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1: Paz e luz, aqui é a profetisa Elane do Santuário de Franca e eu estou aqui com a...
2: Carmelita Nascimento de Jesus.
1: Dona Carmelita, eu quero que a senhora me conte aqui como que a senhora chegou aqui hoje no Vale do Sal. Para poder passar no Vale do Sal, como que a senhora chegou aqui hoje no santuário? O que que a senhora estava sentindo?
2: Olha, eu estava sentindo muita dor no corpo inteiro, no ombro, cansaço nas pernas e também eu sentia nos pés formigando, né? Aí as pessoas, todo mundo dizia que era diabetes, que era por causa da diabetes e no fim eu tive que chegar até a igreja para Deus me ajudar que eu consegui tirar essas dores do meu corpo.
1: Então, a senhora, hoje a senhora chegou aqui hoje sentindo dor, a senhora já tinha tomado medicação e já muitos dias já a senhora já estava, então, sentindo esse desconforto, esse mal-estar, essas dores no corpo.
2: Exatamente. Eu sentia muita dor, muito desconforto, na cabeça, eu estava esquecendo tudo. Um problema muito sério, eu já não sabia mais o que fazer, porque remédio não estava adiantando nada. Aí eu peguei esse panfleto com as meninas lá no centro e me dirigi à igreja. E foi lá que eu achei apoio e estou feliz.
1: Então depois a senhora chegou aqui hoje sentindo várias dores no corpo, formigação nas mãos, nos pés, um peso nas pernas. E a senhora, depois de passar no Vale do Sal, o que que aconteceu?
2: Graças a Deus, não senti mais dores, estou ótima. E agradeço de ter sido bem recebida e vou continuar.
1: Amém, glória a Deus. Então que força que tem, né? A senhora disse que não estava conseguindo, desanimada, queria ficar só deitando. Só não conseguiu. O que que a senhora não conseguia antes fazer, que a senhora me falou? A senhora disse que não conseguia nem levantar os braços.
2: Não, eu não conseguia nem levantar os braços, que eu sentia dor. O meu único conforto era deitar e dormir para poder o tempo passar mais rápido.
1: Curada no Vale do Sal e ela está aqui. E meu irmão, minha irmã, você que está vendo esse áudio agora, venha, passe no Vale do Sal. Você passa, mas os seus inimigos, eles ficam.
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esteja. Não se sinta só. Eu estou do seu lado e quero agora dar a você um abraço. Um abraço, um abraço abençoador, um afetuoso abraço, e fortalecer o seu corpo, sua alma e seu espírito, e lhe dizer: estou aqui do seu lado nesta luta, e juntos vamos vencer.

Se você quer que tudo dê certo na sua vida, faça certo, que vai dar certo. Faça errado e vai dar errado. 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Se você fizer errado, vai dar errado. 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Faça certo, que vai dar certo. Faça sua corrente de maneira certa, às 13 sextas-feiras. 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Vá ao Monte Manaim com fé, com sacrifício, com determinação. E lá em cima do monte, Deus vai contemplar a sua fé, vai te dar o que você precisa e o que só Ele pode fazer por você. Faça certo, que vai dar certo.

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1: O dia está chegando ao fim e mais uma vez estamos juntos na força da fé, paz e luz. Que o nosso Deus te abençoe rica e abundantemente em nome de Jesus. Hoje tem uma aula especial onde nós estamos pegando os princípios do livro Prospere Sendo Sócio de Deus e aplicando em nossa vida. Estou fazendo perguntas para você poder refletir. As perguntas, elas giram o mundo. Quando você pergunta, não de uma forma desrespeitosa, não como uma ofensa ou um ataque, mas quando você pergunta, e a pergunta certa, a resposta vem. E é isso que muita gente não consegue entender. Porque eles perguntam as coisas erradas. É a forma. É a maneira errada. Igual prosperidade. Quando a gente fala de prosperidade, tem gente que logo pensa em rios de dinheiro. Em muito dinheiro. Dinheiro, dinheiro. Dinheiro também faz parte da prosperidade. Mas prosperidade, riqueza, vai muito mais além do que o dinheiro. Tem pessoas que acham que se ganharem na loteria, todos os seus problemas serão resolvidos. Mas você já parou para pensar naquelas pessoas que ganharam na loteria? E não são poucas. São muitas que ganharam prêmios altos, exorbitantes. E meses ou alguns anos depois estavam completamente na miséria de novo. Porque a miséria, a derrota, não estava fora, estava dentro delas. E a pergunta, uma das perguntas que eu faço hoje, é para você observar o que há dentro de você. Você é um escolhido de Deus, de verdade? Ou é apenas... você fala isso como se fosse aqueles gritos de guerra, de torcida organizada? Eu sou filho de Deus, eu sou vencedor. Mas quem é você de verdade? Porque as suas ações, elas vão te revelar isso. A maneira como você está criando seus filhos, a maneira como você está trabalhando, a maneira como você está cuidando da sua saúde, tudo isso vai revelar quem você é de verdade. Portanto, pare e hoje vá receber o conhecimento espiritual do livro Prospere Sendo Sócio de Deus, nos cursos de Vida Profunda com Deus, que acontece na quarta-feira no Santuário. Bem, você pode não buscar o conhecimento, não procurar saber qual a pergunta você deve fazer, não saber o que você deve seguir. Muita gente, por exemplo, acha que já recebeu de Deus tudo o que tinha para receber. Você não faz ideia da grandeza de Deus. Mas vai fazer, porque Deus vai te revelar. Nessa quarta-feira, no Santuário, em todos os santuários do Brasil. E em nome de Jesus, eu abençoo a sua vida. Abençoa o seu caminho, abençoa a sua estrada, para que tudo hoje dê certo, para você buscar o conhecimento revelado. Que o Espírito Santo te abençoe e te ilumine cada vez mais para vencer, para vencer, para vencer, em nome de Jesus. Que Deus te abençoe, que Deus ilumine a sua vida. Um forte abraço, curta, compartilhe, se inscreva no canal, entre no meu grupo do WhatsApp e participe dessa grande força de fé. Amanhã vou abençoar os dizimistas da Casa do Pai, aqui na Sala da Revelação e aqui nesta reflexão. Deus te abençoe. Paz e luz para você.

0: céu.
1: Paz e luz pra você, meu irmão. Paz e luz pra você, minha irmã. Para você que está acompanhando aí a nossa programação aqui na Web Rádio Reino, que Deus venha abençoar rica e abundantemente a sua casa e a sua família, em nome de Jesus. Lembrando a você que você pode estar enviando o seu nome e o da sua família para serem inclusos ao momento de oração. Adicione o nosso número, 62, nosso WhatsApp é o 62985834609. 62985834609. Ou dentro do nosso aplicativo ou no nosso site, o www.radioreino.com, ou nosso aplicativo baixado aí na sua Play Store, o aplicativo Web Rádio Reino. Nele você pode deixar aí o seu pedido de oração na aba de pedido de oração ou de recados. Que Deus abençoe a sua vida. Mais uma vez aí, o nosso WhatsApp, 62985834609. Paz e luz para você!

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1: 9h42.
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1: Meu jovem, minha jovem, meu irmão, minha irmã, adolescente e pessoas de todas as idades que curtem a intelectualidade da leitura. Eu quero agradecer a tantas pessoas que já leram pelo menos uma parte do meu novo livro, A Experiência que Faz a Diferença, e comentaram. Foram muitos os comentários do que aprenderam, daquilo que a minha experiência de vida passou, porque tem isso. Tem coisas que nós aprendemos com a experiência das pessoas. E a experiência faz a diferença. Eu vou citar um exemplo. Eu recebi um comentário de um homem, um irmão, que brigava com a esposa. Depois que ele brigava, por alguma coisa que ela falou, ela achava ruim com ele e falava com ele: por que você brigou comigo por isso? Eu só falei. Acontece que para a mulher, só falar é só falar. Para o homem, só falar é um desafeto, é uma ofensa. Porque todo insulto para o homem começa com uma palavra. Eu não vou citar aqui em respeito a você, mas no momento que uma pessoa no mundo xinga a mãe da outra, ela só falou. E quantas mortes já ocorreram por causa disso? Mas a experiência mostra que se você levar a fala da pessoa só como fala, aquilo vai passar, a pessoa vai cair em si, a vida vai seguir e você vai ser feliz. São experiências que eu tive na minha vida que me evitaram ir para a cadeia, ir para inimizades. Por quê? Porque quando você leva a sério o que uma mulher te ofende, aquela ofensa vira um crime para você. Mas para ela, ela só falou. É diferente. O homem é diferente da mulher em tudo, inclusive na dialética, na forma de pensar, no que diz respeito a ofender ou não ofender. O meu livro fala sobre jovem, a importância que tem o pai, a mãe, em orientar o filho, a filha, sobre aquilo que eles assistem ou deixam de assistir na internet. Parece tão simples para você, parece tão simples para o jovem, mas aquilo traz uma consequência terrível. Terrível. Porque acaba entrando para a cabeça do jovem, acaba entrando para a cabeça do adolescente, e vira mágoa, vira ofensa. Mas, apóstolo, o que fazer quando isso acontece? É simples. Não leve nada a ferro e fogo. Seu filho te ofendeu, abrace ele. Dissolva aquele ódio, aquela raiva momentânea em amor. Dissolva aquelas palavras agressivas em afeto. E depois, lá na frente, você diz para a pessoa, que pode ser sua mãe ou seu pai: ô mãe, eu te amo tanto, mãe. E a senhora me machucou aquele dia falando isso, isso, isso, isso. Não se bate, não se agride, nem a mãe, nem o pai, nem o irmão, nem uma outra pessoa, por uma coisa que ela falou sem pensar. Ah, mas ela deveria pensar, apóstolo. Deveria, mas não pensou. E por causa disso você vai piorar a situação, levando a sério uma ofensa. O amor tem uma força violenta. Para cobrir todos os nossos erros e defeitos. Mais que isso, o amor tem um poder magnético de apagar o passado. Tem um provérbio que diz assim: quem bate esquece, quem apanha sempre lembra. Esse provérbio é do diabo. A Bíblia diz: esquecendo-me das coisas que para trás ficaram, prossigo meu alvo. O que ficou para trás eu esqueço. Ninguém nunca me ofendeu. Ninguém nunca me traiu. Ninguém nunca me machucou. Doeu na hora, doeu. Depois passou. Tem um livro muito antigo que eu li, que chama A Arte da Guerra. E nesse livro a gente aprende que a gente tem que sempre dar uma saída digna para os nossos inimigos, para que eles possam deixar de ser inimigos nossos, e se não tornarem nossos amigos, pelo menos nos respeitarem. Não tem essa de que ou você está do meu lado ou está contra mim. Não tem isso, não. Ou você está do meu lado ou eu estou do seu lado. Porque eu quero é ser feliz. Eu quero te ver feliz. Eu quero te ajudar. Esse ano eu tive experiências impressionantes com pessoas que já me fizeram mal e eu ajudei. O fato de eu ter ajudado quem me fez o mal me prejudicou? Não. A pessoa ficou toda sem graça comigo. Mas você está me ajudando? Eu falei, estou. Mas eu te fiz mal? Não fez, não. Fiz sim, me perdoe. Não fez, não. Porque o que você me fez de mal não me atingiu. E eu te amo. Você é meu irmão. Criou-se uma dívida. Criou-se uma dívida daquela pessoa para comigo por causa do perdão que eu liberei. Meu livro fala tudo isso e mais alguma coisa. Aliás, corrigindo, ele não fala tudo isso, ele fala alguma coisa disso e muito mais coisa que eu não falei aqui. A experiência que faz a diferença. Tem que usar a experiência das pessoas para construir uma nova história, um novo caminho, uma nova estrada para a sua vida. Te amo, te amo, te amo. Deus te abençoe. Você é meu irmão, você é minha irmã. Se todo mundo apagasse da memória os sofrimentos do passado e construísse um novo caminho de amor, de paz, o mundo seria diferente.

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1: 10 e 18.
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3: Paz e luz a todos os nossos irmãos e irmãs, todos os ouvintes desta programação, com a bênção do Pai, do Filho e do Espírito Santo. Vamos à reflexão de hoje.
4: A palavra revelada hoje para uma pessoa dentre as milhares que me ouvem é: ser fiel em qualquer circunstância. É impressionante que ser fiel quando tudo está difícil é fácil. É fácil. Porque o sufoco do mundo, o desespero, o sofrimento, a dor, nos jogam para os braços de Deus. Ser fiel em meio à luta é fácil. Ser fiel em meio às dificuldades é fácil. Quando a pessoa chega no santuário, ela chega saindo do mundão de sofrimento, ela chega com o coração aberto, ela oferta para ajudar o rádio, ela sacrifica, porque o sacrifício gera milagres, ela está com o coração aberto até para cantar, ela canta mais alto, sem saber a letra da música, mesmo assim ela canta. Bate palmas. Mas quando tudo melhora e ela passa a ganhar de 1.000 para 5.000 ou de 5.000 para 50.000, quando melhora a parte financeira, quando melhora a saúde, quando melhora na área sentimental, aí ela troca o dono da bênção, que é Deus, pela bênção. Ela troca o dono da bênção pela bênção. Ela fica com a bênção e dá as costas para Deus. Fica com o amor da vida dela e não tem tempo para Deus. Fica com um bom salário que ela ganha, mas deixa de ser fiel a Deus. Fica com um carro bacana que ela comprou, e este carro leva ela para qualquer lugar, menos para a casa de Deus. fica com a casa ou apartamento dela, com a bela televisão, com todo o conforto que Deus deu para ela, mas esquece que ela chegou sofrendo no santuário. Esquece de Deus. Dá para Deus o pior que uma pessoa pode dar para outra pessoa, que é o desprezo. Desprezo. E aí tudo começa a dar para trás na vida dela. E aí tudo começa a dar para trás na vida dela, porque ela desprezou a casa do pai. Foi assim com o filho pródigo. Depois que deixou a casa do pai, ele perdeu tudo o que tinha. Ele perdeu tudo o que tinha. Olha aí. Olha o que está acontecendo com você. O filho pródigo só voltou a ter depois que ele retornou à casa do pai. Esta palavra é para você. Dentre as milhares que me ouvem, eu digo, alguém em algum lugar precisava ouvir esta palavra.

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2: Nós estamos aí numa sexta-feira muito forte, e há um comentário muito grande em todo o Brasil da força espiritual da corrente do Arcanjo Miguel na sexta-feira. O Vale do Sal, que deu início na última sexta-feira do mês de agosto, e sexta-feira agora, a primeira sexta-feira de setembro, nós teremos a segunda passagem pelo Vale do Sal. Vale é lugar de luta, lugar de guerra, batalha espiritual. Monte é lugar de glória. Abraão não foi capaz de negar um pedido que Deus fez. Depois de tantos anos que Deus realizou um sonho e um pedido de Abraão com Sara, que era um filho da promessa, porque Abraão não podia ter filhos, Sara também não podia, era estéril, e Deus não pode decepcionar a fé de uma pessoa que crê, que faz sacrifícios, como Abraão fez. Abraão era um homem de fé. Abraão tinha experiências com Deus. E quando Deus deu para Abraão o seu filho Isaque, Deus pediu a Abraão que apresentasse o filho dele como oferta no altar. Mata o seu filho. Uma palavra muito pesada, né? Deus queria que ele sacrificasse o filho. Sacrifica o seu filho no monte. Mas Deus não queria que ele matasse o filho, não. Mas a palavra foi essa: leva o seu filho no monte que eu vou te mostrar, e lá você vai sacrificá-lo. Deus queria ver se aquele homem era um homem de fé. Abraão não contou nada para sua esposa, e ele foi e pegou dois servos dele, foi até onde Deus havia mostrado para ele, aonde que ele iria apresentar o filho como oferta. E ali, quando seu filho Isaque perguntou: pai, aonde que está o holocausto? Aqui está a lenha, todo o preparativo, mas aonde que está o sacrifício, o holocausto? Abraão disse: Deus proverá. Deus proverá. Então ele preparou o altar, amarrou a mão do seu filho, e quando ele ia matar o seu filho, sacrificar o filho dele, um anjo bradou: Abraão, Abraão, não faça isto, porque hoje Deus viu que você é um homem de fé. E Abraão viu no pé de uma árvore um cabrito amarrado, e foi aonde ele pegou aquele cabrito e apresentou como oferta no altar para Deus. Fé. Deus exigiu dele o que ele queria. Você vê muito hoje família sofrendo, né? Tem pessoas que não creem na força do sacrifício, da oferta, não são dizimistas, não creem na bênção do dízimo. E o inimigo entra dentro da casa dela e vai destruindo. Tem pessoas que são capazes de gastar todo o dinheiro que ela ganha com remédios, com drogas. Eu conheci um pai que ele colocou o filho dele numa clínica durante um ano que o rapaz ficou lá. E ele pagava naquela clínica quase 4 mil reais para manter o filho dele lá. Passou um ano, ele achou que o filho havia recuperado. Saiu, foi para casa, ficou uns 2 meses em casa. Depois voltou para o mesmo lugar. Voltou para a rua, voltou para mexer com drogas. Foi quando aquele pai procurou o santuário. Começou a fazer a corrente, tendo acompanhamento espiritual. E ali, o profeta de Deus falou que ele fizesse um sacrifício pelo filho. Só que ele fechou o coração e disse: não, Deus não precisa disto não. Eu não creio nisso não. Passou um mês depois, o filho dele já estava envolvido, né, no tráfico de droga e nas ruas, mataram o filho dele. Olha para você ver. Durante um ano, ele teve esse gasto todo, né? Pagando. Achou que ia ter melhoras, não teve. Filho saiu. Aí ele foi para o santuário, começou uma corrente, porque nem todas as pessoas que às vezes vai para o santuário quer obedecer. Ela às vezes questiona. São pessoas que às vezes já aprendeu de uma forma tão errada. E ela fala assim: não, porque Jesus já fez por nós, ele já pagou o preço, ele já morreu na cruz por nós. Eu não preciso fazer sacrifício. Não preciso. Claro que precisa. Quando você coloca a sua oferta no altar da casa de Deus, é a sua fé materializada. Você é obrigado a fazer isso? Não. Ninguém é obrigado. Você não é obrigado a ser fiel no dízimo, você não é obrigado a fazer sacrifício. Como Deus também não tem obrigação de fazer nada por mim nem por você, não. Por isso que você vê muita gente doente, no mundo, perdido, sofrendo. Pessoas que deixaram de acreditar no poder de Deus para acreditar na força do inimigo lá fora, do diabo. Então a gente vê uma diferença muito grande de quem serve a Deus e quem serve o inimigo. Deus não tem compromisso com o mundo, não. Ele tem compromisso com quem tem compromisso com ele e quem leva a sério a sua fé. É muito importante você entender as coisas de Deus. Tem igrejas que são de oração, ora, tem uma bela pregação, louvores, mas não tem força espiritual. Aí a pessoa permanece por um tempo e depois cai no mundo e ela sempre fala: eu já fui evangélico, eu já fui cristão, e hoje a pessoa não é mais. Por quê? Não teve força, não teve sabedoria como vencer as estratégias dos seus inimigos. A melhor defesa é o ataque. Se você não ataca, eles vão atacar você. Então, no santuário, quando você começa uma corrente, você não pode quebrar. Quem passou pelo Vale do Sal vai passar pela segunda vez. Quem não começou, começa agora sexta-feira. É importante você começar sua corrente sexta-feira e você colocar os seus pés no Vale do Sal. Leva os doentes, os necessitados, os aflitos, a pessoa que está sofrendo, a pessoa que é problemática, a pessoa que está com problema espiritual, perturbação, amarração. porque você passa, mas os seus inimigos serão queimados no Vale do Sal. Sexta-feira, 7 da manhã, 9 da manhã, 3 da tarde e às 7 horas da noite.

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2: É muito bom estar aqui com você. E eu estou aqui, ó, do seu lado, passando força, passando fé para você. Eu vou falar uma coisa do fundo da minha alma. Eu vou falar para você uma coisa do fundo do meu coração. Nós vivemos num mundo... É difícil hoje você encontrar uma pessoa que não teve na vida uma decepção, uma desilusão, principalmente porque deu amor. Olha só. Deu amor e colheu desprezo. Isso dói, gente. Isso dói. Deu amor. Você deu amor a uma pessoa. Eu não estou falando só do amor homem e mulher, mas eu estou falando a todo tipo de amor. Amor de pai, amor de mãe, que deu amor ao filho e ganhou desprezo, em troca do amor recebeu desprezo. Isso corta a alma. Corta a alma. Eu estou falando do irmão, irmão carnal, que cresceu junto com você, você deu amor e depois aquela pessoa te desprezou, há casos até do irmão ou da irmã, depois que se casa ou vai para uma vida de sucesso, esquecer do irmão. Há casos também da decepção amorosa. Você deu amor a uma mulher e ela te deu desprezo. Você deu amor ao seu marido, à pessoa que você ama, ao seu namorado, foi sincera com ele, e ele te abandonou. Isso dói. Isso dói. O desprezo dói. O desprezo sangra. Sangra o coração. Machuca a alma. Vai lá no fundo. Faz a pessoa chorar sem querer. Chorar sem querer. Todos nós já passamos por isso. Mas Deus sempre nos surpreende de alguma forma. E eu tenho certeza que você jamais esperava que Deus me colocasse no seu caminho. Eu sei que existem pessoas que me ouvem há muito tempo, outras estão começando a me ouvir hoje. E eu sou apenas e tão somente um ser humano que quer acertar, que luta para acertar, fazer o bem, estender a mão, fortalecer as pessoas com o dom que Deus me deu de passar força para você, fé para você e fazer você novamente acreditar na vida, porque a vida é linda. As pessoas vão para o santuário e cada uma delas tem uma história de tristeza e sofrimento, e de repente encontram no santuário uma família de fé, uma família linda, através do vínculo do Espírito Santo. Isso é maravilhoso, isso é maravilhoso. As decepções do passado não podem apagar da sua vida a esperança do dia de amanhã. O melhor de Deus está por vir. E a história de sua vida não vai terminar, não vai, como começou. Deus me colocou aqui, ó. Aqui eu, ó. Não sou muita coisa, não. Sou apenas um companheiro. Um companheiro para lutar do seu lado. Deus é que é tudo na nossa vida. Deus abençoe você. Receba meu abraço. Receba meu abraço. Receba meu abraço abençoador.

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0: Em Isaías 53 está escrito:
1: quem creu na mensagem do sacrifício?
0: Abraão creu na mensagem do sacrifício e Deus deu a ele o poder de dominar a cidade onde morava.
1: Isaac creu na mensagem do sacrifício e Deus deu a ele o poder de herança.
0: Moisés creu na mensagem do sacrifício e Deus deu a ele o poder de dominar Satanás.
1: Ana creu na mensagem do sacrifício e Deus deu a ela o direito de gerar filhos.
0: Gideão creu na mensagem do sacrifício e Deus tirou a força do inimigo. Gideão creu na mensagem do sacrifício e Deus tirou a

0: abundante.
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2: 11 e 14.
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3: Todas as vezes que chego aqui, eu não sei o que eu vou falar. Sabia disso? Eu não sei o que eu vou dizer. Eu não programo o meu programa, por isso eu não chamo Momentos com o Apóstolo de um programa, mas uma obra do Espírito. Uma obra do Espírito. Me assento diante deste microfone e vem do céu a revelação, e aqui eu falo a vida de pessoas que eu não conheço. Aqui eu falo também para pessoas que eu conheço, mas eu não sei o que está se passando com a pessoa. E Deus me usa como profeta que sou para dar a você uma resposta. Nada como um dia após o outro. Nada como um dia depois do outro. No Salmo 104 diz assim: bendize, ó minha alma, o Senhor. Senhor Deus meu, como tu és magnificente, como tu és magnificente, sobrevestido de glória e majestade, olha que coisa linda, coberto de luz, como de um manto, tu estende o céu como uma cortina, e pões nas águas o vigamento da tua morada. Tomas as nuvens por teu carro, e nas asas do vento tu voas. Fazes a teus anjos ventos, e a teus ministros labareda de fogo. Salmo 104, de 1 a 4. Ao mistério de Deus que te envolve hoje,

Porque Deus tem um chamado para você. E você sabe muito bem disso. Que o Espírito já falou com você várias vezes através de várias pessoas. E mais uma vez, Deus está te dando uma chance ao te dizer através da minha voz: tu és uma pessoa escolhida de Deus. O teu lugar é na obra. Venha, estou te esperando. O teu lugar é aqui, na obra de Deus. Alguém, em algum lugar, precisava ouvir esta palavra.

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minha amiga, meu amigo, com um abraço fraternal. Receba onde quer que você esteja o meu abraço abençoador. Estou aqui, do seu lado, na sua luta. Deus abençoe você.

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2: Grande é a tua fé. A tua fé te salvou. A tua fé te curou. A tua fé te deu a vitória. A tua fé te levantou. Ouvimos sempre frases que saíram da boca dos profetas e da boca de nosso Senhor ou da boca dos apóstolos, que jogam para cima o valor da nossa fé. Mas na verdade, a nossa fé, ela precisa de munição. E a munição da fé é o conhecimento espiritual. A força da fé é o conhecimento espiritual. E daí a razão pela qual nós temos trazido no nosso programa pessoas que conhecem profundamente das revelações, dos mistérios do Reino dos Céus. Vamos agora a mais um quadro importante no nosso programa.
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3: A sabedoria edificou sua casa e lavrou suas sete colunas. Provérbios 9:1.
0: Quando Salomão, filho de Davi, assumiu o reino de Israel, ele pegou um reino falido, empobrecido pelas derrotas sofridas por inimigos que tomaram do povo de Deus suas riquezas. Diante das dificuldades e sem ver a saída, Salomão convocou todo o povo a fazer um grande sacrifício a Deus. Ao ver o sacrifício perfeito no altar, Deus viu a fé de Salomão no sacrifício oferecido no altar. E aquele sacrifício tocou no coração do pai,
4: que desceu do céu e disse a Salomão para lhe fazer um pedido. Salomão então pediu a Deus sabedoria e conhecimento. Mas Deus lhe deu mais. Deus deu a Salomão muito mais do que ele pediu: saúde, riqueza, longevidade e vitória sobre todos os inimigos. Bárbara Barcelos agora traz para você as sete colunas da sabedoria.
5: O temor do Senhor é o princípio da sabedoria.

o homem e seus animais. Um velho homem se refugiava na solidão de uma floresta. Vivia em montanhas, se penitenciando e sempre refletindo. Muitas vezes ele reclamava que tinha muito o que fazer. E as pessoas não entendiam como é que ele tinha tanto trabalho se vivia na solidão de uma floresta. Um dia ele foi questionado sobre o assunto e respondeu: "Eu tenho que domar 2 falcões, manter quieto 2 coelhos, vigiar uma serpente e carregar um jumento e domar um leão. Nós não vemos nenhum animal perto da caverna onde você vive. Então, onde estão esses animais que você diz que tem que domar?" perguntou uma pessoa. O homem então deu a seguinte explicação: "Esses animais, eu e você, nós, todo mundo carrega dentro de si. Os 2 falcões atacam tudo o que é apresentado a eles, bom ou mal. Eles têm que ser treinados para se lançarem somente sobre as presas boas. Eles são os olhos." Os coelhos querem ir para onde lhe agradam, fugir e evitar situações difíceis. E é preciso ensiná-los a ficarem parados, ainda que haja algum sofrimento ou problema ou qualquer coisa que não gostem. Eles são os pés. A coisa mais difícil de vigiar é a cobra. Mesmo que esteja trancada em uma jaula com 32 barras, ela sempre está pronta para morder e envenenar a qualquer um que passe. Se não for acompanhada de perto, ela machuca. E essa é a língua. O burro é teimoso, não quer fazer o seu dever. Pretende estar cansado e não quer levar a sua carga diária. Este é o corpo. E finalmente é preciso domar o leão. Ele quer ser rei, quer ser o primeiro, vaidoso, muito orgulhoso e muitas vezes engana. Esse é o coração. Nessa parábola, eu quero que você reflita sobre o autoconhecimento, sobre o equilíbrio. Uma pessoa que é equilibrada e consegue controlar os seus sentimentos, os seus instintos, que consegue com os seus olhos apenas abençoar ao invés de ter inveja, que consegue com suas mãos abençoar tudo aquilo que toca, que consegue ter os pés firmes para pisar nos inimigos, enfrentar as batalhas e não fugir da luta, que consegue ter o seu coração cheio de amor e de bondade, como o coração de uma criança. Equilíbrio emocional, equilíbrio espiritual trazem paz para quem consegue conquistar o equilíbrio. Deus abençoe. Paz e luz para você.

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1: 6:06.
0: Um homem com uma força sobrenatural. No Monte Manaim, todos viram ele orar no altar do castiçal e a chuva de milagres descer. Muita gente foi curada na hora com a chuva sobrenatural. Ele sempre foi chamado de o homem dos milagres.

0: Ele viaja pelo Brasil recolhendo cadeira de rodas, muletas e aparelhos de pessoas curadas através da sua oração. Impressionante o poder sobrenatural que Deus lhe concedeu. Uma certa vez, ele mandou as pessoas comprarem nas lojas da cidade um lenço branco comum, que nunca tivesse sido usado. Mandou as pessoas colocarem o lenço no local da enfermidade. E orou pedindo a Jesus que curasse as pessoas e tocasse no lenço com suas mãos ensanguentadas. Quando terminou a oração, ele mandou as pessoas olharem para o lenço e lá estava a marca do sangue, como sinal do toque das mãos ensanguentadas de Jesus. No Monte Manaim, onde esse homem ora, os anjos aparecem de forma sobrenatural. As pessoas veem a olhos nus os anjos de Deus que moram ali, na montanha sagrada de Manaim. Lá também foi fotografada uma porta misteriosa, junto ao rio sagrado, num lugar onde não há construção. Que mistério há nesse homem? Como explicar a oração que ele fez pelo rádio, mandando os espíritos que se escondem dentro das casas se manifestarem nas garrafas d'água? E sem tocar em nenhuma garrafa, apenas orando pelo rádio, muitas garrafas estouraram. Outras entortaram como se tivessem sido levadas ao fogo. E em outras apareceram terra de cemitério e bichos. Como explicar esses fenômenos sobrenaturais realizados através da simplicidade desse homem de Deus? A oração que ele faz para quem está com feitiçaria nas mãos, fazendo travar as mãos das pessoas de tal forma que elas não conseguem separar uma mão da outra. A oração de Manassés, que faz a pessoa esquecer completamente o passado de sofrimento dela. E mesmo que ela tente lembrar, ela não consegue mais. As pessoas que vão ao Monte Manaim perguntam: como pode um homem ter tanto poder assim? E as vezes que vimos ele tirar dores com a mão e ainda mostrar para as pessoas ao dizer: a dor dela está aqui na minha mão. E perguntar à pessoa: parou de doer? E a pessoa responder: sumiu a dor. Ele mostra na mão dele: a sua dor está aqui. Que mistério há nesse homem? Quem é ele para fazer isso? Por que ele é tão simples? A resposta é uma só. Estamos diante de um verdadeiro apóstolo de Cristo. O apóstolo Davi, missionário Adelino de Carvalho.
1: 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Prepare o seu coração, porque a oração que você vai receber agora foi feita no alto do Monte Manaim.

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1: Esta é a prece da meia-noite. Quando os dois ponteiros do relógio apontam para os céus, milhares e milhares de católicos, espíritas, protestantes e evangélicos formam comigo a grande força espiritual, a prece da meia-noite. Pelos que choram, pelos carentes de amor e de afeto, pelos injustiçados e encarcerados, e por todos aqueles que, irmanados numa grande força do pensamento positivo, fazem comigo a poderosa oração da proteção.

Tá. Diante da Arca da Aliança, da estrela reveladora dos mistérios espirituais, do castiçal sagrado e da força espiritual, da espada do Arcanjo Miguel, invoco o poder mais alto

chagas abertas, sagrado coração, todo amor e bondade, o sangue de nosso Senhor Jesus Cristo no meu corpo se derrame hoje e sempre. E eu andarei vestido e armado com as armas espirituais de Deus, para que meus inimigos, tendo pés, não me alcancem, tendo mãos, não me peguem, tendo olhos, não me enxerguem, e nem pensamentos eles possam ter para me fazer mal. Armas de fogo o meu corpo não alcançarão, facas e lanças se quebrem sem ao meu corpo chegar, cordas e correntes se arrebentem sem o meu corpo amarrar. O arcanjo Miguel derrube meus inimigos com o poder de sua espada de fogo. Jesus Cristo me proteja e me defenda com o poder de sua santa e divina graça. O Espírito Santo me cubra de luz e me guie na verdade. E Deus, com sua infinita misericórdia e grande poder, seja meu defensor contra as maldades e perseguições de meus inimigos. E eu, para sempre, saberei dizer graças a Deus.

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1: Meia-noite e 24.
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2: Paz e luz a todos os nossos irmãos e irmãs, todos os ouvintes desta programação, com a bênção do Pai, do Filho e do Espírito Santo. Vamos à reflexão de hoje.
3: A palavra revelada hoje para uma pessoa dentre as milhares que me ouvem é: ser fiel em qualquer circunstância. É impressionante que ser fiel quando tudo está difícil é fácil. É fácil. Porque o sufoco do mundo, o desespero, o sofrimento, a dor nos jogam para os braços de Deus. Ser fiel em meio à luta é fácil. Ser fiel em meio às dificuldades é fácil. Quando a pessoa chega no santuário, ela chega saindo do mundão de sofrimento, ela chega com o coração aberto, ela oferta para ajudar o rádio, ela sacrifica, porque o sacrifício gera milagres, ela está com o coração aberto até para cantar, ela canta mais alto sem saber a letra da música, mesmo assim ela canta. Bate palmas. Mas quando tudo melhora e ela passa a ganhar de 1.000 para 5.000 ou de 5.000 para 50.000, quando melhora a parte financeira, quando melhora a saúde, quando melhora na área sentimental, aí ela troca o dono da bênção, que é Deus, pela bênção. Ela troca o dono da bênção pela bênção. Ela fica com a bênção e dá as costas para Deus. Fica com o amor da vida dela e não tem tempo para Deus. Fica com um bom salário que ela ganha, mas deixa de ser fiel a Deus. Fica com um carro bacana que ela comprou, e esse carro leva ela para qualquer lugar, menos para a casa de Deus. Fica com a casa ou apartamento dela, com a bela televisão, com todo o conforto que Deus deu para ela, mas esquece que ela chegou sofrendo no santuário. Esquece de Deus. Dá para Deus o pior que uma pessoa pode dar para outra pessoa, que é o desprezo. Desprezo. E aí, tudo começa a dar para trás na vida dela. E aí, tudo começa a dar para trás na vida dela. Porque ela desprezou a casa do Pai. Foi assim com o filho pródigo. Depois que deixou a casa do pai, ele perdeu tudo o que tinha. Ele perdeu tudo o que tinha. Olha aí. Olha o que está acontecendo com você. O filho pródigo só voltou a ter depois que ele retornou à casa do pai. Esta palavra é para você. Dentre as milhares que me ouvem, eu digo: alguém em algum lugar precisava ouvir esta palavra.

Se você quer que tudo dê certo na sua vida, faça certo, que vai dar certo. Faça errado e vai dar errado. Se você quer ser feliz no amor e prosperar nos negócios, faça certo, que vai dar certo. Se você fizer errado, vai dar errado. Se você quer receber a cura, um milagre, uma libertação, sacrifique um sacrifício verdadeiro, porque o sacrifício gera milagres. Faça certo, que vai dar certo. Faça sua corrente de maneira certa, às 13 sextas-feiras. Faça certo, que vai dar certo. Vá ao Monte Manaim com fé, com sacrifício, com determinação. E lá em cima do monte, Deus vai contemplar a sua fé, vai te dar o que você precisa e o que só Ele pode fazer por você. Faça certo, que vai dar certo.

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elevo os meus olhos para o monte. De onde me virá o socorro? O meu socorro vem do Senhor, que criou os céus e a terra. Eu estava ministrando aonde eu vi um texto, li o texto que diz: na minha angústia, Salmo 120 ou 122, clamei ao Senhor e Ele me ouviu. E eu mostrei sobre o perigo do pensamento negativo e a importância do pensamento positivo. Porque o pensamento, ele cria sentimento. Sentimento cria ações. Quando uma pessoa, ela começa a pensar que está difícil, tudo em volta dela começa o quê? Ficar difícil. Quando uma pessoa começa a enxergar problema, tudo em volta dela se torna problema. Quando uma pessoa tem um pensamento que não vai dar certo, tudo começa a dar errado, é que nem o algoritmo. O algoritmo na internet, quando vê a pessoa entrando na internet e vendo uma coisa, de repente só começa a vir aquilo, né? Começa a ver carro, só vem carro. Começa a ver futebol, só vem futebol. Porque ele entende que a pessoa se alimenta daquilo. A fé vem pelo ouvir. Se a pessoa não para para ouvir a palavra de Deus, para se alimentar da palavra de Deus, ela não vai criar fé. E sem fé é impossível agradar a Deus. Mas, Dom Luiz, o que, que tem a ver com o texto de Davi? Quando uma pessoa, ela tem no pensamento dela a tendência de pensar para baixo, ela vai chamar quem na sua angústia? Deus. Em seus momentos de luta, quem que ela vai chamar? Deus. Quando uma pessoa coloca na sua vida que a força do seu braço, a sua sabedoria, a sua inteligência, as suas condições são a quem ela vai clamar, de todo jeito ela afasta de Deus, os dois extremos, ou no fundo do poço, ou em cima da carne seca. Então é muito perigoso quando a gente perde o equilíbrio, quando a gente perde a sabedoria de entender que na minha angústia eu clamo a Deus, na minha prosperidade. Salomão disse: Senhor, não me dê pouco para que na minha pobreza eu não esqueça de ti, e nem me dê muito para que na minha riqueza eu não venha esquecer do seu nome. O rico, quando passa por um problema, ele logo recorre a seus recursos. Por isso que na igreja a gente ensina o povo a sacrificar, porque o sacrifício é uma prova que você confia em Deus. A pessoa que tem dinheiro, quando passa qualquer problema, ela recorre ao quê? Ao dinheiro. Porque ela tem um dinheiro, ela vai lá e recorre. Os melhores médicos, as melhores medicinas, as melhores coisas. E a pessoa, quando está em dificuldade, ela ou recorre a Deus, ou recorre à murmuração, à reclamação. Então, Davi nos ensina que nós devemos recorrer a Deus, a buscar por Deus. Pense nisso. Põe uma coisa na sua cabeça. Deus nunca falha. Ele sempre está agindo. De alguma forma, Ele está agindo. Ainda que você não esteja vendo, mas Ele está agindo na sua vida.

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1: Meia-noite e 57.
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2: E a palavra que Deus colocou na minha boca para falar com uma pessoa dentre as milhares no dia de hoje é uma revelação muito profunda, e que essa pessoa está esperando de Deus uma resposta. Ela já questionou, inclusive, se Deus não está olhando para ela. Por que que Deus não está olhando para ela? E eu vou dizer para você com muita firmeza, muita clareza também, o que você não gostaria de ouvir, mas precisa ouvir. Deus está olhando para você, sim. Coisas muito piores já eram para ter acontecido com você. Deus está olhando para você, sim. O problema não está em Deus, está em você. Porque você quer que seja do seu jeito, e não vai ser do seu jeito. Ele é Deus, Ele é Senhor, e nós não somos nada, eu não sou nada, você não é nada. Quem somos nós para querer impor para Deus o que queremos da forma que queremos? Deus vai fazer por nós, se Ele quiser fazer. Deus vai fazer por você, se Ele quiser fazer. Se você provocar o milagre vai acontecer, e você vai receber. Se você não provocar o milagre, não adianta esperar, porque o milagre não vai acontecer, você não vai receber nada de Deus, e sua situação vai continuar piorando. Entendeu a resposta? Pegou a revelação? Porque o mundo espiritual, ele é uma dinâmica, ele não fica parado. Ou hoje você estará melhor do que ontem, ou pior. Não fica a mesma coisa. Observa a sua vida. De uns tempos para cá vem descendo o morro. As coisas vêm piorando. E aí você pergunta, por quê? Por que que vem piorando? Por quê? Porque você, ao invés de usar as suas armas espirituais, a sua fé, a sua capacidade de provocar o milagre de Deus a seu favor, você está tratando com desleixo o que você deveria colocar em primeiro lugar. Eu vou exemplificar. Eu tenho um problema para resolver na vida do meu filho. A primeira coisa que eu tenho que fazer antes de falar: Deus, eu tenho um problema com meu filho, preciso que o Senhor resolva o problema do meu filho para mim. A primeira coisa que eu tenho que fazer é me apresentar a Deus, lógico, e dizer: Senhor, eis-me aqui, eis aqui a minha fé, eis aqui meu sacrifício, eis aqui minha adoração. Primeiro eu agrado a Deus, para depois de provocar, de chamar a atenção de Deus, de provocar o milagre, eu pedi o que eu quero. É impossível você querer receber alguma coisa de Deus impondo a Deus as suas condições, o seu jeito, o seu formato. Ele é Senhor. Eu não sou nada, nem você. A Bíblia diz: humilhai-vos, humilhai-vos. Não é os outros te humilhar, não. É você. Humilhai-vos perante a potente mão de Deus, e Ele vos exaltará. Se eu me humilho, Ele me levanta. Se eu me exalto, Ele me abate. Você está distante, afastado, afastada, volte. A primeira coisa, volte ao primeiro amor. Não adianta dar murro em ponta de faca, vai machucar sua mão. Não vai adiantar. Volte ao primeiro amor. Essa revelação é para uma pessoa. Antes que seja tarde, volte.

esta canção, Senhor, é uma canção de quem se arrependeu de um dia ter te deixado e está aqui para dizer: eu volto, Senhor.

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1: Paz e luz. Aqui é a profetisa Elaine do Santuário de Frank. Eu estou aqui com a
2: Carmelita Nascimento de Jesus.
1: Dona Carmelita, eu quero que a senhora me conte aqui como que a senhora chegou aqui hoje no Vale do Sal, para poder passar no Vale do Sal. Como que a senhora chegou aqui hoje no santuário? O que, é que a senhora estava sentindo?
2: Olha, eu estava sentindo muita dor no corpo inteiro, no ombro, cansaço nas pernas e também eu sentia nos pés formigando, né? Aí as pessoas, todo mundo dizia que era diabetes, que era por causa da diabetes. E no fim, eu tive que chegar até a igreja para Deus me ajudar que eu consegui tirar essas dores do meu corpo.
1: Então, e a senhora, hoje a senhora chegou aqui hoje sentindo dor, a senhora já tinha tomado medicação e já muitos dias já a senhora já estava, então, sentindo esse desconforto, esse mal-estar, essas dores no corpo.
2: Exatamente. Eu sentia muita dor, muito desconforto, na cabeça eu estava esquecendo tudo. Um problema muito sério, eu já não sabia mais o que fazer, porque remédio não estava adiantando nada. Aí eu peguei esse panfleto com as meninas lá no centro e me dirigi à igreja. E foi lá que eu achei apoio e estou feliz.
1: Então depois a senhora chegou aqui hoje sentindo várias dores no corpo, formigação nas mãos, nos pés, um peso nas pernas. E a senhora, depois de passar no Vale do Sal, o que, que aconteceu?
2: Graças a Deus, não senti mais dores, estou ótima e agradeço de ter sido bem recebida e vou continuar.
1: Amém, glória a Deus. Então que força que tem, né? A senhora disse que não estava conseguindo, desanimada, queria ficar só deitando. Só não conseguiu. O que, que a senhora não conseguia antes fazer, que a senhora me falou? A senhora disse que não conseguia nem levantar os braços.
2: Não, eu não conseguia nem levantar os braços, porque eu sentia dor. O meu único conforto era deitar e dormir para poder o tempo passar mais rápido.
1: Curada no Vale do Sal, e ela está aqui. E meu irmão, minha irmã, você que está vendo esse áudio agora, venha, passe no Vale do Sal. Você passa, mas os seus inimigos, eles ficam.
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você esteja. Não se sinta só. Eu estou do seu lado e quero agora dar a você um abraço. Um abraço. Um abraço abençoador. Um afetuoso abraço. E fortalecer o seu corpo, sua alma e seu espírito. E lhe dizer: estou aqui do seu lado nesta luta e juntos vamos vencer.

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1: 1:50.

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0: Então se levantou Abraão pela manhã de madrugada, e albardou o seu jumento, e tomou consigo dois de seus moços, e Isaque seu filho, e cortou lenha para o holocausto, e levantou-se, e foi ao lugar que Deus lhe dissera. Ao terceiro dia levantou Abraão os seus olhos, e viu o lugar de longe, e disse Abraão a seus moços: Ficai-vos aqui com o jumento, e eu e o moço iremos até ali, e havendo adorado, tornaremos a vós. E tomou Abraão a lenha do holocausto, e pôs-la sobre Isaque seu filho, e ele tomou o fogo e o cutelo na sua mão, e foram ambos juntos. Então falou Isaque a Abraão seu pai, e disse: Meu pai. E ele disse: Eis-me aqui, meu filho. E ele disse: Eis aqui o fogo e a lenha, mas onde está o cordeiro para o holocausto? E disse Abraão: Deus proverá para si o cordeiro para o holocausto, meu filho. Assim caminharam ambos juntos. E chegaram ao lugar que Deus lhe dissera. E edificou Abraão ali um altar, e pôs em ordem a lenha, e amarrou a Isaque seu filho, e deitou-o sobre o altar, em cima da lenha. E estendeu Abraão a sua mão, e tomou o cutelo para imolar o seu filho. Mas o anjo do Senhor lhe bradou desde os céus e disse: Abraão, Abraão. E ele disse: Eis-me aqui. Então disse: Não estendas a tua mão sobre o moço e não lhe faças nada, porquanto agora sei que temes a Deus. E não me negaste o teu filho, o teu único filho. Então levantou Abraão os seus olhos e olhou, e eis um carneiro detrás dele, travado pelos seus chifres num mato. 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
1: 2h46.
2: Elevo os meus olhos para o monte, de onde me virá o socorro? O meu socorro vem do Senhor, que criou os céus e a terra. Eu estava ministrando aonde eu vi um texto, li o texto que diz: na minha angústia, Salmo 120 ou 122, clamei ao Senhor e Ele me ouviu. E eu mostrei sobre o perigo do pensamento negativo e a importância do pensamento positivo. Porque o pensamento, ele cria sentimento. Sentimento cria ações. Quando uma pessoa, ela começa a pensar que está difícil, tudo em volta dela começa o quê? Ficar difícil. Quando uma pessoa começa a enxergar problema, tudo em volta dela se torna problema. Quando uma pessoa tem um pensamento que não vai dar certo, tudo começa a dar errado, é que nem o algoritmo. O algoritmo na internet, quando vê a pessoa entrando na internet e vendo uma coisa, de repente só começa a vir aquilo, né? Começa a ver carro, só vem carro. Começa a ver futebol, só vem futebol. Porque ele entende que a pessoa se alimenta daquilo. A fé vem pelo ouvir. Se a pessoa não para ouvir a palavra de Deus, para se alimentar da palavra de Deus, ela não vai criar fé. E sem fé é impossível agradar a Deus. Mas, Dom Luiz, o que, que tem a ver com o texto de Davi? Quando uma pessoa, ela tem no pensamento dela a tendência de pensar para baixo, ela vai chamar quem na sua angústia? Deus. Em seus momentos de luta, quem que ela vai chamar? Deus. Quando uma pessoa coloca na sua vida que a força do seu braço, a sua sabedoria, a sua inteligência, as suas condições são a quem ela vai clamar, de todo jeito ela afasta de Deus. Os dois extremos, ou no fundo do poço, ou em cima da carne seca. É muito perigoso quando a gente perde o equilíbrio, quando a gente perde a sabedoria de entender que na minha angústia eu clamo a Deus, na minha prosperidade. Salomão disse: Senhor, não me dê pouco para que na minha pobreza eu não esqueça de Ti, e nem me dê muito para que na minha riqueza eu não venha esquecer do Seu nome. O rico, quando passa por um problema, ele logo recorre a seus recursos. Por isso que na igreja a gente ensina o povo a sacrificar. Porque o sacrifício É uma prova que você confia em Deus. A pessoa que tem dinheiro, quando passa qualquer problema, ela recorre ao quê? Ao dinheiro. Porque ela tem o dinheiro, ela vai lá e recorre. Os melhores médicos, as melhores medicinas, as melhores coisas. E a pessoa, quando está em dificuldade, ela ou recorre a Deus, ou recorre à murmuração, à reclamação. Então, Davi nos ensina que nós devemos recorrer a Deus, a buscar por Deus. Pense nisso. Põe uma coisa na sua cabeça. Deus nunca falha. Ele sempre está agindo. De alguma forma, Ele está agindo. Ainda que você não esteja vendo, mas Ele está agindo na sua vida.

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2: Nós estamos aí numa sexta-feira muito forte. E há um comentário muito grande em todo o Brasil da força espiritual da corrente do Arcanjo Miguel na sexta-feira. O Vale do Sal, que deu início na última sexta-feira do mês de agosto, e sexta-feira agora, a primeira sexta-feira de setembro, nós teremos a segunda passagem pelo Vale do Sal. Vale é lugar de luta, lugar de guerra, batalha espiritual. Monte é lugar de glória. Abraão não foi capaz de negar um pedido que Deus fez. Depois de tantos anos que Deus realizou um sonho

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2: Paz e luz a todos os nossos irmãos e irmãs, todos os ouvintes desta programação, com a bênção do Pai, do Filho e do Espírito Santo. Vamos à reflexão de hoje.
3: A palavra revelada hoje para uma pessoa dentre as milhares que me ouvem é: ser fiel em qualquer circunstância. É impressionante que ser fiel quando tudo está difícil é fácil. É fácil. Porque o sufoco do mundo, o desespero, o sofrimento, a dor, nos jogam para os braços de Deus. Ser fiel em meio à luta é fácil. Ser fiel em meio às dificuldades é fácil. Quando a pessoa chega no santuário, ela chega saindo do mundão de sofrimento, ela chega com o coração aberto, ela oferta para ajudar o rádio, ela sacrifica, porque o sacrifício gera milagres, ela está com o coração aberto até para cantar, ela canta mais alto, sem saber a letra da música, mesmo assim ela canta. Bate palmas. Mas quando tudo melhora e ela passa a ganhar de 1.000 para 5.000 ou de 5.000 para 50.000, quando melhora a parte financeira, quando melhora a saúde, quando melhora na área sentimental, aí ela troca o dono da bênção, que é Deus, pela bênção. Ela troca o dono da bênção pela bênção.

ela fica com a bênção e dá as costas para Deus. Fica com o amor da vida dela e não tem tempo para Deus. Fica com um bom salário que ela ganha, mas deixa de ser fiel a Deus. Fica com um carro bacana que ela comprou, e este carro leva ela para qualquer lugar, menos para a casa de Deus. Fica com a casa ou apartamento dela, com a bela televisão, com todo o conforto que Deus deu para ela, mas esquece que ela chegou sofrendo no santuário. Esquece de Deus. Dá para Deus o pior que uma pessoa pode dar para outra pessoa, que é o desprezo. Desprezo. E aí, tudo começa a dar para trás na vida dela. E aí, tudo começa a dar para trás na vida dela. Porque ela desprezou a casa do pai. Foi assim com o filho pródigo. Depois que deixou a casa do pai, ele perdeu tudo o que tinha. Ele perdeu tudo o que tinha. Olha aí. Olha o que está acontecendo com você. O filho pródigo só voltou a ter depois que ele retornou à casa do pai. Esta palavra é para você. Dentre as milhares que me ouvem, eu digo, alguém em algum lugar precisava ouvir esta palavra.

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1: É muito bom estar aqui com você. E eu estou aqui, ó, do seu lado. Do seu lado, passando força, passando fé para você. Eu vou falar uma coisa do fundo da minha alma. Eu vou falar para você uma coisa do fundo do meu coração. Nós vivemos num mundo. É difícil hoje você encontrar uma pessoa que não teve na vida uma decepção, uma desilusão, principalmente porque deu amor. Olha só. Deu amor e colheu desprezo. Isso dói, gente. Isso dói. Deu amor. Você deu amor a uma pessoa. Eu não estou falando só do amor homem e mulher, mas eu estou falando a todo tipo de amor. Amor de pai, amor de mãe, que deu amor ao filho e ganhou desprezo, em troca do amor recebeu desprezo. Isso corta a alma. Corta a alma. Eu estou falando do irmão, irmão carnal, que cresceu junto com você, você deu amor e depois aquela pessoa te desprezou. Há casos até do irmão ou da irmã, depois que se casa ou vai para uma vida de sucesso, esquecer do irmão. Há casos também da decepção amorosa. Você deu amor a uma mulher e ela te deu desprezo. Você deu amor ao seu marido, a pessoa que você ama, ao seu namorado, foi sincera com ele e ele te abandonou. Isso dói. Isso dói. O desprezo dói. O desprezo sangra. Sangra o coração. Machuca a alma. Vai lá no fundo. Faz a pessoa chorar sem querer. Chorar sem querer. Todos nós já passamos por isso. Mas Deus sempre nos surpreende de alguma forma. E eu tenho certeza que você jamais esperava que Deus me colocasse no seu caminho. Eu sei que existem pessoas que me ouvem há muito tempo, outras estão começando a me ouvir hoje. e eu sou apenas e tão somente um ser humano que quer acertar, que luta para acertar, fazer o bem, estender a mão, fortalecer as pessoas com o dom que Deus me deu de passar força para você, fé para você e fazer você novamente acreditar na vida, porque a vida é linda. As pessoas vão para o santuário e cada uma delas tem uma história de tristeza e sofrimento. E de repente encontram no santuário uma família de fé, uma família linda, através do vínculo do Espírito Santo. Isso é maravilhoso, isso é maravilhoso. As decepções do passado não podem apagar da sua vida a esperança do dia de amanhã. O melhor de Deus está por vir. E a história de sua vida não vai terminar, não vai, como começou. Deus me colocou aqui, ó. Aqui eu, ó. Não sou muita coisa, não. Sou apenas um companheiro, um companheiro para lutar do seu lado. Deus é que é tudo na nossa vida. Deus abençoe você, receba meu abraço, receba meu abraço, receba meu abraço abençoador.

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1: 4h53.
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2: Paz e luz a todos os nossos irmãos e irmãs, todos os ouvintes desta programação, com a bênção do Pai, do Filho e do Espírito Santo. Vamos à reflexão de hoje.
3: A palavra revelada hoje para uma pessoa dentre as milhares que me ouvem é: ser fiel em qualquer circunstância. É impressionante que ser fiel quando tudo está difícil é fácil. É fácil. Porque o sufoco do mundo, o desespero, o sofrimento, a dor, nos jogam para os braços de Deus. Ser fiel em meio à luta é fácil. Ser fiel em meio às dificuldades é fácil. Quando a pessoa chega no santuário, ela chega saindo do mundão de sofrimento, ela chega com o coração aberto, ela oferta para ajudar o rádio, ela sacrifica, porque o sacrifício gera milagres, ela está com o coração aberto até para cantar, ela canta mais alto, sem saber a letra da música, mesmo assim ela canta. Bate palmas. Mas quando tudo melhora e ela passa a ganhar de 1.000 para 5.000, ou de 5.000 para 50.000, quando melhora a parte financeira, quando melhora a saúde, quando melhora na área sentimental, aí ela troca o dono da bênção, que é Deus, pela bênção. Ela troca o dono da bênção pela bênção. Ela fica com a bênção e dá as costas para Deus. Fica com o amor da vida dela e não tem tempo para Deus. Fica com um bom salário que ela ganha, mas deixa de ser fiel a Deus. fica com um carro bacana que ela comprou, e este carro leva ela para qualquer lugar, menos para a casa de Deus. Fica com a casa ou apartamento dela, com a bela televisão, com todo o conforto que Deus deu para ela, mas esquece que ela chegou sofrendo no santuário. Esquece de Deus. Dá para Deus o pior que uma pessoa pode dar para outra pessoa, que é o desprezo. Desprezo. E aí tudo começa a dar para trás na vida dela. E aí tudo começa a dar para trás na vida dela, porque ela desprezou a casa do pai. Foi assim com o filho pródigo. Depois que deixou a casa do pai, ele perdeu tudo o que tinha. Ele perdeu tudo o que tinha. Olha aí. Olha o que está acontecendo com você. O filho pródigo só voltou a ter depois que ele retornou à casa do pai. Esta palavra é para você. Dentre as milhares que me ouvem, eu digo, alguém em algum lugar precisava ouvir esta palavra.

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1: Ó Deus, Tu és o meu Deus. De madrugada Te buscarei. A minha alma tem sede de Ti. A minha carne Te deseja muito em uma terra seca e cansada, onde não há água. Para ver a Tua força e a Tua glória, como Te vi no santuário. Porque a Tua benignidade é melhor do que a vida. Os meus lábios Te louvarão. Assim eu Te bendirei enquanto viver. Em Teu nome levantarei as minhas mãos. A minha alma se fartará como de tutano e de gordura. E a minha boca Te louvará com alegres lábios. Quando me lembrar de Ti na minha cama e meditar em Ti nas vigílias da noite. Porque Tu tens sido o meu auxílio. Então, à sombra das Tuas asas me regozijarei. A minha alma Te segue de perto. A Tua destra me sustenta. Mas aqueles que procuram a minha alma para destruir irão para as profundezas da terra, cairão à espada, serão uma ração para as raposas. Mas o rei se regozijará em Deus. Qualquer que por ele jurar se gloriará, porque se taparão as bocas dos que falam mentira. Olha, é muito forte quando a gente olha para um salmo intenso como esse, onde Davi diz para Deus: Senhor, a minha carne Te deseja muito. Numa madrugada, buscando a Deus, ele revela a sua alma a Deus e diz: Deus, minha alma tem sede de Ti. Eu estou sedento da Tua provisão, do Teu socorro na minha vida. Minha carne Te deseja muito. A minha condição natural, meu emocional, minha realidade, humanamente falando, é de escassez, de sequidão, de cansaço, de estafa. Eu olho para o céu e peço: Senhor, me socorra. E Davi, na oração dele, nesse salmo lindo e forte, ele diz: eu quero ver a Tua força e a Tua glória na minha vida, como eu Te vi no santuário. Olha que oração forte, né? Que pedido forte ele faz a Deus. E ele encerra dizendo: Deus, que os meus inimigos, aqueles que procuram a minha alma para destruir, que eles caiam nas profundezas da terra. A gente precisa discernir bem, sabe? Aquilo que é bom para nós e aquilo que faz mal para nós. Existem situações que aparecem na nossa vida que, se a gente olhar com os olhos humanos, a gente vai entender: isso aqui faz mal para mim, isso aqui veio para me destruir, isso aqui é meu fim. Mas se você olhar com os olhos da fé, você pode enxergar ali uma grande oportunidade de triunfar e de crescer pela fé, com a ação de Deus. Uma grande oportunidade de experimentar na sua vida o poder de Deus. Como disse Davi, a força e a glória de Deus que ele manifesta no santuário, sendo manifestado na sua vida. Davi, ele pensava assim, ele vivia assim. Ele, quando viu o gigante Golias, todo mundo fugindo, com medo, com razão, porque humanamente falando, ele era mais forte que todos os outros. Mas Davi, ele olhava para a vida com os olhos da fé. E é assim que a gente tem que viver. Mas Davi sabia que, pela fé, ele poderia mudar aquela realidade da vida dele. Davi, sendo perseguido pelo inimigo, ele sabia que aquilo era só temporário, porque ele estava agindo a fé, obedecendo a Deus, tendo temor a Deus e respeitando o tempo de Deus para a vida dele, o forjar de Deus na vida dele para ser rei de Israel. E então, Davi, ele sabia que o deserto que ele estava era temporário e sabia o destino que esperava por ele pela fé em Deus, para ele, Davi, como rei, mas também para os seus inimigos destruídos. Uma coisa que Davi fala também, que me estremece muito, é quando ele diz assim que a força de Deus fará com que os inimigos dele se tornem estrado debaixo dos seus pés. Então Davi, ele é muito intenso, né, nas coisas que ele fala, e a gente tem que ser assim também. Quaisquer que sejam os seus inimigos, você não tem que desejar que eles continuem na sua vida em hipótese alguma, e que nem que eles tenham a menor possibilidade de voltar para destruir sua vida e tramar contra você. Eu não sei se o seu inimigo é uma doença, sabe? Meu irmão, minha irmã. Se o seu inimigo é um vício, se o seu inimigo é um casamento malogrado, se o seu inimigo é uma família à beira da destruição ou já até destruída pelo inimigo que destruiu sua casa. Não sei se seu inimigo são as dívidas que aumentam a cada dia vir um bolo de neve. Ou se o seu inimigo é a miséria, se o seu inimigo é o fracasso, se o seu inimigo são portas fechadas há muito tempo e isso te impede de vencer, de construir sua carreira, realizar os seus sonhos. Eu não sei se o seu inimigo é emocional, é uma depressão, é uma angústia na alma. Eu não sei se o seu inimigo é uma falta de força para perdoar quem um dia te fez tão mal e você carrega amargura no seu interior por essa falta de força para perdoar. Eu não sei qual é o seu inimigo, se é a inveja de alguém que caminha junto com você e que tem secado a sua vida, o olhar do invejoso. Talvez sejam palavras feiticeiras que lançaram sobre você e que tem amarrado a sua vida. Talvez tenha sido pessoas que não gostam de você e não medem esforços para buscarem nas trevas formas de te destruir. Eu não sei qual é o seu inimigo hoje. Eu sei que o Deus de Davi é o Deus do hoje, que opera no hoje como ele operou no passado. Davi também tinha inimigos terríveis, perversos, cruéis, mas ele era firmado e focado na fé dele em Deus. E Deus fazia dos inimigos dele piso para ele pisar, estrado para os seus pés. Então, eu oro nessa madrugada e peço que

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1: E aqui comigo José, que vai nos contar agora o seu forte depoimento de fé que Deus fez na vida dele através do santuário e do Monte Manaim. Quando o senhor chegou no santuário, o senhor sofria com o quê?
2: Eu era alcoólatra. E era um sofrimento muito grande, porque alcoólatra, tanto ele sofre, como a família também sofre. Eu era um homem que, eu cheguei a um ponto, eu estava tomando 3 litros de cachaça por dia, mais a cocaína e maconha. Muito sofrimento, muito, muito sofrimento. Doente, era um homem que eu trabalhava todo dia, mas eu adoeci. Fiquei doente, a família ficou por um filho, eu tinha 2 filhos pequenos e já estava tudo por um filho, tudo perdido. E graças a Deus eu encontrei a porta do santuário aberta. Aí foi libertação, foi cura e no Vale do Sal, na passagem do Vale do Sal, Deus me libertou do alcoolismo, Deus me libertou da cocaína. Deus me libertou da maconha e me deu vida. Eu tive expectativa de vida, aí eu comecei a enxergar a minha família, que é uma família linda, reconstruí o meu casamento. Casamento, um alcoólatra está perdido, não tem nada. E o mais importante, que Deus me revelou o reino. O reino foi revelado. O reino é tudo que eu tenho, a maior riqueza que eu tenho é o reino. É o reino, me tornei... Eu era um alcoólatra, todo mundo despreza o alcoólatra. Ninguém confia, ninguém acredita. Depois que eu recebi a libertação, a cura, me tornei empresário. Hoje eu sou um empresário, tenho uma empresa, tenho CNPJ registrado. Tudo, o reino para mim é tudo.
1: E quanto tempo, mais ou menos, o senhor foi viciado aí na cachaça, na bebida, nas drogas?
2: O alcoolismo eu comecei já... Aquela coisa de família. Ah, filho de fulano que bebe, comecei novo. E as drogas na juventude, eu comecei as drogas, só que foi me tornei adulto e drogado.
1: Mais ou menos quanto tempo, o senhor lembra aí? Quanto tempo que o senhor foi escravo aí deste vício, que escravizava o senhor, estava fazendo até mesmo acontecer aí a destruição da sua família, né?
2: Isso aí foi mais de 20 anos.
1: Mais de 20 anos.
2: Mais de 20 anos. Mais de 20 anos.
1: Muitos anos.
2: Hein? Muitos anos. Muitos anos. A minha adolescência foi com o alcoolismo e a minha juventude foi com as drogas.
1: E o senhor tentava fazer de tudo para sair dos vícios e não conseguia?
2: De tudo.
1: E a sua família vendo o senhor nessa situação, creio que sofreu junto, né? Querendo ver o senhor liberto.
2: Sofreu junto.
1: E aí foi a hora que o senhor falou, eu preciso de sair dos vícios, eu preciso de conseguir a minha libertação, que foi onde Deus revelou ao senhor esta igreja forte, que é o Reino dos Céus.
2: Foi. Aí ela escutou o programa de rádio e me levou para o reino. E quando eu cheguei no reino, meu coração abriu. Quando eu olhei para o altar, uma luz foi acendendo, uma luz assim enorme. E meu coração, eu não aguentava falar. Mas meu coração falou, encontrei o lugar que eu precisava.
1: Graças a Deus. E aí passou pelo Vale do Sal, porque no Vale do Sal a pessoa passa. Mas o vício, o sofrimento fica.
2: Fica.
1: E o mal ficou.
2: Ficou.
1: E hoje o senhor está liberto.
2: Estou liberto.
1: Para a glória de Deus.
2: Hoje eu vejo o Jaé aí. É uma alegria muito grande.
1: Glória a Deus.
2: Porque eu não tive juventude.
1: E o que, que o senhor fala agora para essa pessoa que está te assistindo, te ouvindo, e que também passa por essa mesma situação, tenta sair dos vícios, não consegue, há anos sendo escravo, do vício das drogas, da bebida. O que, que o senhor fala para essa pessoa agora?
2: Olha, eu falo para essa pessoa que não adia mais o tempo. Não perca mais tempo, não vá enrolando o tempo, porque chegou no reino, é libertação, é cura, é paz, é família, é vida.
1: É forte.
2: É forte. Errou.

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1: 5:48.
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2: Paz e luz a todos os nossos irmãos e irmãs, todos os ouvintes desta programação, com a bênção do Pai, do Filho e do Espírito Santo. Vamos à reflexão de hoje.
3: A palavra revelada hoje para uma pessoa dentre as milhares que me ouvem é: ser fiel em qualquer circunstância. É impressionante que ser fiel quando tudo está difícil é fácil. É fácil. Porque o sufoco do mundo, o desespero o sofrimento, a dor, nos jogam para os braços de Deus. Ser fiel em meio à luta é fácil. Ser fiel em meio às dificuldades é fácil. Quando a pessoa chega no santuário, ela chega saindo do mundão de sofrimento, ela chega com o coração aberto. Ela oferta para ajudar o rádio, ela sacrifica, porque o sacrifício gera milagres. Ela está com o coração aberto até para cantar. Ela canta mais alto, sem saber a letra da música, mesmo assim ela canta. Bate palmas. Mas quando tudo melhora, e ela passa a ganhar de 1.000 para 5.000, ou de 5.000 para 50.000, quando melhora a parte financeira, quando melhora a saúde, quando melhora na área sentimental, aí ela troca o dono da bênção, que é Deus, pela bênção. Ela troca o dono da bênção pela bênção. Ela fica com a bênção e dá as costas para Deus. Fica com o amor da vida dela e não tem tempo para Deus. Fica com um bom salário que ela ganha, mas deixa de ser fiel a Deus. Fica com um carro bacana que ela comprou, e esse carro leva ela para qualquer lugar, menos para a casa de Deus. Fica com a casa ou apartamento dela, com a bela televisão, com todo o conforto que Deus deu para ela, mas esquece que ela chegou sofrendo no santuário. Esquece de Deus. Dá para Deus o pior que uma pessoa pode dar para outra pessoa, que é o desprezo. Desprezo. E aí, tudo começa a dar para trás na vida dela. E aí, tudo começa a dar para trás na vida dela. Porque ela desprezou a casa do pai. Foi assim com o filho pródigo. Depois que deixou a casa do pai, ele perdeu tudo que tinha. Ele perdeu tudo que tinha. Olha aí. Olha o que está acontecendo com você. O filho pródigo só voltou a ter depois que ele retornou à casa do pai. Esta palavra é para você. Dentre as milhares que me ouvem, eu digo, alguém em algum lugar precisava ouvir esta palavra.

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2: Nós estamos aí numa sexta-feira muito forte e há um comentário muito grande em todo o Brasil da força espiritual da corrente do Arcanjo Miguel na sexta-feira. O Vale do Sal, que deu início na última sexta-feira do mês de agosto, e sexta-feira agora, a primeira sexta-feira de setembro, nós teremos a segunda passagem pelo Vale do Sal. Vale é lugar de luta, lugar de guerra, batalha espiritual. Monte é lugar de glória. Abraão não foi capaz de negar um pedido que Deus fez. Depois de tantos anos que Deus realizou um sonho e um pedido de Abraão com Sara, que era um filho da promessa, porque Abraão não podia ter filhos, Sara também não podia, era estéril, e Deus não pode decepcionar a fé de uma pessoa que crê, que faz sacrifícios, como Abraão fez. Abraão era um homem de fé. Abraão tinha experiências com Deus. E quando Deus deu para Abraão o seu filho Isaque, Deus pediu a Abraão que apresentasse o filho dele como oferta no altar. Mata o seu filho. Uma palavra muito pesada, né? Deus queria que ele sacrificasse o filho. Sacrifica o seu filho no monte. Mas Deus não queria que ele matasse o filho, não. Mas a palavra foi essa: leva o seu filho no monte que eu vou te mostrar e lá você vai sacrificá-lo. Deus queria ver se aquele homem era um homem de fé. Abraão não contou nada para sua esposa. E ele foi, pegou dois servos dele, foi até onde Deus havia mostrado para ele, aonde que ele iria apresentar o filho como oferta. E ali, quando seu filho Isaac perguntou: pai, aonde que está o holocausto? Aqui está a lenha, todo o preparativo, mas aonde que está o sacrifício, o holocausto? Abraão disse: Deus proverá. Deus proverá. Então ele preparou o altar, amarrou a mão do seu filho, e quando ele ia matar o seu filho, sacrificar o filho dele, um anjo bradou: Abraão, Abraão, não faça isto, porque hoje Deus viu que você é um homem de fé. E Abraão viu no pé de uma árvore um cabrito amarrado, e foi aonde ele pegou aquele cabrito e apresentou como oferta no altar para Deus. Fé. Deus exigiu dele o que ele queria. Você vê muito hoje família sofrendo, né? Tem pessoas que não creem na força do sacrifício, da oferta, não são dizimistas, não creem na bênção do dízimo. E o inimigo entra dentro da casa dela e vai destruindo. Tem pessoas que são capazes de gastar todo o dinheiro que ela ganha com remédios, com drogas. Eu conheci um pai que ele colocou o filho dele numa clínica durante um ano que o rapaz ficou lá. E ele pagava naquela clínica quase 4 mil reais para manter o filho dele lá. Passou um ano, ele achou que o filho havia recuperado. Saiu, foi para casa, ficou uns 2 meses em casa. Depois voltou para o mesmo lugar. Voltou para a rua, voltou para mexer com drogas. Foi quando aquele pai procurou o santuário. Começou a fazer a corrente, tendo acompanhamento espiritual. E ali, o profeta de Deus falou que ele fizesse um sacrifício pelo filho. Só que ele fechou o coração e disse: não, Deus não precisa disto não. Eu não creio nisso não. Passou um mês depois, o filho dele já estava envolvido, né, no tráfico de droga e nas ruas, mataram o filho dele. Olha para você ver. Durante um ano, ele teve esse gasto todo, né? Pagando, pagando, pagando. Achou que ia ter melhoras, não teve. Filho saiu. Aí ele foi para o santuário, começou uma corrente, porque nem todas as pessoas que às vezes vai para o santuário quer obedecer. Ela às vezes questiona. São pessoas que às vezes já aprendeu de uma forma tão errada. E ela fala assim: não, porque Jesus já fez por nós, ele já pagou o preço, ele já morreu na cruz por nós. Eu não preciso fazer sacrifício. Não preciso. Claro que precisa. Quando você coloca a sua oferta no altar da casa de Deus, é a sua fé materializada. Você é obrigado a fazer isso? Não. Ninguém é obrigado. Você não é obrigado a ser fiel no dízimo, você não é obrigado a fazer sacrifício. Como Deus também não tem obrigação de fazer nada por mim nem por você, não. Por isso que você vê muita gente doente, no mundo, perdido, sofrendo. Pessoas que deixaram de acreditar no poder de Deus para acreditar na força do inimigo lá fora, do diabo. Então a gente vê uma diferença muito grande de quem serve a Deus e quem serve o inimigo. Deus não tem compromisso com o mundo, não. Ele tem compromisso com quem tem compromisso com ele e quem leva a sério a sua fé. É muito importante você entender as coisas de Deus. Tem igrejas que são de oração, ora, tem uma bela pregação, louvores, mas não tem força espiritual. Aí a pessoa permanece por um tempo e depois cai no mundo e ela sempre fala: eu já fui evangélico, eu já fui cristão, e hoje a pessoa não é mais. Por quê? Não teve força, não teve sabedoria como vencer as estratégias dos seus inimigos. A melhor defesa é o ataque. Se você não ataca, eles vão atacar você. Então, no santuário, quando você começa uma corrente, você não pode quebrar. Quem passou pelo Vale do Sal vai passar pela segunda vez. Quem não começou, começa agora sexta-feira. É importante você começar sua corrente sexta-feira e você colocar os seus pés no Vale do Sal, leva os doentes, os necessitados, os aflitos, a pessoa que está sofrendo, a pessoa que é problemática, a pessoa que está com problema espiritual, perturbação, amarração, porque você passa, mas os seus inimigos serão queimados no Vale do Sal. Sexta-feira, 7 da manhã, 9 da manhã, 3 da tarde e às 7 horas da noite.

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1: 6:21.
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2: Todas as vezes que chego aqui, eu não sei o que eu vou falar. Sabia disso? Eu não sei o que eu vou dizer. Eu não programo o meu programa.

Por isso eu não chamo Momentos com o Apóstolo de um programa, mas uma obra do Espírito. Uma obra do Espírito. Me assento diante deste microfone e vem do céu a revelação, e aqui eu falo a vida de pessoas que eu não conheço. Aqui eu falo também para pessoas que eu conheço, mas eu não sei o que está se passando com a pessoa. E Deus me usa, como profeta que sou, para dar a você uma resposta. Nada como um dia após o outro. Nada como um dia depois do outro. No Salmo 104 diz assim: bendize, ó minha alma, o Senhor. Senhor Deus meu, como tu és magnificente. Como tu és magnificente. Sobrevestido de glória e majestade. Olha que coisa linda. Coberto de luz, como de um manto, tu estende o céu como uma cortina e pões nas águas o vigamento da tua morada. Tomas as nuvens por teu carro e nas asas do vento tu voas. Fazes a teus anjos ventos e a teus ministros labareda de fogo. Salmo 104, de 1 a 4. Ao mistério de Deus que te envolve hoje, porque Deus tem um chamado para você, e você sabe muito bem disso, que o Espírito já falou com você várias vezes através de várias pessoas, e mais uma vez Deus está te dando uma chance ao te dizer através da minha voz: tu és uma pessoa escolhida de Deus. O teu lugar é na obra. Venha, estou te esperando. O teu lugar é aqui, na obra de Deus. Alguém, em algum lugar, precisava ouvir esta palavra.

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minha amiga, meu amigo, com um abraço fraternal. Receba onde quer que você esteja o meu abraço abençoador. Estou aqui, do seu lado, na sua luta. Deus abençoe você.

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2: Grande é a tua fé. A tua fé te salvou. A tua fé te curou. A tua fé te deu a vitória. A tua fé te levantou. Ouvimos sempre frases que saíram da boca dos profetas e da boca de nosso Senhor ou da boca dos apóstolos, que jogam para cima o valor da nossa fé. Mas na verdade, a nossa fé, ela precisa de munição. E a munição da fé é o conhecimento espiritual. A força da fé é o conhecimento espiritual. E daí a razão pela qual nós temos trazido no nosso programa pessoas que conhecem profundamente das revelações, dos mistérios do Reino dos Céus. Vamos agora a mais um quadro importante no nosso programa.
0: Diz a palavra de Deus:
3: a sabedoria edificou sua casa e lavrou suas sete colunas. Provérbios 9:1.
0: Quando Salomão, filho de Davi, assumiu o reino de Israel, ele pegou um reino falido, empobrecido pelas derrotas sofridas por inimigos que tomaram do povo de Deus suas riquezas. Diante das dificuldades e sem ver a saída, Salomão convocou todo o povo a fazer um grande sacrifício a Deus. Ao ver o sacrifício perfeito no altar, Deus viu a fé de Salomão no sacrifício oferecido no altar. E aquele sacrifício tocou no coração do pai,
4: que desceu do céu e disse a Salomão para lhe fazer um pedido. Salomão então pediu a Deus sabedoria e conhecimento. Mas Deus lhe deu mais. Deus deu a Salomão muito mais do que ele pediu: saúde, riqueza, longevidade e vitória sobre todos os inimigos. Bárbara Barcelos agora traz para você as sete colunas da sabedoria.
5: O temor do Senhor é o princípio da sabedoria.
6: O homem e seus animais. Um velho homem se refugiava na solidão de uma floresta. Vivia em montanhas, se penitenciando e sempre refletindo. Muitas vezes ele reclamava que tinha muito o que fazer. E as pessoas não entendiam como é que ele tinha tanto trabalho se vivia na solidão de uma floresta. Um dia ele foi questionado sobre o assunto e respondeu: eu tenho que domar 2 falcões, manter quieto 2 coelhos, vigiar uma serpente e carregar um jumento e domar um leão. Nós não vemos nenhum animal perto da caverna onde você vive. Então, onde estão esses animais que você diz que tem que domar? Perguntou uma pessoa. O homem então deu a seguinte explicação: esses animais, eu e você, nós, todo mundo carrega dentro de si. Os 2 falcões atacam tudo o que é apresentado a eles, bom ou mal. Eles têm que ser treinados para se lançarem somente sobre as presas boas. Eles são os olhos. Os coelhos querem ir para onde lhe agradam, fugir e evitar situações difíceis. E é preciso ensiná-los a ficarem parados, ainda que haja algum sofrimento ou problema ou qualquer coisa que não gostem. Eles são os pés. A coisa mais difícil de vigiar é a cobra. Mesmo que esteja trancada em uma jaula com 32 barras, ela sempre está pronta para morder e envenenar a qualquer um que passe. Se não for acompanhada de perto, ela machuca. E essa é a língua. O burro é teimoso, não quer fazer o seu dever, pretende estar cansado e não quer levar a sua carga diária. Este é o corpo. E finalmente é preciso domar o leão. Ele quer ser rei, quer ser o primeiro, vaidoso, muito orgulhoso e muitas vezes engana. Esse é o coração. Nessa parábola eu quero que você reflita sobre o autoconhecimento, sobre o equilíbrio. Uma pessoa que é equilibrada e consegue controlar os seus sentimentos, os seus instintos, que consegue com os seus olhos apenas abençoar ao invés de ter inveja, que consegue com suas mãos abençoar tudo aquilo que toca, que consegue ter os pés firmes para pisar nos inimigos, enfrentar as batalhas e não fugir da luta, que consegue ter o seu coração cheio de amor e de bondade, como o coração de uma criança. Equilíbrio emocional,
7: equilíbrio espiritual. Trazem paz para quem consegue conquistar o equilíbrio. Deus abençoe, paz e luz para você.

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1: 7:12.
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3: Paz e luz a todos os nossos irmãos e irmãs, todos os ouvintes desta programação, com a bênção do Pai, do Filho e do Espírito Santo. Vamos à reflexão de hoje.
4: A palavra revelada hoje para uma pessoa dentre as milhares que me ouvem é: ser fiel em qualquer circunstância. É impressionante que ser fiel quando tudo está difícil é fácil. É fácil. Porque o sufoco do mundo, o desespero o sofrimento, a dor, nos jogam para os braços de Deus. Ser fiel em meio à luta é fácil. Ser fiel em meio às dificuldades é fácil. Quando a pessoa chega no santuário, ela chega saindo do mundão de sofrimento, ela chega com o coração aberto. Ela oferta para ajudar o rádio, ela sacrifica, porque o sacrifício gera milagres. Ela está com o coração aberto até para cantar. Ela canta mais alto, sem saber a letra da música, mesmo assim ela canta. Bate palmas. Mas quando tudo melhora e ela passa a ganhar de 1.000 para 5.000, ou de 5.000 para 50.000, quando melhora a parte financeira, quando melhora a saúde, quando melhora na área sentimental, aí ela troca o dono da bênção, que é Deus, pela bênção. Ela troca o dono da bênção pela bênção. Ela fica com a bênção e dá as costas para Deus. Fica com o amor da vida dela e não tem tempo para Deus. Fica com um bom salário que ela ganha, mas deixa de ser fiel a Deus. Fica com um carro bacana que ela comprou, e este carro leva ela para qualquer lugar, menos para a casa de Deus. Fica com a casa ou apartamento dela, com a bela televisão, com todo o conforto que Deus deu para ela, mas esquece que ela chegou sofrendo no santuário. Esquece de Deus. Dá para Deus o pior que uma pessoa pode dar para outra pessoa, que é o desprezo. Desprezo. E aí, tudo começa a dar para trás na vida dela. E aí, tudo começa a dar para trás na vida dela. Porque ela... E aí, tudo começa a dar para trás na vida dela.

depois que ele retornou à casa do pai. Esta palavra é para você. Dentre as milhares que me ouvem, eu digo: alguém em algum lugar precisava ouvir esta palavra.

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Elevo os meus olhos para o monte. De onde me virá o socorro? O meu socorro vem do Senhor, que criou os céus e a terra. Eu estava ministrando aonde eu vi um texto, li o texto que diz: na minha angústia, Salmo 120 ou 122, clamei ao Senhor e Ele me ouviu. E eu mostrei sobre o perigo do pensamento negativo e a importância do pensamento positivo. Porque o pensamento, ele cria sentimento. Sentimento cria ações. Quando uma pessoa, ela começa a pensar que está difícil, tudo em volta dela começa o quê? Ficar difícil. Quando uma pessoa começa a enxergar problema, tudo em volta dela se torna problema. Quando uma pessoa tem um pensamento que não vai dar certo, tudo começa a dar errado, é que nem o algoritmo. O algoritmo na internet, quando vê a pessoa entrando na internet e vendo uma coisa, de repente só começa a vir aquilo, né? Começa a ver carro, só vem carro. Começa a ver futebol, só vem futebol. Porque ele entende que a pessoa se alimenta daquilo. A fé vem pelo ouvir. Se a pessoa não para ouvir a palavra de Deus, para se alimentar da palavra de Deus, ela não vai criar fé. E sem fé é impossível agradar a Deus. Mas o Bido Luiz, o que, que tem a ver com o texto de Davi? Quando uma pessoa, ela tem no pensamento dela a tendência de pensar para baixo, ela vai chamar quem na sua angústia? Deus. Em seus momentos de luta, quem que ela vai chamar? Deus. Quando uma pessoa coloca na sua vida que a força do seu braço, a sua sabedoria, a sua inteligência, as suas condições são a quem ela vai clamar, de todo jeito ela afasta de Deus. Os dois extremos, ou no fundo do poço, ou em cima da carne seca. Então é muito perigoso quando a gente perde o equilíbrio, quando a gente perde a sabedoria de entender que na minha angústia eu clamo a Deus, na minha prosperidade. Salomão disse: Senhor, não me dê pouco, para que na minha pobreza eu não esqueça de ti, e nem me dê muito, para que na minha riqueza eu não venha esquecer do seu nome. O rico, quando passa por um problema, ele logo recorre a seus recursos. Por isso que na igreja a gente ensina o povo a sacrificar, porque o sacrifício é uma prova que você confia em Deus. A pessoa que tem dinheiro, quando passa qualquer problema, ela recorre ao quê? Ao dinheiro. O cara tem o dinheiro, vai lá e recorre. Os melhores médicos, as melhores medicinas, as melhores coisas. E a pessoa, quando está em dificuldade, ela ou recorre a Deus, ou recorre à murmuração, à reclamação. Então, Davi nos ensina que nós devemos recorrer a Deus, a buscar por Deus. Pense nisso. Põe uma coisa na sua cabeça: Deus nunca falha. Ele sempre está agindo. De alguma forma, Ele está agindo. Ainda que você não esteja vendo, mas Ele está agindo na sua vida.

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1: 7h44.
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2: E a palavra que Deus colocou na minha boca para falar com uma pessoa, dentre as milhares, no dia de hoje, é uma revelação muito profunda, e que essa pessoa está esperando de Deus uma resposta. Ela já questionou, inclusive, se Deus não está olhando para ela. Por que que Deus não está olhando para ela? E eu vou dizer para você com muita firmeza, muita clareza também, o que você não gostaria de ouvir, mas precisa ouvir. Deus está olhando para você, sim. Coisas muito piores já eram para ter acontecido com você. Deus está olhando para você, sim. O problema não está em Deus, está em você. Porque você quer que seja do seu jeito, e não vai ser do seu jeito. Ele é Deus, Ele é Senhor, e nós não somos nada. Eu não sou nada, você não é nada. Quem somos nós para querer impor para Deus o que queremos da forma que queremos? Deus vai fazer por nós se Ele quiser fazer. Deus vai fazer por você se Ele quiser fazer. Se você provocar o milagre vai acontecer e você vai receber. Se você não provocar o milagre, não adianta esperar, porque o milagre não vai acontecer, você não vai receber nada de Deus e sua situação vai continuar piorando. Entendeu a resposta? Pegou a revelação? Porque o mundo espiritual, ele é uma dinâmica, ele não fica parado. Ou hoje você estará melhor do que ontem, ou pior. Não fica a mesma coisa. Observa a sua vida. De uns tempos para cá vem descendo o morro. As coisas vêm piorando. E aí você pergunta, por quê? Por que que vem piorando? Por quê? Porque você, ao invés de usar as suas armas espirituais, a sua fé, a sua capacidade de provocar o milagre de Deus a seu favor, você está tratando com desleixo o que você deveria colocar em primeiro lugar. Eu vou exemplificar. Eu tenho um problema para resolver na vida do meu filho. A primeira coisa que eu tenho que fazer antes de falar: Deus, eu tenho um problema com meu filho, preciso que o Senhor resolva o problema do meu filho para mim. A primeira coisa que eu tenho que fazer é me apresentar a Deus, lógico, e dizer: Senhor, eis-me aqui, eis aqui a minha fé, eis aqui meu sacrifício, eis aqui minha adoração. Primeiro eu agrado a Deus, para depois de provocar, de chamar a atenção de Deus, de provocar o milagre, eu pedi o que eu quero. É impossível você querer receber alguma coisa de Deus impondo a Deus as suas condições, o seu jeito, o seu formato. Ele é Senhor. Eu não sou nada, nem você. A Bíblia diz: humilhai-vos, humilhai-vos. Não é os outros te humilhar, não. É você. Humilhai-vos perante a potente mão de Deus, e Ele vos exaltará. Se eu me humilho, Ele me levanta. Se eu me exalto, Ele me abate. Você está distante, afastado, afastada, volte. A primeira coisa, volte ao primeiro amor. Não adianta dar murro em ponta de faca, vai machucar sua mão. Não vai adiantar. Volte ao primeiro amor. Essa revelação é para uma pessoa. Antes que seja tarde, volte.

esta canção, senhor. É uma canção de quem se arrependeu de um dia ter te deixado. E está aqui para dizer: eu volto, senhor.

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0: 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O que você vai ouvir agora é uma prova viva que Deus, que operou ontem, opera hoje e sempre. Vamos agora acompanhar mais um resultado de quem usou a fé e recebeu o seu milagre.
1: Paz e luz. Aqui é a profetisa Elaine do Santuário de Frank, eu estou aqui com a...
2: Carmelita Nascimento de Jesus.
1: Dona Carmelita, eu quero que a senhora me conte aqui como que a senhora chegou aqui hoje no Vale do Sal, para poder passar no Vale do Sal. Como que a senhora chegou aqui hoje no santuário? O que, é que a senhora estava sentindo?
2: Olha, eu estava sentindo muita dor no corpo inteiro, no ombro, cansaço nas pernas e também eu sentia nos pés formigando, né? Aí as pessoas, todo mundo dizia que era diabetes, que era por causa da diabetes. E no fim, eu tive que chegar até a igreja para Deus me ajudar que eu consegui tirar essas dores do meu corpo.
1: Então, a senhora, hoje a senhora chegou aqui hoje sentindo dor, a senhora já tinha tomado medicação e já muitos dias já a senhora já estava, então, sentindo esse desconforto, esse mal-estar, essas dores no corpo.
2: Exatamente. Eu sentia muita dor, muito desconforto, na cabeça eu estava esquecendo tudo, um problema muito sério, eu já não sabia mais o que fazer, porque remédio não estava adiantando nada. Aí eu peguei esse panfleto com as meninas lá no centro e me dirigi à igreja, e foi lá que eu achei apoio. E tô feliz.
1: Então depois a senhora chegou aqui hoje sentindo várias dores no corpo, formigação nas mãos, nos pés, um peso nas pernas. E a senhora, depois de passar no Vale do Sal, o que que aconteceu?
2: Graças a Deus, não senti mais dores. Tô ótima e agradeço de ter sido bem recebida. E vou continuar.
1: Amém. Glória a Deus. Então, que força que tem, né? A senhora disse que não estava conseguindo, desanimada, queria ficar só deitando. Só não conseguia. O que, que a senhora não conseguia antes fazer, que a senhora me falou? A senhora disse que não conseguia nem levantar os braços.
2: Não, eu não conseguia nem levantar os braços, porque eu sentia dor. O meu único conforto era deitar e dormir para poder o tempo passar mais rápido.
1: Curada no Vale do Sal, e ela está aqui, e meu irmão, minha irmã, você que está vendo esse áudio agora, venha, passe no Vale do Sal. Você passa, mas os seus inimigos, eles ficam.
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2: Onde quer que você esteja, não se sinta só. Eu estou do seu lado e quero agora dar a você um abraço, um abraço, um abraço abençoador, um afetuoso abraço, e fortalecer o seu corpo, sua alma e seu espírito, e lhe dizer: estou aqui do seu lado nesta luta e juntos vamos vencer.

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2: 8h59.
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2: 9 horas.

gente, bom dia! Está entrando no ar o programa que traz pra você alegria, traz paz, traz unção, traz a bênção do nosso Deus, traz muita luz do Espírito Santo pra você na sua casa, no seu trabalho, onde você estiver, no trânsito. Obrigada pelo carinho, pela companhia, também pela participação, você que vai ligar, deixar o seu recadinho, o seu abraço, participar com a gente. Desde já, muito obrigada. Deus te abençoe, Deus ilumine você e as pessoas que você ama e representa diante de Deus pela sua fé. O meu abraço para você em casa, no trabalho, na rua, no trânsito. Que Deus te abençoe, que Deus te ilumine e assim estejamos juntos, conectados na bênção e na graça do nosso Deus maravilhoso. Bom dia para você. Está entrando no ar. Bom dia, alegria.

que eu e você abraçamos agora todos aqueles que fazem parte dessa programação nos bastidores. Sueli, o meu abraço e o meu carinho para você na central de atendimento. Deus abençoe você com um abraço de cada um dos nossos ouvintes. Deus te abençoe, abençoe seu trabalho. Obrigada pelo carinho. Para o Ed Matos, para a Diana, um beijo, obrigada pelo carinho, Deus abençoe vocês de uma maneira especial, que Deus ilumine a vida de vocês e o trabalho de vocês. O meu abraço, o meu carinho para você, João Vitor em Campinas, obrigada pelo carinho, João Vitor. Meu abraço também vai para Goiânia, Goiás, onde está Janaíra. Um abraço, meu carinho, para você, Janaíra. E é assim que nós começamos essa festa linda, levando para todos os nossos amigos, levando para quem está aí do outro lado nos fazendo companhia, tudo que nosso Deus tem nesse dia, nessa manhã, para entregar a cada um de nós, através da nossa alegria, da nossa busca, da nossa confiança no nosso Deus. E é assim que a nossa festa começa, pela 94.1, Rede do Coração.

estamos juntos aqui pela 94.1, minha gente. Muito obrigada. Onde você estiver, receba aí o meu abraço e o meu carinho. Que Deus te abençoe muito. E nessa alegria já já vamos receber Célia Meirelles cantando pra gente Quem Tem Tem, que é a abertura musical do nosso programa. Mas antes, eu e você, juntinhos, vamos abraçá-lo. Vamos desejar a ele um bom dia. Com alegria, com muita paz, com muita luz, porque conosco está, na mesa de áudio, comandando o áudio do nosso programa, o comandante baiano soteropolitano, torcedor do Bahia, Emerson Oliveira.

alegria. Tá aí então, bom dia de Emerson Oliveira. Agora sim chega ela cantando, abraçando todos nós, com prazer, com unção, com alegria, cantando e assim abrindo o musical do nosso programa, Célia Meireles. Canta pra gente. Quem tem? Tem. Canta no cheio, canção linda, maravilhosa, no ar.

0: nós ouvimos Célia Meirelles cantando pra gente essa canção lindíssima. Nesse embalo gostoso, louvamos e agradecemos o nosso Deus com alegria. Daqui a pouquinho tem muito mais pra você aqui pela 94.1, enquanto caminhamos para a prece do meio-dia. Lembrando a você que hoje nós temos 4 horas de programa. Vamos juntinhos até a 1 hora da tarde. E nessa festa, é nesse embalo que o meu abraço e o meu carinho encontra você. E eu, ó, do meu coração pro seu, gratidão.
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Deus maravilhoso! Esse nosso Deus é lindo demais, fala sério, ele é maravilhoso. O meu abraço e o meu carinho para todos que me acompanham, para você, minha amiga. O meu abraço e o meu carinho, meu amigo. Meu abraço e meu carinho para você. Deus te abençoe, Deus te ilumine. E que juntos possamos caminhar sempre agradecendo a Deus por esse novo dia. Essa nova sexta-feira, com alegria, com muita unção, com muita paz, com muita bênção do nosso Deus. Porque assim nós poderemos abraçar e abençoar a todos quantos estiverem no nosso caminho hoje. Vai ser bom demais, não é verdade? Ser instrumento de Deus. Ser aquele abençoador que Deus fez para abençoar a quem encontrar pela frente. Eita, hein? É isso aí. É o meu abraço e o meu carinho para você que vive essa fé maravilhosa. Deus te abençoe, Deus te ilumine. E agora vem chegando aí o missionário Adelino de Carvalho cantando um louvor lindo, maravilhoso, pra gente curtir juntinhos aqui pela 94, enquanto caminhamos para o momento da prece do meio-dia. Lembrando a você, meu amigo, a você, minha amiga, que o telefone pra você ligar e incluir o seu nome na prece do meio-dia, falar com a Diana ou deixar lá o recadinho pra ela, porque o WhatsApp, o número é o 31-3283-5796. Repito, 31-3283-5796 é o telefone WhatsApp da Diana para inclusão na prece do meio-dia. Daqui a pouquinho tem o telefone da Sueli para você ligar e deixar o seu recadinho. Anote aí, hein? Já. Agora chega o missionário Adelino de Carvalho, cantando pra gente essa canção linda, linda, aqui no nosso programa, aqui pela 94.1. Você que me acompanha, ouve comigo agora, canção linda, linda, linda. Missionário Adelino de Carvalho, eu não tenho nada a ver com o mundo. Eita! No ar! Nada a ver com o mundo. Eita! No ar!

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0: Deus maravilhoso, meu abraço, meu carinho para você. É muito bom caminharmos juntos, louvando a Deus, agradecendo a Deus. É maravilhoso demais. Minha gente, vem chegando agora uma palavra, uma reflexão. E essa reflexão que nós vamos agora ouvir juntinhos, você de casa ou do trabalho, de onde você estiver, você vai ouvir comigo e Deus vai trazer para você uma palavra, uma mensagem. Deus vai abençoar você, tá bom? Nós vamos ouvir aí quem traz agora essa palavra de reflexão. É o missionário Wellington Ribeiro. Ele que é o profeta de Deus lá no Monte Manaí, que responde pelos mergulhos do Rio Sagrado, ou seja, conduz a multidão a mergulhar no Rio Sagrado. É muito forte esse trabalho, esse ato profético no Monte Manaí, onde estaremos nesse mês de setembro. Vou falar mais sobre isso, buscando a Deus e recebendo de Deus, porque o Monte é lugar de resposta. Tá certo? Daqui a pouco, então, vamos falar mais sobre o Monte Manaí. Então, agora, quem chega trazendo pra gente essa palavra de reflexão é ele, o missionário Wellington Ribeiro.
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2: E hoje, sexta-feira, nós temos aí o Vale do Sal. Para muitas pessoas vai ser a segunda passagem pelo Vale do Sal, porque começou na última sexta-feira de agosto. Para você que vai hoje, a primeira vez, você vai passar pela primeira vez pelo Vale do Sal. Nós temos ainda mais duas sexta-feiras, né? Esta e mais uma. Essa sexta-feira que é hoje e mais uma sexta-feira. Então você que não passou, tem fé no milagre, no poder de Deus, para você tomar nojo do vício, você se libertar das correntes do mal, desse mundo podre, de uma vida fracassada, derrotada, que está aí toda amarrada por trabalhos espirituais. Hoje é o dia, sexta-feira forte, tem a oração poderosa que os profetas, profetiza, vão fazer em seu favor, e você vai passar pés descalço pelo Vale do Sal. Depois que você passar pelo Vale do Sal, inclusive hoje as pessoas vão ouvir falar isso no santuário, a preparação que as pessoas vão ter para receber o sal espiritualizado consagrado no Monte Manaí. Não é esse que vocês estão passando por ele, não. Porque esse que vocês estão passando por ele, vocês estão deixando ali doença, sofrimento, amarração, perturbação, vício, tudo que não presta, que não provém de Deus, você está deixando sobre o Vale do Sal. E as pessoas vão receber depois um sal que está sendo preparado, consagrado no Monte Manaí, e a unção faz a diferença. Um sal espiritualizado, consagrado pelo apóstolo Adelino de Carvalho, apóstolo Sol, para você fazer o trabalho espiritual de purificação dentro da sua casa. A Bíblia conta a história de um testemunho forte que aconteceu com o profeta Eliseu. O profeta Eliseu chegou numa cidade e as pessoas falaram assim para ele: a cidade é boa, é bem acentuada, mas as águas são amargas. Não podia tomar daquelas águas. Não fazia bem à saúde das pessoas e nem dos animais. E o profeta pediu que trouxesse um pouquinho do sal. Ele abençoou e jogou no manancial das águas e tirou dali a amargura, tirou dali a morte. Tem muitas casas que são doentes. Casas doentes, casas que têm problemas espirituais. Você sente bem na casa que você mora, no apartamento? Tem pessoas que às vezes moram num sítio, moram numa fazenda, e às vezes ela mora naquele local, às vezes pode ser uma casa dela, que ela conquistou, um apartamento que ela comprou, ou um sítio que ela comprou, mas ela não sente bem. sempre naquela casa onde ela está morando ali, ela sente pesos. Tem pessoas que às vezes falam assim: eu não estou sentindo bem nesta casa. Sempre tem alguém doente. Pessoas que foram à falência, perderam tudo na vida, perderam um casamento feliz que tinha. Como que é o clima espiritual da sua casa, da sua empresa, da sua loja? E hoje vai ser falado no santuário, hoje, e a preparação para que você possa receber um pouquinho desse sal espiritualizado, porque o que faz a diferença é a unção. E você vai levar para fazer esse trabalho dentro da sua casa, depois que a pessoa passar pela terceira vez pelo Vale do Sal. Tem casos de pessoas que estão passando hoje a primeira vez, para começar a corrente. Tem pessoas que vão passar hoje a segunda vez hoje, e outros a primeira. Porque está indo a primeira vez no santuário. Porque toda sexta-feira chega pessoas novas para começar uma corrente. E ali você recebe acompanhamento espiritual do profeta, da profetisa. Ele vai te orientar o que, que você vai fazer. Só não pode acontecer o que aconteceu com uma pessoa, que o caso eu não vou citar o nome aqui, mas que sirva de exemplo. Esse homem, ele procurou o profeta de Deus durante um ano. O filho dele ficou internado numa clínica. Por mês, ele tinha um custo que tinha que pagar todo mês, e ele pagava todo dia 15 de cada mês. E a clínica que ele conseguiu internar o filho dele, todo mês ele tinha que pagar R$4.000. Só sei que no final de um ano, porque foi um ano certinho, deve ter gastado 48 a 50 mil reais. Daí para mais. O filho dele saiu, ficou 2 semanas sem envolver com droga, e o pai ficou feliz, né? Graças a Deus, meu filho não está envolvendo mais, está bem dentro de casa, não saiu. 2 semanas ele ficou bom, depois que ele saiu da clínica. Só que o inimigo veio com toda a violência e força. Passou 2 semanas depois que tinha saído da clínica, estava bem. Caiu na rua de novo, voltou para o mundo do crime, do tráfico de droga. O pai recebeu na rua um folheto. Ele foi no santuário, começou uma corrente. E o profeta de Deus até falou para ele: olha, faz um sacrifício pelo seu filho, porque o que está no seu filho é espiritual. Espiritual, mas só que ele não acreditou. Ele não acreditou no que o profeta havia revelado para ele, falado para ele, e passou para ele uma orientação que ele tinha que fazer. Ele não creu, ele duvidou do profeta e falou: não, Deus não precisa disto, eu só quero uma oração para o meu filho. Mas aquele pai não quis fazer um sacrifício pelo filho. E fala: Deus, o que é impossível para os homens é possível para o Senhor. Ele não teve fé para isto. A fé dele era uma fé sem prática, inoperante, inválida. Não creu. Ele acreditou lá, na clínica, o filho ficou lá, ele achou que tinha recuperado o filho, mas o filho voltou de novo, porque eu vejo que tem o lado espiritual e você precisa enxergar isso. Depois de 1 semana, ele teve uma má notícia que o filho dele tinha sido assassinado. Hoje esse homem não tem alegria dentro da casa dele, não tem prazer de andar no carro dele. Ele até está na igreja. Só que ele tem dentro dele hoje uma tristeza porque não obedeceu o profeta. Se ele tivesse obedecido o profeta de Deus, o filho dele estava vivo. Olha como que é sério o mundo espiritual. Ele tem tudo materialmente, mas não tem um filho. Tem a casa, tem o carro, tem o dinheiro dele, bens materiais, mas não tem um filho, porque o inimigo tirou a vida do filho dele. Hoje ele tem maior arrependimento. Por que que eu não acreditei? Por que que eu não fiz o que o profeta mandou fazer? Toda pessoa materialista são pessoas apegadas às coisas materiais. Só que fica tudo aí, né? Muito sério. O que tem de fazer, faça. O que é para você fazer, faça. Não deixa para depois, não deixa para algum tempo. Não, faça. O que é para você fazer, faça. E o profeta de Deus, se ele está no altar, ele é profeta de Deus para te orientar e conduzir você, e amanhã você contar seu testemunho.
0: Essa palavra maravilhosa com o Wellington Ribeiro, que é um profeta de Deus, um bispo da igreja Reino dos Céus. Vamos ouvir agora, trazendo pra gente uma linda, linda canção, que é uma pintura pra mim no ar. Eu amo essa canção maravilhosa, de autoria do missionário Adelino de Carvalho. Canta pra gente, Sirlene Cristina, Verdadeiros Adoradores, no ar.

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0: agora, minha gente, chegou a hora do testemunho. Testemunho de quem chegou na igreja, de quem formou a corrente forte, de quem seguiu a orientação do profeta ou da profetisa e agora conta o que Deus fez na vida dessa pessoa. O que foi que Deus fez? Deus mudou, Deus transformou, Deus fez de novo, Deus curou. O testemunho é da Maria da Penha. A Maria da Penha vai contar que a filha dela tinha mioma. E ela passou no Vale do Sal e foi curada. Vamos ouvir agora Maria da Penha contando o seu testemunho de fé.
1: Pare e reflita agora em tudo que você vai ouvir neste momento. Pois pessoas que por meio de uma fé sacrificial obtiveram o seu resultado e alcançaram o milagre de Deus na sua vida. O que você vai ouvir agora é uma prova viva que Deus, que operou ontem, opera hoje e sempre. Vamos agora acompanhar mais um resultado de quem usou a fé e recebeu o seu milagre.
2: E do meu lado está a Penha. Ela que vai contar o testemunho do que Deus fez na vida dela, através do Vale do Sal.
3: Minha filha tinha um problema no útero, né, que tinha que tirar o útero dela. E ela só tinha uma filha. Então eu falei com Deus que eu não aceitava isso, né, na vida da minha filha. Dela tão nova, ter que tirar o útero. Porque ela tinha um mioma bem da parede do útero. Então, para tirar o mioma, que tinha que tirar também o útero.
2: Então, ela teve um filho e depois ela queria ter mais filhos, mas ela foi diagnosticada com mioma. E mioma causa dores, né? Causa dores, causa sangramento, incômodo. E aí ela começou a sentir esses sintomas e foi ao médico e descobriu que o mioma estava encostado ali na parede do útero, fazendo com que ela tivesse aquelas dores e também não pudesse ter mais filhos, não é isso?
3: É verdade. Aí teve o Vale do Sal e eu, né, dei, fiz o meu sacrifício e falei com Deus. Passei no Vale do Sal e falei com Deus, porque eu não aceitava, né, que a promessa de Deus, Deus disse que até a quarta geração do teu servo. Falei com Deus que eu não aceitava. Que se ela tivesse útero, aonde que eu ia ter a minha geração? E aí, ela foi no médico para fazer o risco cirúrgico e o médico pediu para ela uma operação para ver como que estava para marcar a cirurgia. Quando chega lá, não tinha nada mais, o útero dela estava limpo, por honra e glória do Senhor Jesus. Eu escrevi o problema dela, joguei no Vale do Sal, né, e falei com Deus que eu nem aceitava aquele problema, né, na vida dela. E por onde, glória ao Senhor Jesus, ela foi curada e nunca mais ela sofreu nada.
2: Olha só, ela passou no Vale do Sal, depois de sacrificar, e jogou no inimigo, que era a enfermidade que estava na filha dela, no Vale do Sal. Como eu disse há instantes, você passa no Vale do Sal, mas os seus inimigos não. Você passa, mas a enfermidade, a angústia, a tristeza, o problema no casamento, isso não passa. Eu tenho uma resposta de Deus para a sua vida. E assim como Deus fez na vida da filha dela, Ele fará na sua vida. Porque o nosso Deus é um Deus de milagre. Vamos dar um brado de vitória? 1, 2, 3, vitória!

nós ouvimos aí Maria da Penha contando aí o testemunho dela, né? Que a filha tinha uma doença, tinha mioma e foi curada no Vale do Sal. Gente, é assim, no Vale do Sal você passa. O seu inimigo, que inimigo é esse? A doença. No caso da Maria da Penha, o inimigo era o mioma no útero da filha. E ela foi curada ao passar pelo Vale do Sal. Agora, o seu inimigo você vai levar para o santuário hoje e ele vai ficar lá no Vale do Sal. E você vai passar vitorioso, vitoriosa, vencedor, vencedora. É isso aí. Viva sua fé, porque você também vai contar o seu testemunho. Bom, e agora chega aí o Rodrigo Carvalho Maria, que é um bispo da Igreja Reino dos Céus, cantando pra gente de uma forma especial, com a unção de Deus, ele canta debaixo do meu pé. Quem fica debaixo do pé é o inimigo, porque você é um vencedor. Vamos ouvir? Canção linda com Rodrigo Carvalho Maria, no ar.

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0: 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Com compaixão pegou o menino pra criar, mas Deus fez um milagre e sua mãe foi chamada.
1: Eita, Deus maravilhoso! Gente, hoje é 4 de setembro de 2026, uma sexta-feira maravilhosa que o nosso Deus nos dá de presente pra gente viver, comemorar, celebrar a vida, não é verdade? Nós estamos aí caminhando para um momento muito especial, que é o momento de uma festa linda, um dia especial, um dia de festa espiritual em vitória do Espírito Santo. Todo o reino do céu se preparando para estar nessa festa com o apóstolo Adelino de Carvalho, com a apóstola Sol Daniela Carvalho e com a madrinha Bárbara Barcelos. É uma festa linda, anual, que é a festa da Santa Ceia. Será nesse dia 7 de setembro, às 8 horas da manhã, em Vitória do Espírito Santo. Será uma festa linda. E é assim, né? Sempre comemorando e celebrando para engrandecer o nome do nosso Deus. O meu abraço para você que já está aí, ó, preparado, preparada no Reino dos Céus para participar dessa festa linda lá com os capixabas, né? Os capixabas em Vitória do Espírito Santo. O meu abraço e o meu carinho pra você. Deus te abençoe.

0: estarmos juntos pela 94.1. Obrigada pelo carinho, pela companhia, pela participação. Agora tem o número do telefone da Sueli, que também é um WhatsApp. É por onde você liga, é por onde você deixa também o seu recadinho, é por onde você deixa sua mensagem de carinho para Suzana de Paiva, ou abraça aquela pessoa que você ama através do nosso programa. É maravilhoso. E Sueli tem sempre uma palavra abençoadora para quem liga e fala com ela. Vamos então deixar aí para você o número do telefone da Sueli, que é um WhatsApp. O número é 31 98379-4517. 31 98379-4517 é o número do telefone pelo qual você fala com a Sueli. Também por esse número, falando com a Sueli ou deixando o seu recadinho, você tem aí o endereço mais próximo da sua casa, mais pertinho de você. Porque hoje, sexta-feira, tem o Vale do Sal em todos os santuários Reino dos Céus no Brasil.
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0: todos.
1: Bom, minha gente, vem chegando aí mais uma canção linda. Eu sempre digo a você que o momento da canção também é o momento de sermos abençoados, de dançar, de cantar, de louvar a Deus, de orar, de apresentar a casa, apresentar a família. É um momento muito, muito especial. É um momento muito forte de também receber de Deus o que Ele tem pra gente. Momento da canção, momento do louvor consagrado a Deus, apresentado pra Deus, tá certo? Pense nisso. Abençoe sua casa no momento do louvor, agradecendo a Deus por tudo que Ele tem feito e vai fazer na sua vida. Hoje, sexta-feira, no santuário, ao passar pelo Vale do Sal. Agora chega aí essa canção linda, maravilhosa, para você que me acompanha curtir comigo. Mas antes de você curtir comigo essa canção, eu quero mandar o meu abraço com muito carinho, porque tem gente aí esperando um abraço, Suzana. Eu quero abraçar a Geni Pereira e o filho dela, o Reginaldo, lá na cidade Sete Lagoas, Minas Gerais. O meu abraço para você, Geni, aí em Minas Gerais. Lá na cidade Sete Lagoas, Minas Gerais. O meu abraço para você, Geni, aí em Minas Gerais.

obrigado pelo carinho, Remilda. Deus te abençoe sua casa, abençoe sua família. E também nesse bloco eu mando meu abraço pra Eliane Maria, da cidade de Ibirité, Minas Gerais. O meu abraço, Eliane. Um beijo, obrigada pelo carinho, Deus te abençoe. Ainda nesse bloco, mando meu abraço com muito carinho pra Irene, lá em Tinga, ligadinha comigo. O meu beijo, meu carinho pra você, Irene. Brigadão aí pela companhia, Deus te abençoe. E é assim, minha gente, que nós caminhamos para o momento da prece do meio-dia com o missionário Adelino de Carvalho. E agora chega aí mais uma canção, a gente curte juntinhos, e essa canção é o Wellington Ribeiro, Adorador, no

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0: bem, chegando então aí essa parábola maravilhosa com Bárbara Barcelos, os três conselhos, linda, linda, linda parábola. Preste atenção, acompanhe comigo, Bárbara Barcelos no ar.
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2: A sabedoria edificou sua casa e lavrou suas sete colunas. Provérbios 9:1.
1: Quando Salomão, filho de Davi, assumiu o reino de Israel, ele pegou um reino falido, empobrecido pelas derrotas sofridas por inimigos que tomaram do povo de Deus suas riquezas. Diante das dificuldades e sem ver a saída, Salomão convocou todo o povo a fazer um grande sacrifício a Deus. Ao ver o sacrifício perfeito no altar, Deus viu a fé de Salomão no sacrifício oferecido no altar. E aquele sacrifício tocou no coração do Pai, que desceu do céu e disse a Salomão para lhe fazer um pedido. Salomão então pediu a Deus sabedoria e conhecimento. Mas Deus lhe deu mais. Deus deu a Salomão muito mais do que ele pediu: saúde, riqueza, longevidade e vitória sobre todos os inimigos. Bárbara Barcelos agora traz para você as sete colunas da sabedoria.
3: O temor do Senhor é o princípio da sabedoria.

jovens, recém-casados. Eram muito pobres e viviam de favor num sítio do interior. Um dia, o marido fez uma proposta para a esposa. Querida, eu vou sair de casa e vou viajar para bem distante. Vou arrumar um emprego e trabalhar, até que eu tenha condições de voltar e dar para você uma vida digna e confortável. Não sei quanto tempo eu vou ficar longe de casa. Só peço a você uma coisa: que você me espere e, enquanto eu estiver fora, seja fiel a mim, porque eu serei fiel a você. Assim sendo, o jovem saiu e andou muitos dias a pé, até que encontrou um fazendeiro que estava precisando de alguém para o ajudar na fazenda. E ele ofereceu trabalho para aquele jovem, e assim foi feito. E o jovem propôs então um pacto ao patrão, assim dizendo: patrão, eu peço que o senhor me deixe trabalhar pelo tempo que eu quiser, e quando eu achar que devo ir embora, o senhor me dispensa e me dá as minhas obrigações. Não quero receber meu salário. Quero que o senhor coloque numa poupança até o dia que eu sair daqui. E no dia em que eu sair, o senhor me dá o dinheiro do meu trabalho e eu sigo então o meu caminho. Tudo combinado, e aquele jovem trabalhou muito durante muitos anos, sem férias, sem descanso. E depois de 20 anos, ele chegou para o patrão e disse: patrão, eu quero meu dinheiro, pois estou voltando hoje para minha casa. O patrão então lhe disse: tudo bem, nós fizemos um pacto e eu vou cumprir. Só que antes eu quero lhe fazer uma proposta. Curioso, ele pergunta qual a proposta e o patrão lhe responde: eu lhe dou o seu dinheiro e você vai embora. Ou eu lhe dou 3 conselhos e não lhe dou dinheiro nenhum e você vai embora. Se eu lhe der o dinheiro, eu não lhe dou os conselhos. Se eu lhe der os conselhos, eu não lhe dou o dinheiro. Vá para o seu quarto, pense e depois me dê a resposta. O jovem pensou durante 2 dias e depois procurou o patrão e disse-lhe: eu quero receber os 3 conselhos. Se eu lhe der 3 conselhos, eu não lhe dou dinheiro, respondeu o patrão. E o jovem aceitou da mesma forma, dizendo: eu quero receber os 3 conselhos. Então, o patrão lhe falou: primeiro conselho, nunca tome atalhos em sua vida. Caminhos mais curtos e desconhecidos podem lhe custar uma vida. Segundo conselho, nunca seja curioso para aquilo que é mal, pois a curiosidade para o mal pode ser mortal. Terceiro e último conselho, nunca tome decisões em momentos de ódio e dor, pois você pode se arrepender mais tarde. Após dar os 3 conselhos, o patrão disse ao rapaz que já não era tão jovem assim: aqui você tem 3 pães. 2 são para você comer durante a viagem, e o terceiro para você comer com a sua esposa quando chegar em casa. O rapaz então seguiu seu caminho e, de volta para casa, depois de 20 anos longe de casa e da família e da esposa que tanto ele amava, ele andou durante o primeiro dia e encontrou um viajante no meio do caminho, que o parou e lhe perguntou para onde ele ia.
Ele explicou que a caminhada dele era longa e que ele ia demorar uns 20 dias na estrada. O viajante então disse: "Rapaz, esse caminho é muito longo. Eu conheço um atalho e é 10 vezes menor do que este caminho que você está pegando. Você vai chegar lá em poucos dias." O rapaz ficou muito contente e, ao começar a seguir pelo atalho, ele se lembrou do primeiro conselho do patrão: nunca tome atalhos na vida. Então, ele decidiu voltar para trás e abandonou aquele atalho, voltando então para o caminho. Bem mais tarde, dias depois, ele soube que ali, por aquele atalho, havia uma grande emboscada contra a sua própria vida. Depois de mais alguns dias de caminhada, ele achou uma pensão na beira da estrada. Ao se hospedar, no meio da madrugada, ele ouviu muitos barulhos e uma pessoa gritando, gritando, gritando. Sentiu curiosidade, vontade de saber o que estava acontecendo, mas se lembrou mais uma vez do conselho do seu patrão, que dizia para não ter curiosidade para as coisas do mal. Então, o rapaz decidiu voltar a dormir e não procurar saber o que estava acontecendo. No dia seguinte, quando ele estava saindo, o dono da pensão disse: "Você não ouviu um barulho ontem à noite?" E o rapaz respondeu que sim, mas que não quis sair para fora para saber o que era. Então o dono da pensão lhe respondeu: "Sorte a sua, porque passou por aqui um louco e acabou com todos os hóspedes que aqui estavam. E você é o único que sai daqui vivo hoje." O rapaz então seguiu seu caminho, muitos dias e muitas noites de caminhada. Já ao entardecer, ele viu árvores e uma fumaça que saíam da chaminé de sua casinha, aquela antiga casinha de onde ele havia saído e deixado a sua esposa há 20 anos atrás. Olhando por entre as árvores, ele percebeu que ali estava a sua esposa. O dia estava escurecendo e ele não pôde enxergar muito bem, mas ele viu que ela estava ali e junto a ela havia um homem, um outro rapaz, a quem ela acariciava os cabelos. Ao ver aquela cena, o seu coração se encheu de ódio e de amargura, e ele decidiu então matar os dois sem piedade. Apressou os passos quando de repente se lembrou do terceiro conselho: nunca tome decisões em momentos de ódio e de dor. Você pode se arrepender mais tarde. Ele então parou, refletiu e decidiu dormir e esperar até o dia seguinte. Ao amanhecer, já com a cabeça fria, ele bateu na porta de sua casa. A sua esposa lhe recebeu com um abraço caloroso, mas logo ele a olhou nos olhos, segurou pelos braços e perguntou: "Quem é este amante seu? Quem é este homem com quem você me traiu e eu que trabalhei durante 20 anos para hoje poder lhe dar uma vida mais digna?" Ele estava muito nervoso, mas a esposa disse para ele, olhando em seus olhos e com muita doçura: "Meu amor, há 20 anos atrás, quando você saiu de casa, você me deixou grávida, mas eu só descobri depois. Este rapaz não é outro homem, senão o seu filho, nosso filho." Aquele homem então reconheceu os seus próprios traços no rosto daquele rapaz, abraçou sua família, reconheceu seu filho e se sentou à mesa para comer o último pão que havia restado da sua longa viagem. E ele disse para a esposa:
Meu patrão me deu 3 conselhos. Não me deu dinheiro algum. E me deu 3 pães. 2 eu comi na estrada. E este ele falou para trazer para minha esposa. Então aqui está. E no momento em que eles abriram e rasgaram o pão pelo meio para repartir entre os 3, no intuito apenas de fazer um lanche, ele percebeu que dentro do pão havia o salário de 20 anos de trabalho. Ali ele recebeu 3 grandes conselhos para a vida e a provisão para que ele pudesse se manter firme financeiramente. Meu amigo, minha amiga, pense e reflita sobre esses 3 conselhos. Os atalhos não fazem bem. É preciso você estar no caminho. A curiosidade, como diz o ditado,

dê lugar à ira, deixe ela passar. Não haja com raiva, seja paciente, tolerante, para que você possa ter uma vida mais saudável e feliz. Deus abençoe você, paz e luz.

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0: Jesus. Esse Jesus é maravilhoso, é lindo demais e nos abençoa todos os dias, não é verdade? Todos os dias Ele nos abençoa. Ele é maravilhoso. Bom, eu quero mandar o meu abraço aqui com muito carinho, antes do testemunho que vai entrar no ar, para Maria Aparecida Rodrigues, da cidade de São José da Lapa, Minas Gerais. O meu abraço, Maria Aparecida. Deus te abençoe, você, sua casa e sua família. Quero mandar o meu abraço também para o Alisson Ângelo, o Alisson lá no bairro Santo Inês, Belo Horizonte, Minas Gerais. O meu abraço, Alisson. Obrigadão pelo carinho, meu amigo. Quero também mandar o meu abraço para a Kátia Rodrigues, a Kátia e a família dela lá em Ribeirão das Neves, Minas Gerais. Obrigadão pelo carinho, Kátia. Obrigada pela companhia. Também mando meu abraço para o Deusdete Donizete, na cidade de Divinópolis, Minas Gerais. O meu abraço e o meu carinho para você. Deus te abençoe, Deusdete. Obrigadão mesmo pela companhia. E é assim que vem chegando agora o testemunho. Um testemunho maravilhoso. O testemunho vai falar da cura, da libertação que essa pessoa alcançou, recebeu de Deus, através de viver a fé, viver e praticar. Porque ouvindo a programação, foi para o santuário. Chegou no santuário e foi orientada pelo profeta, pela profetisa. Essa pessoa entrou na fé e pela fé recebeu de Deus o que ela buscava das mãos dele. Agora quem vai contar esse testemunho maravilhoso para mim e para você ouvir é essa pessoa cheia de fé, que era viciada e agora está liberta. É o José. O José vai contar que ele era viciado em bebidas alcoólicas e viciado também em drogas. Ei, mas olha o que Deus faz. Olha como que Deus é lindo. E aí Deus foi lá, libertou da cachaça, libertou das drogas e hoje ele está feliz. Ele passou pelo Vale do Sal, deixou o inimigo, que era as drogas. E saiu, passou, venceu o Vale do Sal, vitorioso. Eita, Deus lindo, hein? Emerson, por favor, joga, Emerson, o testemunho do José no ar.
1: Pare e reflita agora em tudo que você vai ouvir neste momento. Pois pessoas que por meio de uma fé sacrificial obtiveram o seu resultado e alcançaram o milagre de Deus na sua vida. O que você vai ouvir agora é uma prova viva que Deus, que operou ontem, opera hoje e sempre. Vamos agora acompanhar mais um resultado de quem usou a fé e recebeu o seu milagre.
2: E aqui comigo José, que vai nos contar agora o seu forte depoimento de fé que Deus fez na vida dele através do santuário e do Monte Manaim. Quando o senhor chegou no santuário, o senhor sofria com o quê?
3: Eu era alcoólatra. E era um sofrimento muito grande, porque alcoólatra, tanto ele sofre, como a família também sofre. Eu era um homem que, eu cheguei a um ponto, eu estava tomando 3 litros de cachaça por dia, mas a cocaína e maconha. Muito sofrimento, muito, muito sofrimento. Doente, era um homem que eu trabalhava todo dia, mas eu adoeci. Fiquei doente, fiquei. A família ficou por um filho, eu tinha 2 filhos pequenos e já estava tudo por um filho, tudo perdido. E graças a Deus eu encontrei a porta do santuário aberta. Aí foi libertação, foi cura e no Vale do Sal, na passagem do Vale do Sal, Deus me libertou do alcoolismo. Deus me libertou da cocaína, Deus me libertou da maconha e me deu vida. Eu tive expectativa de vida, aí eu comecei a enxergar a minha família, que é uma família linda, reconstruí o meu casamento. Casamento, o alcoólatra está perdido, não tem nada. E o mais importante, que Deus me revelou o reino. O reino foi revelado. O reino é tudo que eu tenho, a maior riqueza que eu tenho é o reino. O reino, me tornei, eu era um alcoólatra, todo mundo despreza o alcoólatra. Ninguém confia, ninguém acredita. Depois que eu recebi a libertação, a cura, me tornei empresário. Hoje eu sou um empresário, tenho uma empresa, tenho CNPJ registrado. Tudo, o reino para mim é tudo.
2: E quanto tempo, mais ou menos, o senhor foi viciado aí na cachaça, na bebida, nas drogas?
3: O alcoolismo eu comecei já, aquela coisa de família. Ah, filho de fulano que bebe, comecei novo. E as drogas na juventude, eu comecei as drogas, só que foi indo, me tornei adulto e drogado.
2: Mais ou menos quanto tempo, o senhor lembra aí? Quanto tempo que o senhor foi escravo aí deste vício que escravizava o senhor, estava fazendo até mesmo acontecer aí a destruição da sua família, né?
3: Isso aí foi mais de 20 anos.
2: Mais de 20 anos.
3: Mais de 20 anos. Mais de 20 anos.
2: Muitos anos.
3: Hein? Muitos anos. Muitos anos. A minha adolescência foi com o alcoolismo e a minha juventude foi com as drogas.
2: E o senhor tentava fazer de tudo para sair dos vícios e não conseguia?
3: De tudo.
2: E a sua família vendo o senhor nessa situação, creio que sofreu junto, né? Querendo ver o senhor liberto.
3: Sofreu junto.
2: E aí foi a hora que o senhor falou, eu preciso de sair dos vícios, eu preciso de conseguir a minha libertação, que foi onde Deus revelou o senhor esta igreja forte, que é o reino dos céus.
3: Foi. Aí ela escutou o programa de rádio e me levou para o reino. E quando eu cheguei no reino, meu coração abriu. Quando eu olhei para o altar, uma luz, foi acendendo uma luz assim, enorme. E meu coração, eu não aguentava falar. Mas meu coração falou, encontrei o lugar que eu precisava.
2: Graças a Deus. E aí passou pelo Vale do Sal, porque no Vale do Sal a pessoa passa. Mas o vício, o sofrimento fica.
3: Fica.
2: E o mal ficou.
3: Ficou.
2: E hoje o senhor está liberto.
3: Estou liberto.
2: Para a glória de Deus.
3: Hoje eu vejo o Jaé aí. É uma alegria muito grande.
2: Glória a Deus.
3: Porque eu não tive juventude.
2: E o que, que o senhor fala agora para essa pessoa que está te assistindo, te ouvindo, e que também passa por essa mesma situação, tenta sair dos vícios, não consegue, há anos sendo escravo do vício das drogas, da bebida. O que o senhor fala para essa pessoa agora?
3: Olha, eu falo para essa pessoa que não adia mais o tempo. Não perca mais tempo, não vá enrolando o tempo, porque chegou no reino, é libertação, é cura, é paz, é família, é vida.
2: É forte.
3: É forte.

Bom, depois desse testemunho maravilhoso, José, libertado das drogas e do álcool, agora pode ser você a contar o próximo testemunho. Passe hoje pelo Vale do Sal e deixa lá as drogas, o álcool, o vício, o problema, a enfermidade, a doença, as brigas, contendas, discórdias e passe vitorioso. É assim. No Reino dos Céus, você passa no Vale do Sal, o seu inimigo fica derrotado, destruído, e você sai vencedor, você sai vencedora, tá certo? Agora chega pra gente, é uma canção maravilhosa, uma canção linda de Sandro do Espírito Santo, que canta pra gente, pra ajuntar galardão. Canção linda, você curte comigo, no ar.

Adeus, lindo! Nós estamos juntos pelo 94.1 e você acompanha comigo o programa Bom Dia Alegria. Obrigada pela companhia, pela participação. Deus te abençoe. Hoje é sexta-feira, é um dia forte, é um dia especial para você chegar no santuário e passar pelo Vale do Sal, tá certo? Você anota o endereço através desse número que eu vou deixar para você agora. Com a Sueli você fala, com a Sueli você pega aí, anota o endereço mais pertinho de você e vá passar no Vale do Sal, tá certo? Mas antes vou deixar para você o endereço de Berenice Costa, ela que hoje atende neste endereço. Rua Santa Catarina, número 32, em frente ao Mercado Central. Rua Santa Catarina, número 32, em frente ao Mercado Central. Depois de duas celebrações já realizadas, ela agora atende às 3 da tarde e às 7 horas da noite. Neste endereço, Rua Santa Catarina, número 32, em frente ao Mercado Central, em Belo Horizonte, Minas Gerais. Chega aí agora cantando pra gente com essa unção maravilhosa que só abençoa a gente, né? Ele, o Davi Carvalho, cantando Corinhos no ar.

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Gente, hoje é um dia muito especial, um dia muito forte no santuário da Igreja Reino dos Céus, em todo o Brasil. Você liga para a Sueli, se informa de um endereço do santuário mais pertinho da sua casa e vá hoje passar pelo Vale do Sal. Esteja você em Minas Gerais ou qualquer outro estado do nosso Brasil, ligue para a Sueli que ela tem para você o direcionamento, o endereço mais perto, mais próximo de você, para você passar pelo Vale do Sal e Deus operar na sua vida. O telefone da Sueli, anote aí, é o 31 98379 4517. Repito, 31 98379 4517. Você liga, fala com a Sueli, ou se preferir, pode deixar também o seu recadinho, porque é um WhatsApp, tá certo? Obrigada pelo carinho, Deus abençoe sua vida, sua casa, sua família.

Deus maravilhoso. Meu abraço, meu carinho pra você que me acompanha. Obrigado pela companhia, pela participação. Que Deus abençoe sua vida nessa sexta-feira, nesse final de semana que está chegando, com muita saúde, com muita paz, com muita luz. E nesse final de semana, amanhã, sábado, dia 5 de setembro de 2026, tem turnê da madrinha Bárbara Barcelos em Belo Horizonte. Maravilhoso demais receber madrinha e sua comitiva para fazer a festa acontecer e abençoar todas as crianças que comparecerem. Uma festa linda para as crianças, para o papai, para a mamãe, para o vovô, para a vovó, enfim, para a família que vai se reunir para receber madrinha Bárbara Barcelos. Eu quero deixar aqui alguns endereços para você que me acompanha, para você ter aí, ó, a oportunidade de se preparar e estar presente nesse endereço e participar com ela. Regional do Jardim Industrial e da cidade de Betim se reúne para receber a madrinha Bárbara Barcelos e a comitiva da madrinha Bárbara às 9 horas da manhã. Avenida Tito Fulgêncio, lá no Jardim Industrial, número 142. Avenida Tito Fulgêncio, 142, Jardim Industrial, ao lado do INSS. Neste sábado, às 9 da manhã, é o primeiro local onde a turnê da madrinha se apresenta. Vamos então para o segundo endereço. Você terá a oportunidade de participar também na Regional de Jerusalém Central, às 11 da manhã. Madrinha Bárbara sai do Jardim Industrial, da Regional do Jardim Industrial Ibeti, e vai direto para a Regional de Jerusalém Central. 11 da manhã acontece nesse endereço, ó. Rua Varginha, 215, bairro Floresta, região central de Belo Horizonte. Repetindo o endereço, onde será o segundo local a receber a comitiva da madrinha Bárbara Barcelos e a madrinha abençoando todas as crianças, é Regional Jerusalém Central, 11 da manhã, Rua Varginha, 215, bairro Floresta. Neste sábado a festa acontece e as crianças serão ainda mais abençoadas. E o terceiro lugar que recebe madrinha Bárbara Barcelos e sua turminha para essa festa linda acontecer, e as crianças, a multidão de crianças, com o papai, com a mamãe, com o vovô, com a vovó serem abençoados, será neste endereço, Avenida Dom Pedro I, 500, com o vovô, com a vovó serem abençoados, será neste endereço, Avenida Dom Pedro

E eu deixo pra você aqui o endereço do quarto local deste sábado que recebe Madrinha Bárbara e sua comitiva. Avenida Brasília, 2395, bairro São Benedito. Próximo ao supermercado BH, cidade Santa Luzia, Minas Gerais. Será uma festa linda, linda nesse sábado. E Deus vai abençoar grandemente a sua vida, a sua casa, a sua família, através de viver, de presenciar, de compartilhar com essa alegria que as crianças vão receber e com a bênção, né, que as crianças vão receber através da Madrinha Bárbara Barcelos nessa turnê em Belo Horizonte. O meu abraço e o meu carinho pra vocês. Chega aí uma canção linda, linda, e eu quero abraçar em especial todas as crianças que nos acompanham. Que Deus abençoe você, criança. Um beijo, baixinho. Um beijo, baixinha. Carinhosamente assim. Que Deus ilumine a sua vida.

0: No mundo espiritual, não há meio termo. Ou você está vencendo, ou será vencido. E no Vale do Sal, você leva seus inimigos para serem destruídos pelo poder de Deus e pela espada do Arcanjo Miguel. É muito forte, pois há no sal um poder espiritual de cura, libertação e purificação do corpo e da mente. 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A palavra de Deus relata em 2 Samuel, capítulo 8, versículos 13 e 14, que Davi derrotou 18 mil inimigos no Vale do Sal e ganhou renome no mundo espiritual. 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O fogo vai descer do céu e consumir todos os seus inimigos.
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0: atenção.
1: Pois é, minha gente, agora vem chegando aí pra gente uma canção linda, maravilhosa. Quem vai cantar pra gente é Eduardo Guimarães. Mas antes do Eduardo entrar no ar cantando, quero mandar meu abraço lá pra cidade Amarantina. O meu abraço e o meu carinho aí pra Conceição. Deus abençoe você, Deus ilumine você, Conceição Aparecida. Pra você, pro Israel, meu abraço, meu carinho. Deus abençoe também seus filhos, o Everton, Ellison. E também o meu abraço e o meu carinho pra Lídia, sua neta. Obrigada aí, família linda, pelo carinho da companhia. Que Deus abençoe vocês de uma forma assim, ó, muito, muito especial. Quero mandar também nesse bloco meu abraço lá pra Adão e Delfonso e pra Jora no Marajó, lá em BH, Minas Gerais. Obrigada pelo carinho. Pra Maurício Eufrásio em Pompéu, Sabará, Minas Gerais. O meu abraço, o meu carinho. Deus abençoe vocês. E também para o José Aberson, lá no Maria Helena, Ribeirão das Neves, Minas Gerais. O meu abraço e o meu carinho. E também para a Persília Dias, no bairro Retiro, em Contagem, Minas Gerais. O meu abraço, o meu carinho. Deus abençoe vocês. Lembrando, minha gente, que nós estamos caminhando para o momento da prece do meio-dia com o missionário Adelino de Carvalho. E hoje, sexta-feira, é o dia do Vale do Sal. Dia de você passar com pés descalço no Vale do Sal e deixar lá, jogar lá no Vale do Sal aquela doença, aquele vício, aquele problema que tem tirado sua paz. Aquele problema que tem feito você sofrer, que não tem deixado você celebrar a vida com prazer, com alegria. Você vai deixar hoje esse inimigo no Vale do Sal. Você vai passar. O seu inimigo vai ficar. Você passa. O seu inimigo fica. É só você ligar para a Sueli, anotar o endereço mais pertinho da sua casa e chegar no santuário, deixando lá no Vale do Sal esse inimigo que você quer derrotar, destruir da sua vida. Tá certo? O telefone da Sueli é o 319-8379-4517. 319-8379-4517, tá certo? O meu abraço e o meu carinho pra você. Já o número pra você incluir você e a sua família na prece no meio-dia é falando com Diana pelo 31-3283-5796. Esse é para inclusão na prece do meio-dia. Falando com Diana, 31-3283-5796. Agora sim chega aí ele cantando pra gente essa canção linda, linda. Eduardo Guimarães, esse goiano que canta pra gente agora com unção e com autoridade do Espírito de Deus. Eu vou fazer o cão correr. O que quer dizer isso? Essa canção mostra que quem tem autoridade, quem tem unção, quem tem a bênção de Deus, manda pra longe, tira do caminho todo inimigo. Assim como você vai fazer hoje no Vale do Sal, você vai fazer o cão correr e ser destruído no Vale do Sal, tá certo? O meu abraço e o meu carinho pra você. Então, Eduardo Guimarães, canta pra gente

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0: Jesus. Bom, minha gente, enquanto caminhamos para a prece do meio-dia, daqui a pouco entrando no ar, nós vamos agora ouvir uma participação com a profetisa Sirlene Cristina. Bom dia, profetisa!
1: Bom dia, paz e luz! Paz e luz, Suzana de Paiva, paz e luz! Ouvintes da nossa programação, hoje é sexta-feira! Sexta-feira forte, dia de batalha espiritual, e no Santuário de Belo Horizonte nós já tivemos duas concentrações de fé. Pessoas chegando aqui, retornando do santuário, pessoas novas chegando, buscando a solução do sofrimento, da enfermidade, do vício, porque não aceitam mais viver nessa situação. Uma multidão já passou no poderoso Vale do Sal, pessoas sendo curadas na hora, libertas na hora. Inclusive, uma irmã veio me contar que depois que ela passou na sexta-feira passada no Vale do Sal, a casa dela, a cabeça dela, a mente dela, até dentro de casa, já mudou. Porque a casa dela estava sendo um lugar de muitos ataques espirituais. Ela não estava conseguindo dormir, tendo pesadelos, passando por muitas lutas dentro de casa. E agora ela vai concluir a limpeza, estendendo para dentro da casa dela, para selar esse testemunho. Uma outra irmã veio me contar que ela estava com muitas dores de cabeça, pontada na cabeça, dor de cabeça forte, pesada, e não estava conseguindo dormir, não estava conseguindo trabalhar, fazer nada. E os médicos pediram uma ressonância magnética para ela, porque estavam com suspeita dela estar com algum problema neurológico. E ela passou no Vale do Sal e determinou no Vale do Sal que ela não teria nenhum diagnóstico na cabeça dela e que aquelas dores iriam cessar. Isso na sexta-feira passada, ela passou no Vale do Sal. Na semana saiu a ressonância, ela fez o exame e, para a glória de Deus, ela não tem mais dor de cabeça, não tem mais pontada, e a ressonância não deu nenhuma enfermidade. Foi curada no poderoso Vale do Sal. E assim como ela, muitos testemunhos estão acontecendo dentro do Santuário de Belo Horizonte. E hoje ainda dá tempo de você pôr o seu pé no caminho e vir me procurar. Hoje ainda, 15h, 19h, tem duas concentrações de fé no santuário. Às 15h e às 19h, na rua Varginha, número 215, no bairro Floresta, em Belo Horizonte. Rua Varginha, número 215, no bairro Floresta, em Belo Horizonte. Atravessou a passarela da rua Rio de Janeiro, no primeiro quarteirão está o Santuário de Belo Horizonte, onde você pode pôr o seu pé no caminho e vir me procurar, para que eu possa te ajudar. Abaixo de Deus, eu, profetisa Sirlene Cristina, posso e vou ajudar você a sair deste sofrimento. Não deixe para amanhã, hoje é o dia. Me procure antes que seja tarde demais. Paz e luz para você. Obrigado, Suzane de Paiva, pela oportunidade da participação dentro da sua programação. Deus abençoe. Um forte abraço. Te vejo hoje no Santuário, 15h e 19h. Paz e luz para você.
0: Tá aí a palavra da profetisa Sirlene Cristina no nosso programa, e assim nós vamos caminhando com muita alegria, porque daqui a pouco tem a prece com o missionário Abelino de Carvalho.

0: gente, chega o momento da inclusão na prece do meio-dia com Diana, porque já já entra no ar o missionário Adelino de Carvalho, fazendo em nosso favor a prece, a oração do meio-dia, nos abençoando. Diana, bom dia, Diana.
1: Bom dia, Suzana de Paiva, bom dia a todos os nossos ouvintes. E eu quero incluir na prece do meio-dia de hoje a Dona Alice Costa e toda a sua família lá do bairro Novo Riacho, Dona Izete Alves e família de Divinópolis, Fabiane da Silva Maciel, Giovanni Batista e família do Jardim Vitória, a Cátia Rodrigues dos Santos e família de Ribeirão das Neves, Maria Ferreira, Patrícia Rodrigues, Theo, José Ferreira e família de Igarapé, Adriana Arcanjo de Oliveira e família do bairro São Francisco, Fátima da Conceição Reis, o Marcos Antônio e a Dejanira e família de Contagem, Matheus Borges, Vivi Augusta, Borges, João das Neves, João Miguel, Ana Luísa, Gabriel Augusto, Bernardo, Lucas, Gabriel, Marta, Silvana e toda a família no bairro Palmarizar, a Conceição Aparecida, o Israel, o Everton, o Ellison e a Lídia e família lá da cidade de Amarantina, a Andréia Cássia Coelho, a Jéssica Cristina, a Laura Camila, Leonardo, Yasmin, Giancarlo, Maria Lúcia e família do bairro Tupi, Luzia, Marinho, Xavier, Gonçalves, o Geraldo, Magela, Douglas, Marinho, Diogo e Diego e toda a família de Contagem, Patrícia Flaviana, Jales dos Santos e família do bairro São Paulo, o Paulo Lino e família de Mário Campos, Antônio Peixoto e família do bairro São Pedro, Solange da Silva e família do bairro Marilândia, Rosimar Soares Mendes de Souza e família, Matheus Davi, lá de Igarapé, Cátia Silene e família de Betim, Gabriel Amaral, Cláudia Carvalho e família do bairro Floresta, o Luan Silvestre, a Maria das Graças, o Natan, o João Lucas, o Geraldo, a Raquel, o Geraldo Expedito, a Leia Cristino, o Carlos Roberto, a Dalva Silvestre, a Eliana de Bastos, o Alisson, o Isaías, a Marlene Aparecida, a Gleice Kelly, Sara, a Denilce, a Denivar Soares, Rosa Expedita, a Geisiane, o Golden, a Alida, a Jéssica, o Nicolas, a Ana Sofia, o Roberto Carlos, o Dário José e família da cidade de Santana do Jacaré, a Maria Aparecida e família de Vespasiano, o Alisson Ângelo de Souza e família do bairro Santo Inês, Renilda da Silva, Valdir Cabral e Mirelle e toda a família do bairro Justinópolis, a Alícia Bárbara, a Maristela, o Jorge, o Leonardo, o Sérgio, a Lília, a Cristiana, a Laura, a Letícia e família de Ribacima, a Emília, a Maísa, o Joel, a Alice, a Luciene, a Evelyn, o Matheus, o Luan, Luiz Fernando, o Cauã, Rafael, Irene, a Sara, a Eni, a Emanuele, o Riquelme, o Charles Martins, toda a família lá de Itinha, a Tatiana de Paula Pereira, o Valdir Pereira, o Wanderson de Paula, a Helena, toda a família de Sete Lagoas, Laura Luciana Alves, Luciene Pereira, Joemílio Barbosa, José Ferreira, Maria do Carmo, Ivani Gomes e família do bairro Concórdia, Nausa Correia, Marcos Orlando e família do bairro 1º de Maio, o Brian Rodrigues Ferreira, a Laila, o Ederson, a Maria de Fátima, Priscila, Yasmin, a Marlene, a Bianca, o Cauã, o Samuel, o Alisson Rodrigues, Felipe da Silva, Emerson, Miguel e Larissa e toda a família de Contagem, o Diego Pereira e a Patrícia e toda a sua família, a Eliane, o Gustavo, Emanuel, José de Ibirité e toda a família, Rodrigo Chaves, Batista e toda a sua família, a Odete Marcolino, o Alisson Francisco e família do bairro Santa Cruz, o Zé Milton dos Santos, a Zuleide, a Celedi, o Renato do Jardim Teresópolis, Neide Avelino de Contagem, Alice Alana de Betim, Jairo Magalhães do Carmo, Cíntia e o Marta Magalhães e família do bairro da Graça, Cláudio Antônio da Silva, Lucas Antônio, Lucélia Martins, Maria da Conceição, a Miss Maria, o Claudinei e família do bairro São Benedito, Maria Serenita do bairro Alvorada, Valdir Basílio, Alice, a Vanessa, a Karine e família de Ribeirão das Neves, Reginaldo de Carvalho, o Rômulo, a Alzira, Marquinhos, o Elinho, Alexandre Ianca e família de Honório Bicalho, Maria Leide da Silva, Anísio, Rosângela e família de Contagem, e Deus e Daniel de Freitas do bairro São João Batista, Maria Augusta de São Joaquim de Bicas, Délio Vieira e João Vitor do bairro Jaqueline, Marli Martins, e Ailton Vilas Boas de São Joaquim de Bicas, Hilda Pacheco, Fernanda de Souza, e a Ana Paula e toda a família de Santa Luzia, Luciana Rodrigues, Gustavo, Gilmar Ferreira e Pietro Lucas e família do bairro São Gabriel, o Marcelo de Jesus Gomes da Silva e família do bairro Cachoeirinha, Rosimeira Aparecida de Souza Lauri e família de Betim, e o José Carlos, também o José dos Santos, a Terezinha e a Maria Alves e toda a família lá da cidade de Betim.
0: Tá aí, nós ouvimos a inclusão com a Diana e agora sim o momento especial em que entra no ar este homem de Deus, o apóstolo Adelino de Carvalho, para fazer a prece do meio-dia em nosso favor.
2: Um homem com uma força sobrenatural. No Monte Manaim, todos viram ele orar no altar do castiçal e a chuva de milagres descer. Muita gente foi curada na hora com a chuva sobrenatural. Ele sempre foi chamado de o homem dos milagres.

0: Ele viaja pelo Brasil recolhendo cadeira de rodas, muletas e aparelhos de pessoas curadas através da sua oração. Impressionante o poder sobrenatural que Deus lhe concedeu. Uma certa vez, ele mandou as pessoas comprarem nas lojas da cidade um lenço branco comum, que nunca tivesse sido usado. Mandou as pessoas colocarem o lenço no local da enfermidade. E orou pedindo a Jesus que curasse as pessoas e tocasse no lenço com suas mãos ensanguentadas. Quando terminou a oração, ele mandou as pessoas olharem para o lenço e lá estava a marca do sangue, como sinal do toque das mãos ensanguentadas de Jesus. No Monte Manaim, onde esse homem ora, os anjos aparecem. De forma sobrenatural, as pessoas veem a olhos nus os anjos de Deus que moram ali, na montanha sagrada de Manaim. Lá também foi fotografada uma porta misteriosa, junto ao rio sagrado, num lugar onde não há construção. Que mistério há nesse homem? Como explicar a oração que ele fez pelo rádio, mandando os espíritos que se escondem dentro das casas se manifestarem nas garrafas d'água? E sem tocar em nenhuma garrafa, apenas orando pelo rádio, muitas garrafas estouraram. Outras entortaram como se tivessem sido levadas ao fogo. E em outras apareceram terra de cemitério e bichos. Como explicar esses fenômenos sobrenaturais realizados através da simplicidade desse homem de Deus? A oração que ele faz para quem está com feitiçaria nas mãos, fazendo travar as mãos das pessoas de tal forma que elas não conseguem separar uma mão da outra. A oração de Manassés, que faz a pessoa esquecer completamente o passado de sofrimento dela. E mesmo que ela tente lembrar, ela não consegue mais. As pessoas que vão ao Monte Manaim perguntam: como pode um homem ter tanto poder assim? E as vezes que vimos ele tirar dores com a mão e ainda mostrar para as pessoas ao dizer: a dor dela está aqui na minha mão. E perguntar à pessoa: parou de doer? E a pessoa responder: sumiu a dor. Ele mostra na mão dele: a sua dor está aqui. Que mistério há nesse homem? Quem é ele para fazer isso? Por que ele é tão simples? A resposta é uma só. Estamos diante de um verdadeiro apóstolo de Cristo. O apóstolo Davi, missionário Adelino de Carvalho.
1: 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Prepare o seu coração, porque a oração que você vai receber agora foi feita no alto do Monte Manaim.

lembrar dos grandes milagres de Deus. Onde milhares de pessoas já foram curadas, tiveram visões de anjos, um lugar sagrado, onde o apóstolo sempre ora pelo povo.

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1: Esta é a prece do meio-dia. Quando os dois ponteiros do relógio apontam para os céus, milhares e milhares de católicos, espíritas, protestantes e evangélicos formam comigo a grande força espiritual da prece do meio-dia. Pelos que choram, pelos carentes de amor e de afeto, pelos injustiçados e encarcerados, e por todos aqueles que, irmanados numa grande força do pensamento positivo, fazem comigo a poderosa oração da proteção.

diante da Arca da Aliança. Da estrela reveladora dos mistérios espirituais.

ritual da espada do Arcanjo Miguel. Invoco o poder mais alto.

Sagrado Coração, todo amor e bondade. O sangue de nosso Senhor Jesus Cristo no meu corpo se derrame hoje e sempre. E eu andarei vestido e armado com as armas espirituais de Deus, para que meus inimigos, tendo pés, não me alcancem, tendo mãos, não me peguem, tendo olhos, não me enxerguem, e nem pensamentos eles possam ter para me fazer mal. Armas de fogo o meu corpo não alcançarão, facas e lanças se quebrem sem ao meu corpo chegar, cordas e correntes se arrebentem sem o meu corpo amarrar. O arcanjo Miguel derrube meus inimigos com o poder de sua espada de fogo. Jesus Cristo me proteja e me defenda com o poder de sua santa e divina graça. O Espírito Santo me cubra de luz e me guie na verdade. E Deus, com sua infinita misericórdia e grande poder, seja meu defensor contra as maldades e perseguições de meus inimigos. E eu, para sempre, saberei dizer: graças a Deus.

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Deus maravilhoso. Hoje eu posso dizer para você com alegria, com prazer, boa tarde. Estamos chegando com alegria nessa tarde linda de sexta-feira, dia 4 de setembro de 2026, com alegria, com prazer, adorando o nosso Deus, louvando a Ele e compartilhando, né? Eu de cá, você de lá e essa festa linda espiritual no ar. Deus abençoe você, abençoe sua casa, abençoe sua família, abençoe as pessoas que você ama, que você representa. Você recebeu aí a prece do meio-dia com o missionário Adelino de Carvalho, foi alcançado, foi alcançada pela graça do nosso Deus. E agora é só comemorar e celebrar indo ao santuário, se você ainda não foi, e passando pelo Vale do Sal, deixando lá o seu inimigo ou seus inimigos, tá certo? Lá no Vale do Sal, hoje, às 15h e às 19h, em todos os santuários Reino dos Céus, tem a celebração deste ato profético. Você ligando para Sueli, você anota o endereço mais pertinho de você. 31 98379 4517. 31 98379 4517. O meu abraço, o meu carinho pra você. E agora chega aí uma canção linda, linda. Quem canta pra gente é Maria de Deus. Agora, depois que eu passei no Vale do Sal, quem ri sou eu. Canção linda, quem ri sou eu. Canta Maria de Deus, no ar.

Deus maravilhoso. Meu abraço, meu carinho pra você que me acompanha. Obrigado pela companhia, pela participação. Que Deus abençoe sua vida nessa sexta-feira, nesse final de semana que está chegando, com muita saúde, com muita paz, com muita luz. E nesse final de semana, amanhã, sábado, dia 5 de setembro de 2026, tem turnê da madrinha Bárbara Barcelos em Belo Horizonte. Maravilhoso demais receber madrinha e sua comitiva para fazer a festa acontecer e abençoar todas as crianças que comparecerem. Uma festa linda para as crianças, para o papai, para a mamãe, para o vovô, para a vovó, enfim, para a família que vai se reunir para receber madrinha Bárbara Barcelos. Eu quero deixar aqui alguns endereços para você que me acompanha, para você ter aí, ó, a oportunidade de se preparar e estar presente nesse endereço e participar com ela. Regional do Jardim Industrial e da cidade de Betim se reúne para receber a madrinha Bárbara Barcelos e a comitiva da madrinha Bárbara às 9 horas da manhã. Avenida Tito Fulgêncio, lá no Jardim Industrial, número 142. Avenida Tito Fulgêncio, 142, Jardim Industrial, ao lado do INSS. Neste sábado, às 9 da manhã, é o primeiro local onde a turnê da madrinha se apresenta. Vamos então para o segundo endereço. Você terá a oportunidade de participar também na Regional de Jerusalém Central, às 11 da manhã. Madrinha Bárbara sai do Jardim Industrial, da Regional do Jardim Industrial e Betim, e vai direto para a Regional de Jerusalém Central. 11 da manhã acontece nesse endereço, ó. Rua Varginha, 215, bairro Floresta, região central de Belo Horizonte. Repetindo o endereço, onde será o segundo local a receber a comitiva da madrinha Bárbara Barcelos e a madrinha abençoando todas as crianças, é Regional Jerusalém Central, 11 da manhã. Rua Varginha, 215, bairro Floresta. Neste sábado a festa acontece e as crianças serão ainda mais abençoadas. E o terceiro lugar que recebe madrinha Bárbara Barcelos e sua turminha para essa festa linda acontecer, e as crianças, a multidão de crianças, com o papai, com a mamãe, com o vovô, com a vovó serem abençoados, será neste endereço, Avenida Dom Pedro I, 575, Santa Branca, Pampulha, Belo Horizonte. Repetindo, Avenida Dom Pedro I, 575, bairro Santa Branca, Pampulha, BH, Minas Gerais. Eita! E às 4 horas da tarde, que é o último local nessa turnê, nesse dia 5 de setembro, vai acontecer na Regional do São Benedito, cidade Santa Luzia, Minas Gerais, às 4 horas da tarde. E eu deixo para você aqui o endereço do quarto local deste sábado que recebe madrinha Bárbara e sua comitiva. Avenida Brasília, 2395, bairro São Benedito, próximo ao supermercado BH, cidade Santa Luzia, Minas Gerais. Será uma festa linda, linda nesse sábado, e Deus vai abençoar grandemente a sua vida, a sua casa, a sua família, através de viver, de presenciar, de compartilhar com essa alegria que as crianças vão receber e com a bênção, né, que as crianças vão receber através da madrinha Bárbara Barcelos nessa turnê em Belo Horizonte. O meu abraço e o meu carinho pra vocês. Chega aí uma canção linda, linda, e eu quero abraçar em especial todas as crianças que nos acompanham. Que Deus abençoe você, criança. Um beijo baixinho, um beijo baixinha, carinhosamente assim, que Deus ilumine a sua vida.

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mostre o meu carinho pra você. Deus te abençoe. Amanhã, sábado, tem evangelismo pelas ruas da cidade. Participe, leve a mensagem, leve a palavra de Deus. É importante você levar essa palavra forte que você tem, ganhando almas para Jesus e anunciando que domingo tem Santa Ceia, 7 da manhã, 10 da... da manhã e às 6 da tarde em todos os santuários Reino do Céu. Carlinhos Mendes cantando pra gente, lembrando antes que hoje, sexta-feira, é um dia forte pra você buscar de Deus a bênção pra sua vida em um santuário Reino dos Céus. O Carlinhos chega aí cantando É no Piseiro. Essa canção é linda. Ela tem um embalo gostoso, uma melodia maravilhosa. Você pode cantar, dançar, louvar a Deus, agradecer com Carlinhos Mendes. É no Piseiro. No ar.

0: minha gente, depois dessa canção linda com Carlinhos Mendes, vem chegando aí um testemunho maravilhoso. Quem vai contar o testemunho é o Valmir. Ele passou pelo Vale do Sal no dia que foi orientado. No dia que ele ouviu uma palavra igual você ouve hoje, ele estava com um problema, ele estava com uma doença, e ele ouviu a palavra e ele foi para o santuário. E lá no santuário, ele foi curado passando pelo Vale do Sal. Quem traz agora esse testemunho pra gente é o Valmir, que sofria com pressão alta e no Vale do Sal ele foi curado. Emerson, por favor, joga no ar.
1: Pare e reflita agora em tudo que você vai ouvir neste momento. Pois pessoas que por meio de uma fé sacrificial obtiveram o seu resultado e alcançaram o milagre de Deus na sua vida. 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
2: Vou agora conversar com Valmir Aparecido, que deu 7 passos pelo Vale do Sal, fez o sacrifício que gera o milagre, e ele vai contar agora a grande mudança, a grande vitória que ele recebeu do Espírito de Deus no poderoso Vale do Sal. Conta pra gente, Valmir, a graça que você alcançou.
3: Tava fazendo o Vale do Sal aqui, no santuário. Aí tinha passado o médico falou, você tá com sua pressão alta. Ela oscilava, né? Aí eu vim, passei pelo Vale do Sal. Logo na sexta-feira teve o Vale do Sal. Eu passei no Vale do Sal. Aí numa 3 semanas depois, o médico agendou para mim voltar nele. Aí eu voltei no médico e ele falou, uai, mas sua pressão não tá normal, você tá igual um coco, sua pressão melhorou. Aí veio logo em meu pensamento, né? Falei, eu não deixei tudo no Vale do Sal. Aí eu virei pro médico e falei, o Deus que eu sirvo é grandioso. Aí que caiu a ficha que eu passei pelo Vale do Sal e realmente ficou no Vale do Sal minha pressão.
2: Glória a Deus, ele passou, mas a pressão alta não passou, foi derrotada no Vale do Sal. Glória a Deus, hein? Como é que sintoma que você sentia? Como é que era? Você ficava nervoso, dava tontura, o coração acelerava, como é que era?
3: Era o coração ficava acelerado, eu ficava nervoso, ficava assim, sem lugar, né? A gente ficava incomodado com aquilo. Eu vim pro santuário e passei pelo Vale do Sal e ficou no Vale do Sal a pressão.
2: E essa pressão alta, então, era espiritual? Porque se você tivesse continuado a tomar remédio, você poderia já ter sofrido outras sequelas, outros problemas, mas como você espiritualizou a pressão alta, passou no Vale do Sal, ela foi derrotada de vez da sua vida.
3: Isso, em nome de Jesus, foi derrotada. E o médico, ele estava falando, falou que era para tomar 2 remédios, um de manhã e uma à noite para dormir. Eu falei, não aceito isso para minha vida, não.
2: Você toma remédio?
3: Não.
2: Tá curado?
3: Tô curado.
2: O sacrifício gera um milagre?
3: Gera um milagre.
2: E o que que você diz a essa pessoa que sofre com pressão alta, tem problema de coração, diabetes, anemia, algum tipo de doença? O que que você diz a essa pessoa?
3: Eu falo pra essa pessoa para procurar o santuário firme e forte que vai ser curado, em nome de Jesus.
2: Com certeza, vai ser curado no Vale do Sal, você passa, seus inimigos ficam no Vale do Sal.

Aí nós ouvimos o testemunho do Valmir, que sofria com pressão alta e agora está curado ao passar pelo Vale do Sal, mostrando a você que hoje você passando, a doença que você enfrenta fica também no Vale do Sal. O vício que você enfrenta fica também no Vale do Sal. Problema sentimental, familiar, briga, contenda, discórdia, vida financeira destruída, arruinada, fica tudo no Vale do Sal. Se você hoje vai fazer esse ato profético em um santuário, às 3 da tarde ou às 7 horas da noite, tá certo? O meu abraço e o meu carinho pra você. E agora chega aí o Wellington Ribeiro cantando pra gente. Eita, no ar!

gente, nós estamos chegando ao final do nosso programa. Eu quero agradecer a Deus pela oportunidade, mais uma vez, de ter apresentado o Bom Dia Alegria aqui junto com vocês. Então, para você, o meu abraço, o meu carinho, do meu coração pro seu, gratidão. Aos meus colegas de trabalho, o meu abraço, o meu carinho. Deus os abençoe, para que possamos, então, segunda-feira, estarmos aqui, 9 horas da manhã. Abraçamos assim, com essa energia, com essa alegria, nessa unção do nosso Deus sobre nós, o comandante do áudio do nosso programa, Emerson.

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luz para você, meu irmão. Paz e luz para você, minha irmã. Para você que está acompanhando aí a nossa programação aqui na Web Rádio Reino. Que Deus venha abençoar rica e abundantemente a sua casa e a sua família, em nome de Jesus. Lembrando a você que você pode estar enviando o seu nome e o da sua família para serem inclusos ao momento de oração. Adicione o nosso número 62, nosso WhatsApp é o 62 98583 4609, 62 98583 4609, ou dentro do nosso aplicativo ou no nosso site, o www.radioreino.com, ou o nosso aplicativo baixado aí na sua Play Store, o aplicativo Web Rádio Reino. Nele você pode deixar aí o seu pedido de oração na aba de pedido de oração ou de recados. Que Deus abençoe a sua vida. Mais uma vez aí, o nosso WhatsApp, 62 98583 4609. Paz e luz para você!

frase do dia. Há momentos na vida que é preciso parar. Parar para refletir, refletir para recomeçar. Recomeçar e ser feliz. Livro Vencer e Ser Feliz, autor Adelino de Carvalho.

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1: 1:03.
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5: Paz e luz a todos os nossos irmãos e irmãs, todos os ouvintes desta programação, com a bênção do Pai, do Filho e do Espírito Santo. Vamos à reflexão de hoje.
6: A palavra revelada hoje para uma pessoa dentre as milhares que me ouvem é: ser fiel em qualquer circunstância. É impressionante que ser fiel quando tudo está difícil é fácil. É fácil. Porque o sufoco do mundo, o desespero, o sofrimento, a dor, nos jogam para os braços de Deus. Ser fiel em meio à luta é fácil. Ser fiel em meio às dificuldades é fácil. Quando a pessoa chega no santuário, ela chega saindo do mundão de sofrimento, ela chega com o coração aberto, ela oferta para ajudar o rádio, ela sacrifica, porque o sacrifício gera milagres, ela está com o coração aberto até para cantar, ela canta mais alto, sem saber a letra da música, mesmo assim ela canta. Bate palmas, mas quando tudo melhora e ela passa a ganhar de 1.000 para 5.000 ou de 5.000 para 50.000, quando melhora a parte financeira, quando melhora a saúde, quando melhora na área sentimental, aí ela troca o dono da bênção, que é Deus, pela bênção. Ela troca o dono da bênção pela bênção. Ela fica com a bênção e dá as costas para Deus. Fica com o amor da vida dela e não tem tempo para Deus. Fica com um bom salário que ela ganha, mas deixa de ser fiel a Deus. fica com um carro bacana que ela comprou, e este carro leva ela para qualquer lugar, menos para a casa de Deus. Fica com a casa ou apartamento dela, com a bela televisão, com todo o conforto que Deus deu para ela, mas esquece que ela chegou sofrendo no santuário. Esquece de Deus. Dá para Deus o pior que uma pessoa pode dar para outra pessoa, que é o desprezo. Desprezo. E aí, tudo começa a dar para trás na vida dela. E aí, tudo começa a dar para trás na vida dela. Porque ela desprezou a casa do pai. Foi assim com o filho pródigo. Depois que deixou a casa do pai, ele perdeu tudo que tinha. Ele perdeu tudo que tinha. Olha aí. Olha o que está acontecendo com você. O filho pródigo só voltou a ter depois que ele retornou à casa do pai. Esta palavra é para você. Dentre as milhares que me ouvem, eu digo, alguém em algum lugar precisava ouvir esta palavra.

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2: Nós estamos aí numa sexta-feira muito forte, e é um comentário muito grande em todo o Brasil da força espiritual da corrente do Arcanjo Miguel na sexta-feira. O Vale do Sal, que deu início na última sexta-feira do mês de agosto, e sexta-feira agora, a primeira sexta-feira de setembro, nós teremos a segunda passagem pelo Vale do Sal. Vale é lugar de luta, lugar de guerra, batalha espiritual. Monte é lugar de glória. Abraão não foi capaz de negar um pedido que Deus fez. Depois de tantos anos que Deus realizou um sonho e um pedido de Abraão com Sara, que era um filho da promessa, porque Abraão não podia ter filhos, Sara também não podia, era estéril, e Deus não pode decepcionar a fé de uma pessoa que crê, que faz sacrifícios, como Abraão fez. Abraão era um homem de fé. Abraão tinha experiências com Deus. E quando Deus deu para Abraão o seu filho Isaac, Deus pediu a Abraão que apresentasse o filho dele como oferta no altar. Mata o seu filho. Uma palavra muito pesada, né? Deus queria que ele sacrificasse o filho. Sacrifica o seu filho no monte. Mas Deus não queria que ele matasse o filho, não. Mas a palavra foi essa: leva o seu filho no monte que eu vou te mostrar, e lá você vai sacrificar.

calo. Deus queria ver se aquele homem era um homem de fé. Abraão não contou nada para sua esposa. E ele foi e pegou dois servos dele. Foi até onde Deus havia mostrado para ele aonde que ele iria apresentar o filho como oferta. E ali quando seu filho Isaac perguntou: pai, aonde que está o holocausto? Aqui está a lenha, todo o preparativo, mas aonde que está o sacrifício, o holocausto? Abraão disse: Deus proverá. Deus proverá. Então ele preparou o altar, amarrou a mão do seu filho, e quando ele ia matar o seu filho, sacrificar o filho dele, um anjo bradou: Abraão, Abraão, não faça isto, porque hoje Deus viu que você é um homem de fé. E Abraão viu no pé de uma árvore um cabrito amarrado, e foi aonde ele pegou aquele cabrito e apresentou como oferta no altar para Deus. Fé. Deus exigiu dele o que ele queria. Você vê muito hoje família sofrendo, né? Tem pessoas que não creem na força do sacrifício, da oferta, não são dizimistas, não creem na bênção do dízimo. E o inimigo entra dentro da casa dela e vai destruindo. Tem pessoas que são capazes de gastar todo o dinheiro que ela ganha com remédios, com drogas. Eu conheci um pai que ele colocou o filho dele numa clínica durante um ano que o rapaz ficou lá. Ele pagava naquela clínica quase 4 mil reais para manter o filho dele lá. Passou um ano, ele achou que o filho havia recuperado, saiu, foi para casa, ficou uns 2 meses em casa, depois voltou para o mesmo lugar. Voltou para a rua, voltou para mexer com drogas. Foi quando aquele pai procurou o santuário. Começou a fazer a corrente, tendo acompanhamento espiritual. E ali, o profeta de Deus falou que ele fizesse um sacrifício pelo filho. Só que ele fechou o coração e disse: não, Deus não precisa disto não. Eu não creio nisso não. Passou um mês depois, o filho dele já estava envolvido, né, no tráfico de droga e nas ruas, mataram o filho dele. Olha para você ver. Durante um ano, ele teve esse gasto todo, né? Pagando, pagando, pagando. Achou que ia ter melhoras, não teve. Filho saiu. Aí ele foi para o santuário, começou uma corrente, porque nem todas as pessoas que às vezes vai para o santuário quer obedecer. Ela às vezes questiona. São pessoas que às vezes já aprendeu de uma forma tão errada e ela fala assim: não, porque Jesus já fez por nós, ele já pagou o preço, ele já morreu na cruz por nós, eu não preciso fazer sacrifício. Não preciso. Claro que precisa. Quando você coloca a sua oferta no altar da casa de Deus, é a sua fé materializada. Você é obrigado a fazer isso? Não. Ninguém é obrigado. Você não é obrigado a ser fiel no dízimo, você não é obrigado a fazer sacrifício. Como Deus também não tem obrigação de fazer nada por mim nem por você, não. Por isso que você vê muita gente doente, no mundo, perdido, sofrendo. Pessoas que deixaram de acreditar no poder de Deus para acreditar na força do inimigo lá fora, do diabo. Então a gente vê uma diferença muito grande de quem serve a Deus e quem serve o inimigo. Deus não tem compromisso com o mundo, não. Ele tem compromisso com quem tem compromisso com ele e quem leva a sério a sua fé. É muito importante você entender as coisas de Deus. Tem igrejas que são de oração, ora, tem uma bela pregação, louvores, mas não tem força espiritual. Aí a pessoa permanece por um tempo e depois...
cai no mundo, e ela sempre fala: eu já fui evangélico, eu já fui cristão, e hoje a pessoa não é mais. Por quê? Não teve força, não teve sabedoria. Como vencer essa estratégia dos seus inimigos? A melhor defesa é o ataque. Se você não ataca, eles vão atacar você. Então, no santuário, quando você começa uma corrente, você não pode quebrar. Quem passou pelo vale do sal vai passar pela segunda vez. Quem não começou, começa agora sexta-feira. É importante você começar sua corrente sexta-feira e você colocar os seus pés no vale do sal. Leva os doentes, os necessitados, os aflitos, a pessoa que está sofrendo, a pessoa que é problemática, a pessoa que está com problema espiritual, perturbação, amarração, porque você passa, mas os seus inimigos serão queimados no vale do sal. Sexta-feira, 7 da manhã, 9 da manhã, 3 da tarde e às 7 horas da noite.

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2: É muito bom estar aqui com você. E eu estou aqui, ó, do seu lado, do seu lado, passando força, passando fé para você. Eu vou falar uma coisa do fundo da minha alma. Eu vou falar para você uma coisa do fundo do meu coração. Nós vivemos num mundo... É difícil hoje você encontrar uma pessoa que não teve na vida uma decepção, uma desilusão, principalmente porque deu amor. Olha só. Deu amor e colheu desprezo. Isso dói, gente. Isso dói. Deu amor. Você deu amor a uma pessoa. Eu não estou falando só do amor homem e mulher, mas eu estou falando a todo tipo de amor. Amor de pai, amor de mãe, que deu amor ao filho e ganhou desprezo, em troca do amor recebeu desprezo. Isso corta a alma. Corta a alma. Eu estou falando do irmão carnal, que cresceu junto com você, você deu amor e depois aquela pessoa te desprezou, há casos até do irmão ou da irmã, depois que se casa ou vai para uma vida de sucesso, esquecer do irmão. Há casos também da decepção amorosa. Você deu amor a uma mulher e ela te deu desprezo. Você deu amor ao seu marido, à pessoa que você ama, ao seu namorado, foi sincera com ele e ele te abandonou. Isso dói. Isso dói, o desprezo dói. O desprezo sangra, sangra o coração, machuca a alma, vai lá no fundo, faz a pessoa chorar sem querer. Chorar sem querer. Todos nós já passamos por isso. Mas Deus sempre nos surpreende de alguma forma. E eu tenho certeza que você jamais esperava que Deus me colocasse no seu caminho. Eu sei que existem pessoas que me ouvem há muito tempo, outras estão começando a me ouvir hoje. E eu sou apenas e tão somente um ser humano que quer acertar, que luta para acertar, fazer o bem, estender a mão, fortalecer as pessoas com o dom que Deus me deu de passar força para você, fé para você e fazer você novamente acreditar na vida. Porque a vida é linda. As pessoas vão para o santuário e cada uma delas tem uma história de tristeza e sofrimento. E de repente encontram no santuário uma família de fé, uma família linda, através do vínculo do Espírito Santo. Isso é maravilhoso. Isso é maravilhoso. As decepções do passado não podem apagar da sua vida a esperança do dia de amanhã. O melhor de Deus está por vir. E a história de sua vida não vai terminar, não vai, como começou. Deus me colocou aqui, ó. Aqui eu, ó. Não sou muita coisa, não. Sou apenas um companheiro. Um companheiro para lutar do seu lado. Deus é que é tudo na nossa vida. Deus abençoe você. Receba meu abraço. Receba meu abraço. Receba meu abraço abençoador.

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3: 1:59.
4: Eleva os meus olhos para o monte. De onde me virá o socorro? O meu socorro vem do Senhor, que criou os céus e a terra. Eu estava ministrando aonde eu vi um texto. Li o texto que diz: na minha angústia, Salmo 120 ou 122. Clamei ao Senhor e Ele me ouviu. E eu mostrei sobre o perigo do pensamento negativo e a importância do pensamento positivo. Porque o pensamento, ele cria sentimento. Sentimento cria ações. Quando uma pessoa, ela começa a pensar que está difícil, tudo em volta dela começa o quê? Ficar difícil. Quando uma pessoa começa a enxergar problema, tudo em volta dela se torna problema. Quando uma pessoa tem um pensamento que não vai dar certo, começa a dar errado, é que nem o algoritmo. O algoritmo na internet, quando vê a pessoa entrando na internet e vendo uma coisa, de repente só começa a vir aquilo, né? Começa a ver carro, só vem carro. Começa a ver futebol, só vem futebol. Porque ele entende que a pessoa se alimenta daquilo. A fé vem pelo ouvir. Se a pessoa não para ouvir a palavra de Deus, para se alimentar da palavra de Deus, ela não vai criar fé. E sem fé é impossível agradar a Deus. Mas, Dom Luiz, o que, que tem a ver com o texto de Davi? Quando uma pessoa, ela tem no pensamento dela a tendência de pensar para baixo, ela vai chamar quem na sua angústia? Deus. Nos seus momentos de luta, quem que ela vai chamar? Deus. Quando uma pessoa coloca na sua vida que a força do seu braço, a sua sabedoria, a sua inteligência, as suas condições são a quem ela vai clamar, de todo jeito ela afasta de Deus, os dois extremos, ou no fundo do poço, ou em cima da carne seca. Então é muito perigoso quando a gente perde o equilíbrio, quando a gente perde a sabedoria de entender que na minha angústia eu clamo a Deus, na minha prosperidade. Salomão disse: Senhor, não me dê pouco para que na minha pobreza eu não esqueça de ti, e nem me dê muito para que na minha riqueza eu não venha esquecer do seu nome. O rico, quando passa por um problema, ele logo recorre a seus recursos. Por isso que na igreja a gente ensina o povo a sacrificar, porque o sacrifício é uma prova que você confia em Deus. A pessoa que tem dinheiro, quando passa qualquer problema, ela recorre ao quê? Ao dinheiro, porque ela tem um dinheiro, ela vai lá e recorre aos melhores médicos, às melhores medicinas, às melhores coisas. E a pessoa, quando está em dificuldade, ela ou recorre a Deus, ou recorre à murmuração, à reclamação. Então, Davi nos ensina que nós devemos recorrer a Deus, a buscar por Deus. Pense nisso. Põe uma coisa na sua cabeça. Deus nunca falha. Ele sempre está agindo. De alguma forma, Ele está agindo. Ainda que você não esteja vendo, mas Ele está agindo na sua vida.

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Faça certo, que vai dar certo.

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2: Nós estamos aí numa sexta-feira muito forte. E há um comentário muito grande em todo o Brasil da força espiritual da corrente do Arcanjo Miguel na sexta-feira. O Vale do Sal, que deu início na última sexta-feira do mês de agosto, e sexta-feira agora, a primeira sexta-feira de setembro, nós teremos a segunda passagem pelo Vale do Sal. Vale é lugar de luta, lugar de guerra, batalha espiritual. Monte é lugar de glória. Abraão não foi capaz de negar um pedido que Deus fez. Depois de tantos anos que Deus realizou um sonho e um pedido de Abraão com Sara, que era um filho da promessa, porque Abraão não podia ter filhos, Sara também não podia, era estéril, e Deus não pode decepcionar a fé de uma pessoa que crê, que faz sacrifícios, como Abraão fez. Abraão era um homem de fé, Abraão tinha experiências com Deus, e quando Deus deu para Abraão o seu filho Isaque, Deus pediu a Abraão que apresentasse o filho dele como oferta no altar. Mata o seu filho. Uma palavra muito pesada, né? Deus queria que ele sacrificasse o filho. Sacrifica o seu filho no monte. Mas Deus não queria que ele matasse o filho, não. Mas a palavra foi essa. Leva o seu filho no monte que eu vou te mostrar, e lá você vai sacrificá-lo. Deus queria ver se aquele homem era um homem de fé. Abraão não contou nada para sua esposa, e ele foi e pegou dois servos dele, foi até onde Deus havia mostrado para ele, aonde que ele iria apresentar o filho como oferta. E ali, quando seu filho Isaque perguntou: pai, aonde que está o holocausto? Aqui está a lenha, todo o preparativo, mas aonde que está o sacrifício, o holocausto? Abraão disse: Deus proverá. Deus proverá. Então ele preparou o altar, amarrou a mão do seu filho, e quando ele ia matar o seu filho, sacrificar o filho dele, um anjo bradou: Abraão, Abraão, Não faça isto, porque hoje Deus viu que você é um homem de fé. E Abraão viu no pé de uma árvore um cabrito amarrado. E foi aonde ele pegou aquele cabrito e apresentou como oferta no altar para Deus. Fé. Deus exigiu dele o que ele queria. Você vê muito hoje família sofrendo, né? Tem pessoas que não creem na força do sacrifício, da oferta, não são dizimistas, não creem na bênção do dízimo. E o inimigo entra dentro da casa dela e vai destruindo. Tem pessoas que são capazes de gastar todo o dinheiro que ela ganha com remédios, com drogas. Eu conheci um pai que ele colocou o filho dele numa clínica durante um ano que o rapaz ficou lá. E ele pagava naquela clínica quase 4 mil reais para manter o filho dele lá. Passou um ano, ele achou que o filho havia recuperado. Saiu, foi para casa, ficou uns 2 meses em casa. Depois voltou para o mesmo lugar. Voltou para a rua, voltou para mexer com drogas. Foi quando aquele pai procurou o santuário. Começou a fazer a corrente, tendo acompanhamento espiritual. E ali, o profeta de Deus falou que ele fizesse um sacrifício pelo filho. Só que ele fechou o coração e disse: não, Deus não precisa disto, não. Eu não creio nisso, não. Passou um mês depois, o filho dele já estava envolvido, né, no tráfico de droga e nas ruas. Mataram o filho dele. Olha para você ver. Durante um ano, ele teve esse gasto todo, né? Pagando. Achou que ia ter melhoras, não teve. Filho saiu. Aí ele foi para o santuário, começou uma corrente, porque nem todas as pessoas que às vezes vai para o santuário quer obedecer. Ela às vezes questiona. São pessoas que às vezes já aprendeu de uma forma tão errada e ela fala assim: não, porque Jesus já fez por nós, ele já pagou o preço, ele já morreu na cruz por nós, eu não preciso fazer sacrifício. Não preciso. Claro que precisa. Quando você coloca a sua oferta no altar da casa de Deus, é a sua fé materializada. Você é obrigado a fazer isso? Não. Ninguém é obrigado. Você não é obrigado a ser fiel no dízimo, você não é obrigado a fazer sacrifício. Como Deus também não tem obrigação de fazer nada por mim nem por você, não. Por isso que você vê muita gente doente, no mundo, perdido, sofrendo. Pessoas que deixaram de acreditar no poder de Deus para acreditar na força do inimigo lá fora, do diabo. Então a gente vê uma diferença muito grande de quem serve a Deus e quem serve o inimigo. Deus não tem compromisso com o mundo, não. Ele tem compromisso com quem tem compromisso com ele e quem leva a sério a sua fé. É muito importante você entender as coisas de Deus. Tem igrejas que são de oração, ora, tem uma bela pregação, louvores, mas não tem força espiritual. Aí a pessoa permanece por um tempo e depois cai no mundo e ela sempre fala: eu já fui evangélico, eu já fui cristão, e hoje a pessoa não é mais. Por quê? Não teve força, não teve sabedoria como vencer a estratégia dos seus inimigos. A melhor defesa é o ataque. Se você não ataca, eles vão atacar você. Então, no santuário, quando você começa uma corrente, você não pode quebrar. Quem passou pelo Vale do Sal vai passar pela segunda vez. Quem não começou, começa agora sexta-feira. É importante você começar sua corrente sexta-feira e você colocar os seus pés no Vale do Sal, leva os doentes, os necessitados, os aflitos, a pessoa que está sofrendo, a pessoa que é problemática, a pessoa que está com problema espiritual, perturbação, amarração, porque você passa, mas os seus inimigos serão queimados no Vale do Sal. 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

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Se você quer receber a cura, um milagre, uma libertação, sacrifique um sacrifício verdadeiro, porque o sacrifício gera milagres. 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Faça sua corrente de maneira certa, às 13 sextas-feiras. Faça certo, que vai dar certo. Vá ao Monte Manaim com fé, com sacrifício, com determinação. E lá em cima do monte, Deus vai contemplar a sua fé, vai te dar o que você precisa e o que só Ele pode fazer por você. Faça certo, que vai dar certo.

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Saber amar é como a construção, onde cada dia vivido é uma pedra ou um tijolo acrescentado na construção da realização plena do sonho de ser feliz no amor. Livro O Amor Cobre Todos os Defeitos, autor Adelino de Carvalho.

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2: 2:36.
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3: A todos os ouvintes do programa O Poder da Fé, quem fala é o missionário Júlio César, faço parte da equipe do missionário Lerino de Carvalho e da apóstola Daniela Carvalho. Eu tenho uma palavra de Deus para falar ao seu coração. Eu me lembro, uma mulher me procurou no santuário e ela estava enfrentando uma luta muito grande com o filho. O filho dela, ele sofria de ataques epiléticos. E ele saía pela rua, correndo, passava mal, ela desesperada, não sabia mais o que fazer naquela situação. Eu me lembro que esse jovem rapaz, um dia, saiu correndo pela rua, deu uma trombada na quina da parede do santuário. Impressionante. E aquele barulho, ele caiu e foi aonde ele foi acolhido para dentro do santuário. E a partir daquele momento, a mãe dele, juntamente com aquele jovem, deram início à corrente forte de batalha espiritual. São tantos sofrimentos que as pessoas enfrentam, que se não tiver uma ajuda, um auxílio, uma orientação, o sofrimento só vem aumentar. Porque Deus não tem prazer de ver o sofrimento de uma pessoa. Mas Deus é fiel, Deus é justo. Por que que Deus não faz? Por que que Deus não resolve? Porque Deus é fiel e Deus é justo. Deus quer que nós chegamos até Ele, que sentimos a necessidade de estarmos até Ele, para Ele manifestar o seu poder para nos abençoar. Então você precisa sair da sua casa, ir até o santuário, dar início à corrente forte de batalha espiritual. Deixar o Espírito de Deus entrar para dentro de você, passando força, resistência, aonde você vai estar sendo preparado espiritualmente, emocionalmente, desculpa a palavra, deu uma enrolada na língua, mas é importante você dar início à corrente forte de batalha espiritual. A solução do seu problema está em Deus. A cura, o seu milagre, a libertação do vício, perseguição, de inveja. Você que sofre sensações, que tem alguém te olhando, vigiando você, chamando você e você vê não é ninguém. Você que sofre com problema de insônia, de encosto, precisa dar início à corrente forte de batalha espiritual no santuário Reino dos Céus. É forte, é guerra, é batalha espiritual, porque no campo espiritual aonde existem os espíritos negativos, espírito das trevas, que entra para atrapalhar a sua felicidade. Ele não tem como atingir Deus, o inimigo não tem como atacar Deus, então ele ataca o que Deus mais ama, que é mais precioso, que é o homem, que por muitas das vezes, maioria das vezes, dá brecha, dá oportunidade para o bicho entrar e destruir o casamento, destruir a felicidade, destruir a saúde de uma pessoa. Então, me procure nesta sexta-feira no Santuário Reino dos Céus da cidade de Goiás. É fácil você chegar. Fica na rua Aeroporto, número 17, bairro São Francisco. Próximo à sorveteria, Pingo de Mel. Eu quero que você faça um compromisso com você mesmo e tome a decisão de estar dentro da corrente forte de batalha espiritual, para você sair desse seu sofrimento, dessa turbulência, dessa perturbação, dessa perseguição, que tem solução, mas você precisa partir para uma direção, ir até ao Santuário Reino dos Céus da cidade de Goiás. E ali você vai dar início à corrente forte de batalha espiritual. É muito forte. Sexta-feira é dia de você derrotar os seus inimigos. Vai ter mais uma passagem pelo Vale do Sal, segunda passagem pelo Vale do Sal, aonde você vai lançar os seus inimigos no Vale do Sal. Fazer igual Davi fez. Nós vivemos a fé. Davi venceu 18 mil homens, 18 mil inimigos, pessoas que perseguiam o povo de Davi, o povo de Israel, e Davi levou no Vale do Sal. É forte, é poderoso, e você vai ver o poder de Deus a seu favor, em nome de Jesus. Vamos ouvir uma linda canção e logo estarei de volta trazendo mais uma palavra forte ao seu coração.

0: parte retirada.
1: Daqui a pouco, a palavra da apóstola Sol Daniela Carvalho. Essa mulher que Deus tem usado de uma tal forma simples para a gente poder entender o espiritual. É importante termos a necessidade de buscarmos a compreensão da palavra de Deus para que nós possamos colocar em prática. É o mesmo Deus de Abraão, é o mesmo Deus de Isaac, é o mesmo Deus de Jacó, é o mesmo Deus de Moisés, de Davi, de Elias, é o mesmo Deus. Nós estamos vivendo em épocas diferentes. Nós somos, hoje, pessoas que vivem uma época diferente. Mas o Deus é o mesmo. É o único que pode resolver o seu problema em nome de Jesus. Deus é Deus, Pai Todo-Poderoso. E Ele vai fazer algo extraordinário na sua vida. Vamos ouvir a palavra da nossa apóstola Daniela Carvalho.
2: Vamos agora à mensagem de Deus. E eu quero convidar você a pegar na sua mão a sua Bíblia. E de pé, por favor, abra em 1 Samuel, capítulo 17, a partir do versículo 8. Repita comigo bem forte, igreja viva. Ou eu extermino o inimigo, ou ele acaba comigo. Pergunta para o seu irmão, entendeu? Só um fica de pé. E quem fica de pé é o mais forte. Davi, até os dias de hoje, é o rei mais amado de Israel. Davi foi quem foi por causa de Deus. Põe a mão direita no seu coração e fala comigo assim: por minha força, eu não vou muito longe, mas pela força do Senhor dos Exércitos, eu posso vencer qualquer inimigo. Aleluia! Davi foi um guerreiro, Davi foi um profeta. Quando você lê os salmos, muitos deles salmos messiânicos que apontam para a vinda de Jesus, que profetizam o Salvador, você vê Davi profeta profetizando para a humanidade. Davi reinou por 40 anos e um relato mais famoso de Davi foi o duelo com Golias. Davi e Golias. Quem conhece a história de Davi e Golias? Levanta a mão, deixa eu ver. Muito famosa, né? É uma das primeiras histórias que a gente conta para as crianças. Porque ela é assim, impressionante. Davi enfrentou um gigante que ninguém quis enfrentar. Ninguém teve coragem de enfrentar Golias. Mas Davi não se firmou na sua força física. Ele conhecia o poder do Senhor dos Exércitos. Davi disse para Golias: você vem contra mim com espadas e lanças, mas eu vou contra ti na força do Senhor dos Exércitos. Aleluia. Davi é um modelo de pessoa que Deus quer levantar. O meu pai, o apóstolo Adelino de Carvalho, o ministério dele é apóstolo Davi. Assim como o meu ministério é apóstola Sol É um renome, é um nome antes do nome. E eu vim aqui dizer para você hoje que Deus está preparando você para tornar o seu nome famoso. Aleluia. A palavra de Deus diz que Davi ganhou o renome depois de ter destruído seus inimigos no Vale dos Salmos. O que é renome? É um nome sobre o nome. É um nome famoso. A Bíblia diz que ele foi ganhando fama. E a fama de Davi não era pela força de Davi, mas era pela força de Deus, o Senhor dos Exércitos, que era por Davi. As pessoas olhavam para Davi e diziam: não mexe com Davi não, porque Deus é por ele. Bate no peito e fala comigo assim: não mexe comigo não, porque Deus é por mim. Quem crê nisso, diga um amém bem forte. Aleluia! Aleluia! Meu pai sempre diz: você é o Davi da sua casa. Vira para o seu irmão e fala para ele assim: você... Não, assim não dá. Tem que apontar o dedo de profeta. Olha no olho dele, aponta o dedo e fala: você é o Davi da sua casa. Vira para o outro irmão e fala para ele: você é o Davi da sua casa. Mais um, terceira vez: você é o Davi da sua casa. Glória a Deus. 1 Samuel capítulo 17, a partir do versículo 8, diz assim: Golias parou e gritou às tropas de Israel: por que vocês estão se posicionando para a batalha? Você sozinho é fraco, irmão. O inimigo olha para você, se levanta contra você, ri de você, afronta você e ainda diz: por que que você está se preparando para lutar contra mim? Eu sou mais forte que você. E Golias disse: por que vocês estão se preparando para a batalha? Você sozinho é fraco, irmão, mas com Deus você é maioria. E Golias disse: não sou eu um filisteu treinado para matar desde os 5 anos de idade, um temido inimigo matador, e vocês não são servos de Saul. Ele estava dizendo contra o exército de Israel, o exército do povo de Deus. E aí ele desafiou e disse: escolha um homem para lutar comigo. Se ele puder lutar e me vencer, nós seremos seus escravos. Ou você domina, ou você é dominado. Ou você extermina o seu inimigo, ou se você não exterminar ele, ele acaba com você. Todavia, disse Golias, se eu vencer e o puser fora de combate, vocês serão nossos escravos e nos servirão. E acrescentou: eu desafio hoje as tropas de Israel, mandem-me um homem para lutar sozinho comigo. Ao ouvirem as palavras do filisteu, Saul e todos os israelitas ficaram atônitos e apavorados. Ou você extermina o inimigo, ou ele extermina você, acaba com você. E o medo é o primeiro passo da vitória do inimigo. Feche os seus olhos. Deus Todo-Poderoso de Israel, a tua palavra diz que o Senhor procura, os olhos do Senhor estão por toda a terra procurando fiel. E Davi é um modelo segundo o teu coração, que traz segredos de vitória espiritual e de viradas extraordinárias pela fé e confiança no Senhor. Eu peço ao teu Espírito que nos revele profundamente a tua palavra. Eu peço ao teu Espírito que desperte Davi para se levantarem e reagir pelo poder da fé e derrubar o inimigo para conquistar a vitória. Em nome de Jesus. Amém e graças a Deus. Palavra de Deus, palavra da salvação. Dá um beijo na sua Bíblia e pode se assentar. Meu pai sempre diz: você é o Davi da sua casa. Bate no peito e fala assim: eu sou o Davi da minha casa. A sua batalha, irmão, é espiritual. Se você tem enfrentado luta no seu casamento, sua batalha não é contra o seu cônjuge, mas é contra espíritos que querem ver a destruição do seu casamento, da sua vida sentimental. Tem algo terrível na humanidade. Um terrível câncer no espírito de muita gente afastada de Deus, que desde o Jardim do Éden vem destruindo famílias, vem destruindo vidas. E segundo a palavra de Deus, com o passar dos anos, a tendência é piorar cada vez mais, porque o mundo cada dia mais piora. Por isso que a gente tem que estar no esconderijo do Altíssimo, no reino que não é desse mundo, no reino dos céus. Porque enquanto no mundo cada dia está pior, no reino dos céus cada dia está melhor. Aleluia. E que espírito maligno é esse que tomou Lúcifer e fez dele desejar ser igual a Deus, que fez um irmão matar outro no paraíso, naquele lugar maravilhoso que Deus criou para a humanidade? Que espírito é esse que vem destruindo vidas, famílias, casamentos? Alguém sabe? A inveja. A inveja é terrível. Por isso que meu pai tem tantos livros sobre inveja. Por isso que ele prega tanto sobre a inveja. Porque a inveja, ela tem o poder de destruir a vida de uma pessoa e apodrecer os ossos de alguém, como diz a palavra de Deus. E tem muita gente perdendo o casamento, não por causa do cônjuge, mas por causa da inveja. Perdendo o filho, perdendo a paz, perdendo a harmonia familiar por causa da inveja. Perdendo a saúde, perdendo a força para lutar, perdendo a energia por causa da inveja. Por isso que você tem que ter discernimento no seu espírito, para saber lutar a luta certa. Quando Golias se levantou contra o exército de Israel, o exército não quis lutar, porque teve medo. O medo é o oposto da fé. Saul, que era o rei, não quis enfrentar, porque teve medo, ficou atônito e apavorado. Mas eis que Deus enviou Davi. Bate no peito e fala assim: eu sou o Davi da minha casa. E Deus levantou Davi para vencer uma luta que ninguém queria lutar, venceu uma guerra que ninguém queria enfrentar, mas ele lutou a luta certa. O exército de Israel tinha razão de ter medo, porque Golias, ele era um gigante de quase 3 metros de altura, treinado para matar e chamando para o duelo. Eu quero um homem para vir aqui, para me acabar com ele na frente de todo mundo e fazer todo Israel meu escravo. E afrontava Israel, e afrontava Saul. Ninguém era páreo para Golias, porque eles estavam enfrentando e, na verdade, se acovardando e recuando numa batalha que era espiritual, e eles estavam tentando na força do braço. Na sua casa, você olha um desafio, você olha para um Golias, para um problema enorme, que você vê e fala assim: só tem morte nisso aqui. Não tem saída, não tem solução, não há nada que eu possa fazer para resolver isso, para vencer esse inimigo. Mas é porque você está enxergando com os olhos humanos, você está lutando a luta errada. Você tem que se levantar como um Davi. Bate no peito e fala assim: eu sou o Davi da minha casa. E então Deus enviou Davi. E a palavra de Deus diz que quando Davi ouviu o inimigo afrontar o exército de Israel no ouvido espiritual, põe as duas mãos no ouvido e fala assim: Deus, me dê ouvidos espirituais. Nos ouvidos espirituais de Davi, ele ouviu o mais temido guerreiro matador chamar para o duelo. E Davi não ouviu uma guerra humana. Ele disse: quem é esse incircunciso que não tem Deus do lado dele para se levantar contra o Deus de Israel? Davi colocou Deus na frente dele e disse: ninguém tem coragem? Eu tenho Deus. Eu não sei qual luta você tem enfrentado na sua vida, se é na sua saúde, se é no seu trabalho, se é com alguém que você ama, com seu pai, com a sua mãe, com seu filho, com a sua filha, com seu neto, com seu marido, com sua esposa. Eu não sei se a sua luta é financeira. Eu não sei aonde está a fonte do desespero que tenta te assolar. Eu vim aqui dizer para você que você é o Davi da sua casa, você é o Davi da sua família, você é o Davi do seu casamento, você é o Davi no seu trabalho, você é o Davi na sua igreja, você é o Davi que Deus levanta e diz: reage, porque eu vou te dar um nome de vitória e todos saberão que eu sou contigo. Não recue, mas lute a luta certa. O problema que você não lida, ele não desaparece da sua vida, ele cresce. Se você tem um inimigo dentro da sua casa, que é um espírito de vício, se você não enfrentar e derrubar esse inimigo, você vai assistir os seus filhos enfrentarem as guerras que você covardemente não lutou. E não se engane, na hora que você se levantar como um Davi na sua casa, com autoridade, se levantar como um Davi no mundo espiritual dentro da sua casa e partir para a guerra e colocar a coisa em ordem e não aceitar: isso aqui não é de Deus, isso aqui eu vou derrubar, esse gigante eu vou derrubar pelo poder de Deus, O que não é de Deus na minha casa, eu não aceito. O que não é de Deus na minha saúde, eu não aceito. O que não é de Deus no meu trabalho, eu não aceito. Enquanto você estiver quietinho, o inimigo vai cooperar para você continuar com medo. Mas na hora que você se levanta com autoridade como um Davi, aí o inimigo fica furioso. Porque aí não tem só aquele inimigo que está à sua frente. O Golias começa a aparecer inimigo dentro de casa. Começa a aparecer inimigo do seu lado. Quando Davi olhou aquele tanto de gente se acovardando diante da situação com medo do inimigo, e ele levantou e falou assim: estão com medo? Vocês estão lutando a luta errada. Eu vou na força do Senhor dos Exércitos. Deus é comigo, eu vou vencer esse Golias. Aí começou. Eliabe, o irmão mais velho de Davi, que era um dos guerreiros, olhou e falou assim: quem você pensa que é? Quem é você? E começou a tentar diminuir Davi, para tentar matar a força dele por dentro. Só que Davi não se distraía. Fala comigo: eu não posso me distrair. O inimigo é espiritual, irmão. Na hora que você se levanta com autoridade na sua casa, para pôr ordem espiritual na sua casa, para ser o Davi da sua casa, no seu trabalho, pôr ordem na sua vida, começa a aparecer gente para tentar minar suas forças, por medo em você, tentar levantar calúnias contra você, mentiras contra você, para ver se te convence que você é mais um dos perdedores. Mas você não é perdedor, seu nome é outro, seu nome é Davi. Fala comigo: eu sou o Davi da minha casa. Então Davi sabia claramente qual era a luta dele. Você sabe claramente qual que é a sua luta? Qual que é a sua luta? Ah, apóstola, minha luta é o financeiro. Eu estou todo enrolado financeiramente. Estou cheio de dívida. Irmão, sua luta é espiritual. Na minha luta é na minha saúde. Sua luta é espiritual. A nossa luta não é contra carne ou sangue, mas contra os espíritos dominadores deste mundo de trevas. Então, Deus, ele levantou Davi para salvar Davi, sua família e a sua nação. Davi se levantou para salvar a pele daquelas pessoas. E ainda assim, dentro de casa, Davi ouviu do irmão dele: você não é capaz. O rei que deveria lutar a luta e não quis lutar, ouviu. Davi ouviu dele: mas você é só um menino, vou botar umas armaduras em você para ver se, né, te ajuda. Você não é capaz. É exatamente o que acontece com você quando você está vendo na sua casa uma batalha espiritual e se levanta para lutar por aquela pessoa que você ama. E às vezes aquela pessoa que não tem discernimento espiritual tenta diminuir você, tenta impedir você de vir para o santuário, tenta impedir você de ir para a batalha, tenta te ridicularizar, te tratar como se fosse uma ignorância a sua fé. É assim ou não é, gente? Sim ou não? E você está lutando por ela. Então, o que que Davi tinha em Deus? Uma intimidade, um conhecimento de Deus tão profundo, que Davi não se importou com o desprezo do pai. Ele não deu ouvido às críticas do irmão. Ele não estava nem aí com a opinião de Saul. Ele estava focado na batalha espiritual. E quando ele venceu, quando ele triunfou sobre o inimigo que ninguém queria enfrentar, todos viram que Deus era com ele. Como dá vida a sua casa, meu irmão, minha irmã. Você vai enfrentar muitas batalhas, mas fique firme no foco da batalha espiritual, porque Deus é com você. Eu gosto de dizer que a gente luta com a vitória na mão. Não recue, não desista. Ah, apóstola, mas e se me xingarem? Muda alguma coisa? Sim ou não? Não. Ah, mas e se levantarem calúnias, mentiras com o meu nome? Vai mudar a sua determinação da batalha espiritual? Sim ou não? Não. Falaram de Davi, mas Davi não perdeu o foco. Lutar a luta certa. Você tem que ir para a batalha como um verdadeiro Davi. Bate no peito e fala comigo assim: eu sou o Davi da minha casa. Depois de Davi ter vencido Golias, depois de Davi ter provado que Deus era com ele, ele foi conhecido como aquele homem que Deus era com ele. Fala comigo assim: todos saberão que Deus é comigo. Porque você vai ser um derrubador de gigantes, um Davi. A palavra de Deus diz que Davi ficou famoso, e a fama de Davi era a força de Deus que conspirava em favor da vida dele. Deus deu ao meu pai um louvor que eu gravei há muitos anos, e a gente canta ele muito nas vésperas do pacto com o arcanjo Miguel, que ele diz assim: a força de Deus conspira para mim. O que é isso? A minha força não é minha, a minha força é do Senhor dos Exércitos. Vamos repetir isso? A minha força não é minha, a minha força é do Senhor dos Exércitos. Mas isso é só para quem é Davi. Tem Davi aqui? Levanta a mão e diga amém. Fala comigo assim: eu sou o Davi da minha casa. O que tem de gente que começou a corrente de batalha espiritual e está passando pelo Vale do Sal, representando alguém da família, fazendo a corrente por alguém que ama. E eu já fiquei sabendo ontem de pessoas que começaram a corrente pela pessoa da família que ama, e essa pessoa que ela está lutando por ela se levantou contra, se transformou. E você não pode perder o discernimento espiritual de que a sua luta não é contra pessoas. Sua luta é espiritual. E quando os teus inimigos veem que você se levantou como um Davi e a derrota deles é certa, porque você está lutando com a vitória na mão, eles vão espernear, eles vão tentar piorar a situação, eles vão tentar atacar o terror em você para tentar te fazer parar, porque eles sabem que se eles não conseguirem te fazer parar, você vai esmagar a cabeça do inimigo e você vai vencer. A palavra de Deus diz que Davi, ele foi crescendo porque Deus era com ele. Fala comigo: Deus é comigo. E quando chegou aqui em 2 Samuel capítulo 8, versículo 13, a palavra de Deus diz: Davi ficou ainda mais famoso. Fala comigo assim: eu vou ficar famoso. Pergunta para o seu irmão: mas por quê? Fala para o seu irmão assim: porque todos saberão que eu sou uma mulher de Deus, que eu sou um homem de Deus. Fala comigo assim: Deus é comigo. E a palavra de Deus diz que Davi ficou ainda mais famoso ao retornar da batalha em que matou 18 mil inimigos. Na onde? No Vale do Sal. No Vale do Sal. Meu pai fez uma música pro Bispo Rodrigo, que é de estremecer, que diz assim: derrotados, meus inimigos serão todos. Na onde? No Vale do Sal. Né? Por quê? Porque você tem que entender uma coisa, irmão: com o mundo espiritual não se brinca. Se você não destruir o inimigo que está tentando te destruir, ele vai destruir você. Ou você extermina o inimigo, ou ele acaba com você. E você precisa destruir o inimigo na estratégia certa. Ah, apóstolo, mas eu estou sendo muito perseguido no meu trabalho. Mas é um absurdo. Sua luta não é, não é física, sua luta é espiritual. Meu pai me ensinou desde pequena: Daniela, minha filha, se tem luta, tem vitória. E se a luta aumenta? É porque a vitória está chegando. Ele me ensinou: aprende a gostar de luta, porque só assim você vai colecionar a vitória. Então, nós estamos num período de batalha espiritual muito pesado. Quem está sentindo o peso dessa batalha espiritual? Levanta a mão, deixa eu ver. Mas isso é luta seguida de vitória. Você vai ganhar sua família inteira para Jesus. Você vai ver aquilo que por anos você tem lutado, lutado, lutado, e parece que você não está progredindo, parece que você não está alcançando. Você vai alcançar, está chegando a sua vitória. Mas você tem que crer com todas as forças. Se coloque de pé no seu lugar. Davi colocou a energia dele na batalha certa, a batalha espiritual. Eu quero que você levante suas mãos aos céus e apresente a Deus onde você tem sido afrontado pelo seu inimigo. Qual área da sua vida você está vivendo uma afronta? Você está sendo chamado para um duelo? E Deus está te levantando como Davi, para você derrubar seus inimigos, derrotar seus inimigos no Vale do Sal, como fez Davi. Confiar em Deus mais do que o medo que todos têm do gigante. Você confiar na grandeza de Deus. Interessante aqui, Davi nunca chamou Golias de Golias. Nunca chamou Golias de gigante. Davi sempre olhou para Golias como alguém que não tinha Deus com ele. Grande é Deus. E Davi, ele tinha um coração segundo o coração de Deus, e as pessoas chamavam El Shaddai de Deus de Davi. Feche os seus olhos e fale para Deus: Senhor, eu me levanto como Davi na minha vida, eu me levanto como um Davi na minha casa, eu me levanto como Davi no meu trabalho, no meu casamento, na minha família, eu me levanto como Davi, aquilo que os outros covardemente não fazem, eu me levanto para fazer, eu vou vencer o que ninguém enfrenta, porque eu vou enfrentar e vou vencer pela fé, em nome de Jesus. Ore com fé e diga: a vitória é minha, meus inimigos serão derrotados, derrotados, derrotados no Vale do Sal. Meus inimigos serão derrotados, derrotados, derrotados.

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1: 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E eu quero que você dê crédito a esse recado. Você não está sozinho. Existem espíritos negativos, más influência. Existem pessoas que não gostam de você. Pessoas que têm inveja de você. Pessoas que têm ódio de você. Pessoas que desejam o mal a você. 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Eu estou falando de solução dos seus problemas. Eu estou falando de resolver os seus problemas. 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É o nome de Jesus. É o arcanjo Miguel entrando na sua causa e lançando por terra todos os seus adversários, os seus inimigos. 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
2: Estou aqui com mais uma pessoa diretamente do Santuário da Graça. Qual que é seu nome?
3: Conceição.
2: Conta pra gente, Conceição, o que Deus tem feito na sua vida através de você estar aqui no Santuário da Graça fazendo a trezena forte do Arcanjo Miguel.
3: Ai, fez muitos milagres na minha vida. Meu esposo há 11 anos que bebia, agora ele não bebe mais.
2: Como que era esse tempo todo com seu esposo bebendo? Como que era a sua vida? O que que você passava? O que que acontecia dia a dia dentro da sua casa?
3: Ah, era muitas brigas, muita discussão, muito sofrimento. Ele bebia, ele ficava enjoado, nossa, reclamava de tudo. A gente dava vontade de sair de casa, não voltar mais.
2: Sentia vontade de sumir?
3: De sumir, não voltar nunca mais.
2: Por causa das brigas?
3: E é, por causa das brigas, do enjoo da pinga que ele tomava.
2: Isso já há 11 anos?
3: 11 anos.
2: Você recebeu a orientação para você fazer o sacrifício de fé? Você fez, e depois que você colocou o sacrifício no altar, seu marido foi liberto do vício da bebida?
3: Foi liberto. Em honra e glória do Senhor, ele não bebe mais.
2: Não bebe mais?
3: Não.
2: Como que está a sua casa hoje?
3: Tranquila, tranquilidade, uma paz, está maravilhosa.
2: O que que você aconselha para as pessoas que sofrem com o vício dentro de casa, está te ouvindo agora?
3: Que procure o santuário, que tem milagre.
2: É forte?
3: Muito forte.
2: Está aí mais uma graça alcançada aqui no Santuário da Graça.
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1: Eu quero neste momento fazer uma oração a seu favor. Feche os seus olhos, coloque um copo com água, aonde você estiver, se você está no trânsito, para um pouco, estaciona o carro, coloque a sua mão sobre o equipamento do painel do seu carro, ouve neste momento essa oração a seu favor. Grande e poderoso Deus e eterno Pai Todo-Poderoso, Deus forte, Deus eterno, Deus da minha vida, Deus da minha salvação, Deus que fez algo extraordinário acontecer na vida de Davi, que levou 18 mil homens no Vale do Sal e o venceu. É a força maior. Não foi Davi que estava lutando sozinho. É o poder de Deus que levou ele a vencer 18 mil homens. Foi o poder de Deus que levou ele a vencer um gigante preparado de guerra. Foi ele, né? Foi Deus, o poder de Deus que levou ele a vencer um urso, um leão. Foi o poder de Deus que fez Davi se tornar um homem vencedor. E Deus Todo-Poderoso, com o poder de Deus, que fez essa mulher chegar nesse santuário, na cidade de Goiás, e aonde Deus começou a mudar a vida dela, a história dela. E ela começou a ter paz dentro de casa, ela começou a ter paz, tranquilidade dentro de casa, porque o poder de Deus foi manifestado na vida dela de uma maneira poderosa. Eu abençoe você, queridos ouvintes, em nome do Pai, do Filho e do Espírito Santo, que assim seja. Amém.
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2: 3h49.
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3: A história é muito triste. Ela havia acabado de perder o marido. Não tinha dinheiro. Não tinha alimento na lata. Tinha apenas os filhos, que não tinham o que comer. Então ela foi ao encontro do profeta e contou para o profeta a situação que ela vivia. A viúva humilhada se curvou a Deus e obedeceu ao profeta. E veja o que aconteceu.

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1: 4:11.
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3: Alô? Qual que é o problema? O inimigo está na casa do vizinho? Eu não posso ir, não. Eu estou longe, é. Mas faz o seguinte, pede a minha mulher meu sapato. Leve meu sapato lá e dá uma sapatada nele!

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4: Chegamos, turminha!

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1: 4h38.
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Eu não imaginava que um dia eu fosse encontrar tamanha felicidade como encontrei no santuário.

0: céu.
1: Paz e luz pra você, meu irmão. Paz e luz pra você, minha irmã. Para você que está acompanhando aí a nossa programação aqui na Web Rádio Reino, que Deus venha abençoar rica e abundantemente a sua casa e a sua família, em nome de Jesus. Lembrando a você que você pode estar enviando o seu nome e o da sua família para serem inclusos ao momento de oração. Adicione o nosso número, 62, nosso WhatsApp é o 62985834609. 62985834609. Ou dentro do nosso aplicativo ou no nosso site, o www.radioreino.com, ou nosso aplicativo baixado aí na sua Play Store, o aplicativo Web Rádio Reino. Nele você pode deixar aí o seu pedido de oração na aba de pedido de oração ou de recados. Que Deus abençoe a sua vida. Mais uma vez aí, o nosso WhatsApp, 62985834609. Paz e luz para você!

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2: 5 e 4. 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
3: Vamos agora à mensagem de Deus e eu quero convidar você a pegar na sua mão a sua Bíblia e de pé, por favor, abra em 1 Samuel, capítulo 17, a partir do versículo 8. Repita comigo bem forte, igreja viva: ou eu extermino o inimigo, ou ele acaba comigo. Pergunta para o seu irmão, entendeu? Só um fica de pé, e quem fica de pé é o mais forte. Davi, até os dias de hoje, é o rei mais amado de Israel. Davi foi quem foi por causa de Deus. Põe a mão direita no seu coração e fala comigo assim: por minha força eu não vou muito longe, mas pela força do Senhor dos Exércitos, eu posso vencer qualquer inimigo. Aleluia. Davi foi um guerreiro, Davi foi um profeta. Quando você lê os salmos, muitos deles salmos messiânicos, que apontam para a vinda de Jesus, que profetizam o Salvador, você vê Davi, profeta, profetizando para a humanidade. Davi reinou por 40 anos, e um relato mais famoso de Davi foi o duelo com Golias. Davi e Golias. Quem conhece a história de Davi e Golias? Levanta a mão, deixa eu ver. Muito famosa, né? É uma das primeiras histórias que a gente conta para as crianças, porque ela é assim, impressionante. Davi enfrentou um gigante que ninguém quis enfrentar. Ninguém teve coragem de enfrentar Golias. Mas Davi não se firmou na sua força física. Ele conhecia o poder do Senhor dos Exércitos. Davi disse para Golias: você vem contra mim com espadas e lanças, mas eu vou contra ti na força do Senhor dos Exércitos. Aleluia. Davi é um modelo de pessoa que Deus quer levantar. O meu pai, o apóstolo Adelino de Carvalho, o ministério dele é apóstolo Davi. Assim como o meu ministério é Apóstola Sol, é um renome, é um nome antes do nome. E eu vim aqui dizer para você hoje que Deus está preparando você para tornar o seu nome famoso. Aleluia. A palavra de Deus diz que Davi ganhou renome depois de ter destruído seus inimigos no Vale dos Salmos. O que é renome? É um nome sobre o nome, é um nome famoso. A Bíblia diz que ele foi ganhando fama, e a fama de Davi não era pela força de Davi, mas era pela força de Deus, o Senhor dos Exércitos, que era por Davi. As pessoas olhavam para Davi e diziam: não mexe com Davi não, porque Deus é por ele. Bate no peito e fala comigo assim: não mexe comigo não, porque Deus é por mim. Quem crê nisso, diga um amém bem forte. Amém. Aleluia. Meu pai sempre diz: você é o Davi da sua casa. Vira para o seu irmão e fala para ele assim: você... Não, assim não dá. Tem que apontar o dedo de profeta. Olha no olho dele, aponta o dedo e fala: você é o Davi da sua casa. Vira para o outro irmão e fala para ele: você é o Davi da sua casa. Mais um, terceira vez: você é o Davi da sua casa. Glória a Deus. 1 Samuel capítulo 17, a partir do versículo 8, diz assim: Golias parou e gritou às tropas de Israel: por que vocês estão se posicionando para a batalha? Você sozinho é fraco, irmão. O inimigo olha para você, se levanta contra você, ri de você, afronta você e ainda diz: por que que você está se preparando para lutar contra mim? Eu sou mais forte que você. E Golias disse: por que vocês estão se preparando para a batalha? Você sozinho é fraco, irmão, mas com Deus você é maioria. E Golias disse: não sou eu um filisteu treinado para matar desde os 5 anos de idade, um temido inimigo matador, e vocês não são servos de Saul? Ele estava dizendo contra o exército de Israel, o exército do povo de Deus. E aí ele desafiou e disse: escolha um homem para lutar comigo. Se ele puder lutar e me vencer, nós seremos seus escravos. Ou você domina, ou você é dominado. Ou você extermina o seu inimigo, ou se você não exterminar ele, ele acaba com você. Todavia, disse Golias, se eu vencer e o puser fora de combate, vocês serão nossos escravos e nos servirão. E acrescentou: eu desafio hoje as tropas de Israel, mandem-me um homem para lutar sozinho comigo. Ao ouvirem as palavras do filisteu, Saul e todos os israelitas ficaram atônitos e apavorados. Ou você extermina o inimigo, ou ele extermina você, acaba com você. E o medo é o primeiro passo da vitória do inimigo. Feche os seus olhos. Deus Todo-Poderoso de Israel, a tua palavra diz que o Senhor procura, os olhos do Senhor estão por toda a terra procurando fiel. E Davi é um modelo segundo o teu coração, que traz segredos de vitória espiritual e de viradas extraordinárias pela fé e confiança no Senhor. Eu peço ao teu Espírito que nos revele profundamente a tua palavra. Eu peço ao teu Espírito que desperte Davi para se levantarem e reagir pelo poder da fé e derrubar o inimigo para conquistar a vitória. Em nome de Jesus. Amém e graças a Deus. Palavra de Deus, palavra da salvação. Dá um beijo na sua Bíblia e pode se assentar. Meu pai sempre diz: você é o Davi da sua casa. Bate no peito e fala assim: eu sou o Davi da minha casa. A sua batalha, irmão, é espiritual. Se você tem enfrentado luta no seu casamento, sua batalha não é contra o seu cônjuge, mas é contra espíritos que querem ver a destruição do seu casamento, da sua vida sentimental. Tem algo terrível na humanidade. Um terrível câncer no espírito de muita gente afastada de Deus, que desde o Jardim do Éden vem destruindo famílias, vem destruindo vidas. E segundo a palavra de Deus, com o passar dos anos, a tendência é piorar cada vez mais, porque o mundo cada dia mais piora. Por isso que a gente tem que estar no esconderijo do Altíssimo, no reino que não é desse mundo, no reino dos céus. Porque enquanto no mundo cada dia está pior, no reino dos céus cada dia está melhor. Aleluia. E que espírito maligno é esse que tomou Lúcifer e fez dele desejar ser igual a Deus? Que fez um irmão matar outro no paraíso, naquele lugar maravilhoso que Deus criou para a humanidade? Que espírito é esse que vem destruindo vidas, famílias, casamentos? Alguém sabe? A inveja. A inveja é terrível. Por isso que meu pai tem tantos livros sobre inveja. Por isso que ele prega tanto sobre a inveja. Porque a inveja, ela tem o poder de destruir a vida de uma pessoa e apodrecer os ossos de alguém, como diz a palavra de Deus. E tem muita gente perdendo o casamento, não por causa do cônjuge, mas por causa da inveja. Perdendo o filho, perdendo a paz, perdendo a harmonia familiar por causa da inveja. Perdendo a saúde, perdendo a força para lutar, perdendo a energia por causa da inveja. Por isso que você tem que ter discernimento no seu espírito, para saber lutar a luta certa. Quando Golias se levantou contra o exército de Israel, o exército não quis lutar porque teve medo. O medo é o oposto da fé. Saul, que era o rei, não quis enfrentar porque teve medo, ficou atônito e apavorado. Mas eis que Deus enviou Davi. Bate no peito e fala assim: eu sou o Davi da minha casa. E Deus levantou Davi para vencer uma luta que ninguém queria lutar, vencer uma guerra que ninguém queria enfrentar. Mas ele lutou a luta certa. O exército de Israel tinha razão de ter medo, porque Golias, ele era um gigante de quase 3 metros de altura, treinado para matar e chamando para o duelo. Eu quero um homem para vir aqui, para me acabar com ele na frente de todo mundo e fazer todo Israel meu escravo. E afrontava Israel, e afrontava Saul. Ninguém era páreo para Golias. porque eles estavam enfrentando e, na verdade, se acovardando e recuando numa batalha que era espiritual e eles estavam tentando na força do braço. Na sua casa, você olha um desafio, você olha para um Golias, para um problema enorme, que você vê e fala assim: só tem morte nisso aqui. Não tem saída, não tem solução, não há nada que eu possa fazer para resolver isso, para vencer esse inimigo. Mas é porque você está enxergando com os olhos humanos. Você está lutando a luta errada. Você tem que se levantar como um Davi. Bate no peito e fala assim: eu sou o Davi da minha casa. E então Deus enviou o Davi. E a palavra de Deus diz que quando Davi ouviu o inimigo afrontar o exército de Israel no ouvido espiritual, põe as duas mãos no ouvido e fala assim: Deus, me dê ouvidos espirituais. Nos ouvidos espirituais de Davi, ele ouviu o mais temido guerreiro matador chamar para o duelo. E Davi não ouviu uma guerra humana. Ele disse: quem é esse incircunciso que não tem Deus do lado dele para se levantar contra o Deus de Israel? Davi colocou Deus na frente dele e disse: ninguém tem coragem? Eu tenho Deus. Eu não sei qual luta você tem enfrentado na sua vida, se é na sua saúde, se é no seu trabalho, se é com alguém que você ama, com seu pai, com a sua mãe, com seu filho, com a sua filha, com seu neto, com seu marido, com sua esposa. Eu não sei se a sua luta é financeira. Eu não sei aonde está a fonte do desespero que tenta te assolar. Eu vim aqui dizer para você que você é o Davi da sua casa, você é o Davi da sua família, você é o Davi do seu casamento, você é o Davi no seu trabalho, você é o Davi na sua igreja, você é o Davi que Deus levanta e diz: reage, porque eu vou te dar um nome de vitória e todos saberão que eu sou contigo. Não recue, mas lute a luta certa. O problema que você não lida, ele não desaparece da sua vida, ele cresce. Se você tem um inimigo dentro da sua casa, que é um espírito de vício, se você não enfrentar e derrubar esse inimigo, você vai assistir os seus filhos enfrentarem as guerras que você covardemente não lutou. E não se engane, na hora que você se levantar como um Davi na sua casa, com autoridade, se levantar como um Davi no mundo espiritual dentro da sua casa e partir para a guerra e colocar a coisa em ordem e não aceitar: isso aqui não é de Deus, isso aqui eu vou derrubar, esse gigante eu vou derrubar pelo poder de Deus, e colocar a coisa em ordem e não aceitar: isso aqui não é de Deus, isso aqui eu vou derrubar, esse gigante eu vou...

dentro de casa. Começa a aparecer inimigo do seu lado. Quando Davi olhou aquele tanto de gente se acovardando diante da situação, com medo do inimigo, e ele levantou e falou assim: estão com medo? Vocês estão lutando a luta errada. Eu vou na força do Senhor dos Exércitos. Deus é comigo, eu vou vencer esse Golias. Aí começou. Eliabe, o irmão mais velho de Davi, que era um dos guerreiros, olhou e falou assim: quem você pensa que é? Quem é você? E começou a tentar diminuir Davi, para tentar matar a força dele por dentro. Só que Davi não se distraía. Fala comigo: eu não posso me distrair. O inimigo é espiritual, irmão. Na hora que você se levanta com autoridade na sua casa, para pôr ordem espiritual na sua casa, para ser o Davi da sua casa, no seu trabalho, pôr ordem na sua vida, começa a aparecer gente para tentar minar suas forças, pôr medo em você, tentar levantar calúnias contra você, mentiras contra você, para ver se te convence que você é mais um dos perdedores. Mas você não é perdedor, seu nome é outro, seu nome é Davi. Fala comigo: eu sou o Davi da minha casa. Então Davi sabia claramente qual era a luta dele. Você sabe claramente qual que é a sua luta? Qual que é a sua luta? Ah, apóstola, minha luta é o financeiro, eu estou todo enrolado financeiramente, estou cheio de dívida. Irmão, sua luta é espiritual. Na minha luta é na minha saúde. Sua luta é espiritual. A nossa luta não é contra carne ou sangue, mas contra os espíritos dominadores deste mundo de trevas. Então, Deus, ele levantou Davi para salvar Davi, sua família e a sua nação. Davi se levantou para salvar a pele daquelas pessoas. E ainda assim, dentro de casa, Davi ouviu do irmão dele: você não é capaz. O rei que deveria lutar a luta e não quis lutar, ouviu. Davi ouviu dele: mas você é só um menino, vou botar umas armaduras no você para ver se, né, te ajuda. Você não é capaz. É exatamente o que acontece com você quando você está vendo na sua casa uma batalha espiritual e se levanta para lutar por aquela pessoa que você ama. E às vezes aquela pessoa que não tem discernimento espiritual tenta diminuir você, tenta impedir você de vir para o santuário, tenta impedir você de ir para a batalha, tenta te ridicularizar, te tratar como se fosse uma ignorância a sua fé. É assim ou não é, gente? Sim ou não? E você está lutando por ela. Então, o que que Davi tinha em Deus? Uma intimidade, um conhecimento de Deus tão profundo, que Davi não se importou com o desprezo do pai. Ele não deu ouvido às críticas do irmão. Ele não estava nem aí com a opinião de Saul. Ele estava focado na batalha espiritual. E quando ele venceu, quando ele triunfou sobre o inimigo que ninguém queria enfrentar, todos viram que Deus era com ele. Como Davi da sua casa, meu irmão, minha irmã, você vai enfrentar muitas batalhas, mas fique firme no foco da batalha espiritual, porque Deus é com você. Eu gosto de dizer que a gente luta com a vitória na mão. Não recue,

apóstola, mas e se me xingarem? Muda alguma coisa? Sim ou não? Não. Ah, mas e se levantarem calúnias, mentiras com o meu nome? Vai mudar a sua determinação da batalha espiritual? Sim ou não? Não. Falaram de Davi, mas Davi não perdeu o foco. Lutar a luta certa. Você tem que ir para a batalha como um verdadeiro Davi. Bate no peito e fala comigo assim: eu sou o Davi da minha casa. Depois de Davi ter vencido Golias, depois de Davi ter provado que Deus era com ele, ele foi conhecido como aquele homem que Deus era com ele. Fala comigo assim: todos saberão que Deus é comigo. Porque você vai ser um derrubador de gigantes, um Davi. A palavra de Deus diz que Davi ficou famoso, e a fama de Davi era a força de Deus que conspirava em favor da vida dele. Deus deu ao meu pai um louvor que eu gravei há muitos anos, e a gente canta ele muito nas vésperas do pacto com o arcanjo Miguel, que ele diz assim: a força de Deus conspira para mim. O que é isso? A minha força não é minha, a minha força é do Senhor dos Exércitos. Vamos repetir isso? A minha força não é minha, a minha força é do Senhor dos Exércitos. Mas isso é só para quem é Davi. Tem Davi aqui? Levanta a mão e diga amém. Fala comigo assim: eu sou o Davi da minha casa. O que tem de gente que começou a corrente de batalha espiritual e está passando pelo Vale do Sal, representando alguém da família, fazendo a corrente por alguém que ama. E eu já fiquei sabendo ontem de pessoas que começaram a corrente pela pessoa da família que ama, e essa pessoa que ela está lutando por ela se levantou contra, se transformou. E você não pode perder o discernimento espiritual de que a sua luta não é contra pessoas. Sua luta é espiritual. E quando os teus inimigos veem que você se levantou como um Davi e a derrota deles é certa, porque você está lutando com a vitória na mão, eles vão espernear, eles vão tentar piorar a situação, eles vão tentar atacar o terror em você para tentar te fazer parar, porque eles sabem que se eles não conseguirem te fazer parar, você vai esmagar a cabeça do inimigo e você vai vencer. A palavra de Deus diz que Davi, ele foi crescendo porque Deus era com ele. Fala comigo: Deus é comigo. E quando chegou aqui em 2 Samuel capítulo 8, versículo 13, a palavra de Deus diz: Davi ficou ainda mais famoso. Fala comigo assim: eu vou ficar famoso. Pergunta para o seu irmão: mas por quê? Fala para o seu irmão assim: porque todos saberão que eu sou uma mulher de Deus, que eu sou um homem de Deus. Fala comigo assim: Deus é comigo. E a palavra de Deus diz que Davi ficou ainda mais famoso ao retornar da batalha em que matou 18 mil inimigos. Na onde? No Vale do Sal. No Vale do Sal. Meu pai fez uma música pro Bispo Rodrigo, que é de estremecer, que diz assim: derrotados, meus inimigos serão todos. Na onde? No Vale do Sal. Né? Por quê? Porque você tem que entender uma coisa, irmão: com o mundo espiritual não se brinca. Se você não destruir o inimigo que está tentando te destruir, ele vai destruir você. Ou você extermina o inimigo, ou ele acaba com você. E você precisa destruir o inimigo na estratégia
certa. Ah, apóstolo, mas eu estou sendo muito perseguido no meu trabalho. Mas é um absurdo. Sua luta não é, não é física, sua luta é espiritual. Meu pai me ensinou desde pequena, Daniela, minha filha, se tem luta, tem vitória. E se a luta aumenta? É porque a vitória está chegando. Ele me ensinou, aprende a gostar de luta. Porque só assim você vai colecionar a vitória. Então, nós estamos num período de batalha espiritual muito pesado. Quem está sentindo o peso dessa batalha espiritual? Levanta a mão, deixa eu ver. Mas isso é luta seguida de vitória. Você vai ganhar sua família inteira para Jesus. Você vai ver aquilo que por anos você tem lutado, lutado, lutado, e parece que você não está progredindo, parece que você não está alcançando. Você vai alcançar, está chegando a sua vitória. Mas você tem que crer com todas as forças. Se coloque de pé no seu lugar. Davi colocou a energia dele na batalha certa, a batalha espiritual. Eu quero que você levante suas mãos aos céus e apresente a Deus onde você tem sido afrontado pelo seu inimigo. Qual área da sua vida você está vivendo uma afronta? Você está sendo chamado para um duelo. E Deus está te levantando como Davi, para você derrubar seus inimigos, derrotar seus inimigos no Vale do Sal, como fez Davi. Confiar em Deus mais do que o medo que todos têm do gigante. Você confiar na grandeza de Deus. Interessante aqui, Davi nunca chamou Golias de Golias. Nunca chamou Golias de gigante. Davi sempre olhou para Golias como alguém que não tinha Deus com ele. Grande é Deus. E Davi, ele tinha um coração segundo o coração de Deus, e as pessoas chamavam El Shaddai, de Deus de Davi. Feche os seus olhos e fale para Deus: Senhor, eu me levanto como Davi na minha vida, eu me levanto como um Davi na minha casa, eu me levanto como Davi no meu trabalho, no meu casamento, na minha família, eu me levanto como Davi, aquilo que os outros covardemente não fazem, eu me levanto para fazer, eu vou vencer o que ninguém enfrenta, porque eu vou enfrentar e vou vencer pela fé, em nome de Jesus. Ore com fé e diga: a vitória é minha, meus inimigos serão derrotados, derrotados, derrotados no Vale do Sal, em nome de Jesus, em nome de Jesus. Feche os seus olhos e pense lá dentro da sua casa agora, e eu quero que você ore assim: eu sou Davi da minha casa, eu sou Davi da minha casa. Deus me levantou como Davi da minha casa, em nome de Jesus. Amém. Graças a Deus.

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1: É madrugada, eu tenho uma palavra de Deus para você hoje. Paz e luz para você, que o nosso Deus te abençoe rica e abundantemente, em nome de Jesus. Eu amo quando a palavra de Deus é para nós tão clara, quando diz que, embora nós sejamos seres humanos, a nossa luta é espiritual. Sabe, tem tanta gente sofrendo por falta do conhecimento espiritual. Gente até dentro de igreja, que entra ano e sai ano e o sofrimento continua ali. E às vezes até crescendo a cada ano. E a pessoa não se atina, ela não presta atenção na palavra de Deus que dá receita para a vida, que a nossa luta, embora sejamos seres humanos, ela é espiritual. Daí se dá a necessidade de termos ao nosso lado o arcanjo Miguel com a espada desembainhada para enfrentar inimigos a nosso favor, que nós temos, sabemos que temos, mas não sabemos quem são. Inimigos espirituais que a gente tem, sabe que tem, mas não os vê. Não percebe humanamente por onde eles estão agindo. Qual acesso está aberto para que eles entrem e levem tanta destruição e sofrimento. Mas o arcanjo Miguel, ele tem o poder de Deus para a batalha espiritual. O arcanjo Miguel significa aquele que é como Deus na guerra. Então, quando você faz a corrente de batalha espiritual no santuário às sextas-feiras, como acontece hoje nos santuários, em todos os santuários Reino dos Céus espalhados pelo Brasil, o profeta de Deus no santuário, ele tem delegado por Deus essa autoridade e ele convoca o arcanjo Miguel para entrar na sua causa. Você entrega o seu problema na mão do profeta, em cima do altar de Deus. E o arcanjo Miguel é convocado pelo profeta para poder entrar na sua causa e guerrear em seu favor. Uma coisa que você vê e percebe a cada sexta-feira, formando os elos da sua corrente, é que cada sexta-feira que chega e você forma o elo da corrente, você está mais forte do que na sexta-feira anterior. Porque você vai crescendo no conhecimento da batalha espiritual. Você vai sendo forjado da armadura de Deus, toda ela. Você vai ficando firme. Você vai entendendo que tem decisões que são difíceis e que você precisa tomar para você vencer. Quando a gente vê lá em Efésios 6, sobre a armadura de Deus na batalha espiritual, a gente vê que Deus nos ordena nos revestir de toda a armadura de Deus, para a gente poder ficar firme e resistir no dia mal. O dia mal vem para todo mundo. Às vezes o dia mal é um dia, às vezes é uma notícia, Às vezes é uma semana, às vezes é um mês. Às vezes o dia mal pode durar um ano, dois, dez, vinte. Aí você pergunta para mim, mas apóstola, então para quem é fiel a Deus, o dia mal não chega? Chega. Há dia mal para bons e maus, para fiéis e infiéis. A diferença é a força que vem de Deus na vida do fiel, que o faz vencer o dia mal. Ele resiste no dia mal, porque ele está revestido de toda a armadura de Deus. Então vem o dia mal e ele fica firme, ele resiste no dia mal. Em contrapartida, aquele que é infiel, que está fazendo coisas que desagradam a Deus, que não tem compromisso com Deus, e por isso Deus não tem compromisso com ele, quando o dia mal vem, além de durar muito, derruba essa pessoa, acaba com ela. Então, é muito importante, sabe, a gente entender que Deus não quer alguns momentos meu e nem seu. Não existe assim momentos com Deus. Não. É uma vida com Deus. Deus quer uma vida com ele. Deus quer ser a sua vida. Ele quer guiar a sua vida. Ele quer ser parte de tudo aquilo que você é, de quem você é, né? De tudo aquilo que você faz, de tudo aquilo que você decide para a sua vida. Ele quer fazer parte de tudo, porque ele quer ser o seu Senhor. Mas ele não vai te obrigar a isso. Tem gente que insiste em ter o Senhor da vida dela sendo a doença. Ela faz as coisas se a doença deixar. Ela toma decisões a partir da doença. Ela pensa com a cabeça da doença, ao invés de tomar o poder de Deus a seu dispor pela fé e caminhar em direção à cura, à libertação, ao milagre, aquilo que você precisa e sabe que só Deus pode te dar. Quero muito que você pense nisso. Mas mais do que pensar nisso, eu quero que você se levante nesta sexta-feira, hoje. Põe o pé no caminho e vá para o santuário. Porque hoje vai ser um dia muito forte, você vai aprender muito, você vai receber oração forte de batalha espiritual em seu favor. E o profeta de Deus vai cuidar de você com amor, com respeito e te guiando na verdade. Porque Jesus deixou claro que você tem que conhecer a verdade. E a verdade vai te libertar. E essa verdade não é só da palavra de Deus revelada, mas é a verdade da realidade da sua vida. E qual caminho você tem que tomar para sair dessa situação de sofrimento. Em nome de Jesus. É madrugada e eu quero agora orar por você.

Senhor, meu Deus e meu Pai Todo-Poderoso. É madrugada e eu te agradeço por esse dia, essa sexta-feira forte que teremos hoje no santuário. Eu levanto a minha mão direita e oro por esta pessoa que ora comigo agora, aonde quer que ela esteja, que ela receba força, que ela receba força dos céus, que ela receba força no corpo dela, na mente dela, na fé dela, para ela se pôr de pé, pôr o pé no caminho e ir para o santuário hoje, formar o elo da sua corrente, fazer a corrente de batalha espiritual para ela começar a vencer na vida. Porque a tua palavra, Pai, deixa claro para nós que para a gente vencer na vida, a gente tem que vencer primeiro no campo espiritual. E eu te agradeço, Senhor, pelos anjos, pelos arcanjos que o Senhor criou para nos servir, servir os fiéis. E especialmente pelo arcanjo Miguel. Eu abençoo essa pessoa agora, onde quer que ela esteja, a família dela, o dia dela. E tomo posse de uma sexta-feira forte na vida dela, hoje no santuário. Em um nome de Jesus. Em todos os santuários do Brasil, onde teremos este mesmo trabalho forte de batalha espiritual. Eu tomo posse de um dia vitorioso. Transformações, livramentos, curas, milagres e a operação do teu Espírito na vida do teu povo fiel. Em o nome de Jesus, amém e graças a Deus. Um forte abraço para você. Que Deus abençoe muito a sua sexta-feira e a sua vida e a sua família também. Paz e luz para você.

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1: Paz e luz pra você, meu irmão. Paz e luz pra você, minha irmã. Para você que está acompanhando aí a nossa programação aqui na Web Rádio Reino, que Deus venha abençoar rica e abundantemente a sua casa e a sua família, em nome de Jesus. Lembrando a você que você pode estar enviando o seu nome e o da sua família para serem inclusos ao momento de oração. Adicione o nosso número, 62, nosso WhatsApp é o 62985834609. 62985834609. Ou dentro do nosso aplicativo ou no nosso site, o www.radioreino.com, ou nosso aplicativo baixado aí na sua Play Store, o aplicativo Web Rádio Reino. Nele você pode deixar aí o seu pedido de oração na aba de pedido de oração ou de recados. Que Deus abençoe a sua vida. Mais uma vez aí, o nosso WhatsApp, 62985834609. Paz e luz para você!

0: 6 horas.
1: Muito bem, amigos! Aqui quem vos fala é a profetisa Graça Fernandes, a profetisa da espada do Arcanjo Miguel. Estamos iniciando um mês de muita força espiritual. Chegou setembro. Setembro é o mês das flores, é o mês de uma espiritualidade muito grande. É a força de luz dos sete espíritos de Deus. Está chegando também aí sexta-feira. Sexta-feira é um dia dentro do meu santuário, o Santuário do Arcanjo Miguel, um dia muito forte, um dia muito forte de libertação espiritual, onde acontece a corrente forte de batalha espiritual, a corrente do Arcanjo Miguel. E eu quero chamar a sua atenção, meu amigo, minha amiga, e dizer a você que nada acontece por um acaso, nada é à toa. Deus hoje me coloca no seu caminho para te dizer que você não está só. Você não está só. Você não está só. Há um Deus Todo-Poderoso que luta por você, que luta pela sua casa, pela sua família. Não desista. Venha você também até o Santuário do Arcanjo Miguel e dê início à corrente forte de batalha espiritual comigo, profetisa Graça Fernandes. Junto com a corrente, vamos estar passando ali dentro da corrente, a corrente forte das 13 sextas-feiras, no Vale do Sal, onde você passa e os seus inimigos ficam. O sal purificado, espiritualizado, ele entra pelos seus pés de uma forma muito grande, poderosa, para arrancar todo tipo de malefícios, doenças, dores que andam pelo corpo, dor de cabeça, depressão, vida embaraçada, vida profissional financeira amarrada. Se você sofre aí, tem alguém sofrendo dentro da sua casa, coloque o pé no caminho, venha passar no poderoso Vale do Sal, nesta sexta-feira forte. Anote aí o endereço e me procure. O WhatsApp para mais informações é o 62-993-54-09-14. 62-993-54-09-14.
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1: Nesta sexta-feira, no horário de 7 da manhã, 9 da manhã, às 15 horas e também às 19 horas, corrente forte de batalha espiritual comigo, a profetisa da espada do Arcanjo Miguel. E a passagem do Vale do Sal, onde você vai passar e os seus inimigos vão ficar sobre o sal. É muito importante você entender que todos os órgãos do seu corpo, coração, seu fígado, todos os órgãos do seu corpo, todos, está concentrado nos seus pés, os rins. E quando você coloca os seus pés descalços sobre o sal, entra sobre os seus pés uma força espiritual sobrenatural para a cura e libertação. Então não deixe de ir até o santuário nesta sexta-feira, 7 da manhã, 9 da manhã, às 15 horas e também às 19 horas, Santuário do Arcanjo Miguel. Anote o endereço.
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1: Paz e luz a todos os nossos irmãos e irmãs, todos os ouvintes desta programação, com a bênção do Pai, do Filho e do Espírito Santo. Vamos à reflexão de hoje.
2: Pensando bem na vida, nós somos seres humanos falhos, às vezes ingratos, inconsequentes e às vezes ofendemos sem querer ofender, falamos coisas que não queremos falar. Mas isso tudo faz parte da nossa natureza humana. Nós erramos porque nascemos pecadores. Nós não nascemos pecadores para errar. Ninguém quer pecar. E mesmo assim pecamos. Ninguém quer ofender alguém. E mesmo assim ofendemos. Ser cristão é, acima de tudo, colocar o coração acima de todas as coisas. E dizer: Jesus, governa meu coração. Governa minha alma. Me faça respeitar meu pai, minha mãe, minha família, minha igreja, meus pastores. Respeitar o plano do Senhor que está acima de tudo, de família, de pai, de mãe, de pastor. O plano do Senhor. E quando eu falo no plano de Deus, eu falo sobre o nosso encontro, irmão. Sobre o nosso encontro, irmã. Você não está me ouvindo por um acaso. Mas Deus marcou este encontro para que pudéssemos caminhar juntos, trocar experiências, orar juntos e juntos buscar dos céus aquilo que Deus preparou para nos dar. O sofrimento nos traz grandes lições. É muito ruim sofrer. Mas dizem que todo remédio bom é amargo. O sofrimento às vezes é amargo, mas nos ensina a ser humildes. Nos ensina a enxergar Deus acima de tudo, porque ninguém é melhor que Deus. Ninguém é maior que Deus. E é com esse coração que eu digo a você: estamos vivendo um tempo em que as pessoas estão procurando por Deus. Todo dia chega uma pessoa no santuário levando um problema. Elas não vão visitar o santuário, elas vão levar um problema, um sofrimento, uma doença, uma dor. Porque o santuário não é lugar de visitação, o santuário é lugar de você buscar um milagre, buscar uma cura, buscar uma libertação, sair do sofrimento, receber o perdão de Deus, E às vezes as pessoas chegam com a alma pesada dentro do santuário e sai de lá leve, porque entrou na corrente. E a corrente de sexta-feira é do Arcanjo Miguel, é muito forte, porque ele é o derrubador dos nossos inimigos. Ele é que vem com a espada na mão e todo mundo tem medo dele. Quando chega no domingo, nós temos a Santa Ceia. Que Deus possa iluminar você, para que você seja sempre uma pessoa cheia de fé, uma pessoa boa, amável, caridosa. Que Ele possa ensinar você que nenhum de nós é alguma coisa na vida, mas Deus é tudo em nós.
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0: Muito bem, amigos! Aqui quem vos fala é a profetisa Graça Fernandes, a profetisa da espada do Arcanjo Miguel. Estamos iniciando um mês de muita força espiritual. Chegou setembro. Setembro é o mês das flores, é o mês de uma espiritualidade muito grande. É a força de luz do sete espíritos de Deus. Está chegando também aí sexta-feira. Sexta-feira é um dia dentro do meu santuário, o Santuário do Arcanjo Miguel, um dia muito forte, um dia muito forte de libertação espiritual, onde acontece a corrente forte de batalha espiritual, a corrente do Arcanjo Miguel. E eu quero chamar a sua atenção, meu amigo, minha amiga, e dizer a você que nada acontece por um acaso, nada é à toa. Deus hoje me coloca no seu caminho para te dizer que você não está só. Você não está só. Você não está só. Há um Deus Todo-Poderoso que luta por você, que luta pela sua casa, pela sua família. Não desista. Venha você também até o Santuário do Arcanjo Miguel e dê início à corrente forte de batalha espiritual comigo, profetisa Graça Fernandes. Junto com a corrente, vamos estar passando ali dentro da corrente, a corrente forte das 13 sextas-feiras, no Vale do Sal, onde você passa e os seus inimigos ficam. O sal purificado, espiritualizado, ele entra pelos seus pés de uma forma muito grande, poderosa, para arrancar todo tipo de malefícios, doenças, dores que andam pelo corpo, dor de cabeça, depressão, vida embaraçada, vida profissional financeira amarrada. Se você sofre aí, tem alguém sofrendo dentro da sua casa, coloque o pé no caminho, venha passar no poderoso Vale do Sal, nesta sexta-feira forte. Anote aí o endereço e me procure. O WhatsApp para mais informações é o 62-993-54-09-14. 62-993-54-09-14.
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0: 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É muito importante você entender que todos os órgãos do seu corpo, coração, seu fígado, todos os órgãos do seu corpo, todos está concentrado nos seus pés, os rins. E quando você coloca os seus pés descalços sobre o sal, entra sobre os seus pés uma força espiritual sobrenatural para a cura e libertação. Então não deixe de ir até o santuário nesta sexta-feira, 7 da manhã, 9 da manhã, às 15 horas e também às 19 horas, Santuário do Arcanjo Miguel. 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

Se você quer que tudo dê certo na sua vida, faça certo, que vai dar certo. Faça errado e vai dar errado. Se você quer ser feliz no amor e prosperar nos negócios, faça certo, que vai dar certo. Se você fizer errado, vai dar errado. Se você quer receber a cura, um milagre, uma libertação, sacrifique um sacrifício verdadeiro, porque o sacrifício gera milagres. Faça certo, que vai dar certo. Faça sua corrente de maneira certa, às 13 sextas-feiras. Faça certo, que vai dar certo. Vá ao Monte Manaim com fé, com sacrifício, com determinação. E lá em cima do monte, Deus vai contemplar a sua fé, vai te dar o que você precisa e o que só Ele pode fazer por você. Faça certo, que vai dar certo.

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3: 6:40.

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1: O que eu quero dizer para você hoje é que eu não sei o que vai acontecer. Eu não sei o que pode acontecer, mas eu sei que você vai vencer essa parada. Mas você tem que ser mais duro do que o inimigo. Você tem que ter a coragem de uma leoa parida, que enfrenta qualquer situação. Você tem que ter a força de um touro rebelde, que enfrenta a situação e que marcha para cima do inimigo e diz: aqui não, porque aqui quem governa é Deus, quem tem poder é Deus, e eu estou debaixo da autoridade de Deus.
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1: Nós estamos aí numa sexta-feira muito forte, e é um comentário muito grande em todo o Brasil da força espiritual da corrente do Arcanjo Miguel na sexta-feira. O Vale do Sal, que deu início na última sexta-feira do mês de agosto, e sexta-feira agora, a primeira sexta-feira de setembro, nós teremos a segunda passagem pelo Vale do Sal. Vale é lugar de luta, lugar de guerra, batalha espiritual. Monte é lugar de glória. Abraão não foi capaz de negar um pedido que Deus fez. Depois de tantos anos que Deus realizou um sonho e um pedido de Abraão com Sara, que era um filho da promessa, porque Abraão não podia ter filhos, Sara também não podia, era estéril, e Deus não pode decepcionar a fé de uma pessoa que crê, que faz sacrifícios, como Abraão fez. Abraão era um homem de fé, Abraão tinha experiências com Deus. E quando Deus deu para Abraão o seu filho Isaac, Deus pediu a Abraão que apresentasse o filho dele como oferta no altar. Mata o seu filho. Uma palavra muito pesada, né? Deus queria que ele sacrificasse o filho. Sacrifica o seu filho no monte. Mas Deus não queria que ele matasse o filho, não. Mas a palavra foi essa: leva o seu filho no monte que eu vou te mostrar, e lá você vai sacrificá-lo. Deus queria ver se aquele homem era um homem de fé. Abraão não contou nada para sua esposa, e ele foi e pegou dois servos dele, foi até onde Deus havia mostrado para ele, aonde que ele iria apresentar o filho como oferta. E ali, quando seu filho Isaac perguntou: pai, aonde que está o holocausto? Aqui está a lenha, todo o preparativo, mas aonde que está o sacrifício, o holocausto? Abraão disse: Deus proverá. Deus proverá. Então ele preparou o altar, amarrou a mão do seu filho, e quando ele ia matar o seu filho, sacrificar o filho dele, um anjo bradou: Abraão, Abraão, não faça isto, porque hoje Deus viu que você é um homem de fé. E Abraão viu no pé de uma árvore um cabrito amarrado, e foi aonde ele pegou aquele cabrito e apresentou como oferta no altar para Deus. Fé. Deus exigiu dele o que ele queria. Você vê muito hoje família sofrendo, né? Tem pessoas que não crêem na força do sacrifício, da oferta, não são dizimistas, não crêem na bênção do dízimo. E o inimigo entra dentro da casa dela e vai destruindo. Tem pessoas que são capazes de gastar todo o dinheiro que ela ganha com remédios, com drogas. Eu conheci um pai que ele colocou o filho dele numa clínica durante um ano que o rapaz ficou lá. E ele pagava naquela clínica quase 4 mil reais para manter o filho dele lá. Passou um ano, ele achou que o filho havia recuperado, saiu, foi para casa, ficou uns 2 meses em casa, depois voltou para o mesmo lugar que voltou para a rua, voltou a mexer com drogas. Foi quando aquele pai procurou o santuário. Começou a fazer a corrente, tendo acompanhamento espiritual. E ali, profeta de Deus falou que ele fizesse um sacrifício pelo filho. Só que ele fechou o coração e disse: não, Deus não precisa disto não, eu não creio nisso não. Passou um mês depois, o filho dele já estava envolvido, né, no tráfico de droga e nas ruas, mataram o filho dele. Olha para você ver. Durante um ano, ele teve esse gasto todo, né? Pagando. Achou que ia ter melhoras, não teve. Filho saiu, aí ele foi para o santuário, começou uma corrente, porque nem todas as pessoas que às vezes vai para o santuário quer obedecer. Ela às vezes questiona. São pessoas que às vezes já aprendeu de uma forma tão errada. E ela fala assim: não, porque Jesus já fez por nós, ele já pagou o preço, ele já morreu na cruz por nós, eu não preciso fazer sacrifício. Não preciso. Claro que precisa. Quando você coloca a sua oferta no altar da casa de Deus, é a sua fé materializada. Você é obrigado a fazer isso? Não. Ninguém é obrigado. Você não é obrigado a ser fiel no dízimo, você não é obrigado a fazer sacrifício, como Deus também não tem obrigação de fazer nada por mim nem por você, não. Por isso que você vê muita gente doente, no mundo, perdido, sofrendo, pessoas que deixaram de acreditar no poder de Deus para acreditar na força do inimigo lá fora, do diabo. Então a gente vê uma diferença muito grande de quem serve a Deus e quem serve o inimigo. Deus não tem compromisso com o mundo, não. Ele tem compromisso com quem tem compromisso com ele e quem leva a sério a sua fé. É muito importante você entender as coisas de Deus. Tem igrejas que são de oração, ora, tem uma bela pregação, louvores, mas não tem força espiritual. Aí a pessoa permanece por um tempo e depois cai no mundo. E ela sempre fala: eu já fui evangélico, eu já fui cristão, e hoje a pessoa não é mais. Por quê? Não teve força, não teve sabedoria como vencer a estratégia dos seus inimigos. A melhor defesa é o ataque. Se você não ataca, eles vão atacar você. Então, no santuário, quando você começa uma corrente, você não pode quebrar. Quem passou pelo Vale do Sal vai passar pela segunda vez. Quem não começou, começa agora sexta-feira. É importante você começar sua corrente sexta-feira e você colocar os seus pés no Vale do Sal, leva os doentes, os necessitados, os aflitos, a pessoa que está sofrendo, a pessoa que é problemática, a pessoa que está com problema espiritual, perturbação, amarração, porque você passa, mas os seus inimigos serão queimados no Vale do Sal. Sexta-feira, 7 da manhã, 9 da manhã, 3 da tarde e às 7 horas da noite.

0: 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Santuário Jardim Cristalino, Avenida Independência, quadra C1, lote 14, setor Jardim Cristalino, em frente ao Autopeças Fabrini, em Aparecida de Goiânia. Avenida Independência, quadra C1, lote 14, setor Jardim Cristalino, em frente ao Autopeças Fabrini, em Aparecida de Goiânia. Santuário da Graça do Jardim Novo Mundo, Rua Santiago, com a Avenida Buenos Aires, ao lado do terminal do Jardim Novo Mundo, em frente à Escola Joaquim Edson de Camargo, na quadra 232, lote 20. 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
1: Se vestir da armadura de Deus e ficar firme. É tudo uma decisão e uma ação. Decisão e ação. Você decide o que você quer fazer e o que você vai fazer. E faz. Efésios 6:10 diz assim: finalmente, fortaleçam-se no Senhor e no seu forte poder. 11. Vistam toda a armadura de Deus. Tem que fazer tudo o que tiver que fazer. Para quê? Para poderem ficar firmes contra as ciladas do diabo.
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1: Meu jovem, minha jovem, meu irmão, minha irmã, adolescente e pessoas de todas as idades que curtem a intelectualidade da leitura. Eu quero agradecer a tantas pessoas que já leram pelo menos uma parte do meu novo livro, A Experiência que Faz a Diferença, e comentaram. Foram muitos os comentários do que aprenderam, daquilo que a minha experiência de vida passou, porque tem isso. Tem coisas que nós aprendemos com a experiência das pessoas. E a experiência faz a diferença. Eu vou citar um exemplo. Eu recebi um comentário de um homem, um irmão, que brigava com a esposa. Depois que ele brigava, por alguma coisa que ela falou, ela achava ruim com ele e falava com ele: por que você brigou comigo por isso? Eu só falei. Acontece que para a mulher, só falar é só falar. Para o homem, só falar é um desafeto, é uma ofensa. Porque todo insulto para o homem começa com uma palavra. Eu não vou citar aqui em respeito a você, mas no momento que uma pessoa no mundo xinga a mãe da outra, ela só falou. E quantas mortes já ocorreram por causa disso? Mas a experiência mostra que se você levar a fala da pessoa só como fala, aquilo vai passar, a pessoa vai cair em si, a vida vai seguir e você vai ser feliz. São experiências que eu tive na minha vida que me evitaram ir para a cadeia, ir para inimizades. Por quê? Porque quando você leva a sério o que uma mulher te ofende, aquela ofensa vira um crime para você. Mas para ela, ela só falou. É diferente, o homem é diferente da mulher em tudo, inclusive na dialética, na forma de pensar, no que diz respeito a ofender ou não ofender. Meu livro fala sobre jovem, a importância que tem o pai, a mãe, em orientar o filho, a filha, sobre aquilo que eles assistem ou deixam de assistir na internet. Parece tão simples para você, parece tão simples para o jovem, mas aquilo traz uma consequência terrível. Terrível. Porque acaba entrando para a cabeça do jovem, acaba entrando para a cabeça do adolescente, e vira mágoa, vira ofensa. Mas, apóstolo, o que fazer quando isso acontece? É simples. Não leve nada a ferro e fogo. Seu filho te ofendeu, abrace ele. Dissolva aquele ódio, aquela raiva momentânea em amor. Dissolva aquelas palavras agressivas em afeto. E depois, lá na frente, você diz para a pessoa, que pode ser sua mãe ou seu pai: oh, mãe, eu te amo tanto, mãe. E a senhora me machucou aquele dia falando isso, isso, isso. Não se bate, não se agride, nem a mãe, nem o pai, nem o irmão, nem uma outra pessoa, por uma coisa que ela falou sem pensar. Ah, mas ela deveria pensar, apóstolo. Deveria, mas não pensou. E por causa disso você vai piorar a situação, levando a sério uma ofensa. O amor tem uma força violenta. Para cobrir todos os nossos erros e defeitos. Mais que isso, o amor tem um poder magnético de apagar o passado. Tem um provérbio que diz assim: quem bate esquece, quem apanha sempre lembra. Esse provérbio é do diabo. A Bíblia diz: esquecendo-me das coisas que para trás ficaram, prossigo meu alvo. O que ficou para trás eu esqueço. Ninguém nunca me ofendeu. Ninguém nunca me traiu. Ninguém nunca me machucou. Doeu na hora, doeu. Depois passou. Tem um livro muito antigo que eu li, que chama A Arte da Guerra. E nesse livro a gente aprende que a gente tem que sempre dar uma saída digna para os nossos inimigos, para que eles possam deixar de ser inimigos nossos. E se não tornarem nossos amigos, pelo menos nos respeitarem. Não tem essa de que ou você está do meu lado ou está contra mim. Não tem isso, não. Ou você está do meu lado ou eu estou do seu lado. Porque eu quero é ser feliz. Eu quero te ver feliz. Eu quero te ajudar. Esse ano eu tive experiências impressionantes com pessoas que já me fizeram mal e eu ajudei. O fato de eu ter ajudado quem me fez o mal me prejudicou? Não. A pessoa ficou toda sem graça comigo. Mas você está me ajudando? Eu falei, estou. Mas eu te fiz mal? Não fez, não. Fiz sim, me perdoe. Não fez, não. Porque o que você me fez de mal não me atingiu. E eu te amo. Você é meu irmão. Criou-se uma dívida. Criou-se uma dívida daquela pessoa para comigo por causa do perdão que eu liberei. Meu livro fala tudo isso e mais alguma coisa. Aliás, corrigindo, ele não fala tudo isso, ele fala alguma coisa disso e muito mais coisa que eu não falei aqui. A experiência que faz a diferença. Tem que usar a experiência das pessoas para construir uma nova história, um novo caminho, uma nova estrada para a sua vida. Te amo, te amo, te amo. Deus te abençoe. Você é meu irmão, você é minha irmã. Se todo mundo apagasse da memória os sofrimentos do passado e construísse um novo caminho de amor, de paz, o mundo seria diferente.

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1: Não pense.

0: 8 e 2.
1: O dia está chegando ao fim e mais uma vez estamos juntos na força da fé. Paz e luz. Que o nosso Deus te abençoe rica e abundantemente em nome de Jesus. Existe uma coisa que a gente está aprendendo, eu estou aprendendo agora. É um poder da concentração e da mobilização. O que isso quer dizer? Quando você tem um objetivo definido, nós aprendemos nos princípios do livro Prospere Sendo Sócio de Deus, que quando você tem metas claras e objetivos definidos, já tem meio caminho andado. Existe uma lei que diz que quando você consegue escrever o que você quer resolver, ou então escrever o problema, você já conseguiu entender boa parte de como resolver. Porque essa concentração, ela vai te dando a habilidade de entender onde você está e para onde você vai. E para isso, você tem que mobilizar as forças que estão ao seu redor. Por isso Jesus disse que a casa dividida contra ela mesma não subsistirá. Porque quando uma pessoa ela não tem uma integridade, ou seja, ela não está totalmente naquilo, ela não vai conseguir. E se conseguir, vai conseguir pelas metades, que é o não conseguir. É quando uma pessoa está se preparando para uma prova atlética, então ela tem que concentrar somente naquilo. Ela não fala mais nada a não ser aquilo. Tem pessoas que se dividem muito. Elas, o que elas fazem? Elas querem servir a Deus e o diabo. Elas querem adorar a Deus, mas o que fazer? O que o diabo gosta. Elas querem que as coisas sejam assim. Não, eu não quero que seja tão de Deus essas coisas, não, porque fica parecendo fanático. Então a pessoa começa a cantar músicas do mundão, a viver as músicas do mundão, a falar o seguinte. E aí que entra a coisa, né? A pessoa passa a olhar para a pessoa que não serve a Deus e ela fala assim: nossa, ela tem uma vida melhor do que a minha. Será? A grama do vizinho parece muito verde, mas o que será que tem debaixo dessa grama? Tem gente que parece que está bem. Tem casais que você olha assim, que casal modelo. Nossa, aquela pessoa ali tem uma casona, uma casa grande. E nós aprendemos no livro Prospere Sendo Sócio de Deus que dinheiro, riqueza, não quer dizer que a pessoa ela vai ter tudo. A prosperidade real está dentro de nós, está na vida da gente. Então, quando a gente clama e acredita no poder maior do Deus vivo e todo-poderoso e se entrega a Ele totalmente, como o Vale do Sal. O Vale do Sal é uma entrega e hoje está acontecendo isso. Em todos os santuários estamos vendo pessoas confiando totalmente na corrente forte, seguindo direitinho, concentradas naquilo que o profeta está orientando. E amanhã, evangelismo em todos os santuários e domingo, a Santa Ceia. Cada objetivo e a gente concentrando dia a dia. Como quarta-feira, vamos nos preparar para o novo livro que vamos estudar e vamos continuar treinando a nossa expertise, a nossa maneira de servir, para servir a Deus melhor. E que em nome de Jesus, Deus abençoe o final dessa sua sexta-feira. E se você ainda não passou pelo Vale do Sal, que passe. Que abençoe esse sábado, esse domingo maravilhoso, esse final de semana lindo que nós vamos ter na presença de Deus. Eu te abençoo agora e agradeço a Deus pela sua vida, pelo que o Senhor está fazendo e vai fazer. Em nome de Jesus, que assim seja. Amém. Que Deus te abençoe. Que Deus ilumine a sua vida. Curta, compartilhe, se inscreva no meu canal e entre no meu grupo de WhatsApp. Comente o que você está aprendendo com cada reflexão. Deus te abençoe. Forte abraço. Paz e luz para você.

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1: Paz e luz a todos os nossos irmãos e irmãs, todos os ouvintes desta programação, com a bênção do Pai, do Filho e do Espírito Santo. Vamos à reflexão de hoje.
2: A palavra revelada hoje para uma pessoa dentre as milhares que me ouvem é: ser fiel em qualquer circunstância. É impressionante que ser fiel quando tudo está difícil é fácil. É fácil. Porque o sufoco do mundo, o desespero, o sofrimento, a dor nos jogam para os braços de Deus. Ser fiel em meio à luta é fácil. Ser fiel em meio às dificuldades é fácil. Quando a pessoa chega no santuário, ela chega saindo do mundão de sofrimento, ela chega com o coração aberto, ela oferta para ajudar o rádio, ela sacrifica, porque o sacrifício gera milagres, ela está com o coração aberto até para cantar, ela canta mais alto sem saber a letra da música, mesmo assim ela canta. Bate palmas. Mas quando tudo melhora e ela passa a ganhar de 1.000 para 5.000 ou de 5.000 para 50.000, quando melhora a parte financeira, quando melhora a saúde, quando melhora na área sentimental, aí ela troca o dono da bênção, que é Deus, pela bênção. Ela troca o dono da bênção pela bênção. Ela fica com a bênção e dá as costas para Deus. Fica com o amor da vida dela e não tem tempo para Deus. Fica com um bom salário que ela ganha, mas deixa de ser fiel a Deus. Fica com um carro bacana que ela comprou, e esse carro leva ela para qualquer lugar, menos para a casa de Deus. Fica com a casa ou apartamento dela, com a bela televisão, com todo o conforto que Deus deu para ela, mas esquece que ela chegou sofrendo no santuário. Esquece de Deus. Dá para Deus o pior que uma pessoa pode dar para outra pessoa, que é o desprezo. Desprezo. E aí, tudo começa a dar para trás na vida dela. E aí, tudo começa a dar para trás na vida dela. Porque ela desprezou a casa do Pai. Foi assim com o filho pródigo. Depois que deixou a casa do pai, ele perdeu tudo o que tinha. Ele perdeu tudo o que tinha. Olha aí. Olha o que está acontecendo com você. O filho pródigo só voltou a ter depois que ele retornou à casa do pai. Esta palavra é para você. Dentre as milhares que me ouvem, eu digo: alguém em algum lugar precisava ouvir esta palavra.

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1: Ó Deus, Tu és o meu Deus. De madrugada Te buscarei. A minha alma tem sede de Ti. A minha carne Te deseja muito em uma terra seca e cansada, onde não há água. Para ver a Tua força e a Tua glória, como Te vi no santuário. Porque a Tua benignidade é melhor do que a vida. Os meus lábios Te louvarão. Assim eu Te bendirei enquanto viver. Em Teu nome levantarei as minhas mãos. Sim, eu Te bendirei enquanto viver. Em Teu nome levantarei as

te segue de perto. A tua destra me sustenta. Mas aqueles que procuram a minha alma para destruir, irão para as profundezas da terra, cairão à espada, serão uma ração para as raposas. Mas o rei se regozijará em Deus. Qualquer que por ele jurar se gloriará, porque se taparão as bocas dos que falam mentira. Olha, é muito forte quando a gente olha para um salmo intenso como esse, onde Davi diz para Deus: Senhor, a minha carne te deseja muito. Numa madrugada, buscando a Deus, ele revela a sua alma a Deus e diz: Deus, minha alma tem sede de ti. Eu estou sedento da tua provisão, do teu socorro na minha vida. Minha carne te deseja muito. A minha condição natural, meu emocional, minha realidade, humanamente falando, é de escassez, de sequidão, de cansaço, de estafa. Eu olho para o céu e peço: Senhor, me socorra. E Davi, na oração dele, nesse salmo lindo e forte, ele diz: eu quero ver a tua força e a tua glória na minha vida, como eu te vi no santuário. Olha que oração forte, né? Que pedido forte ele faz a Deus. E ele encerra dizendo: Deus, que os meus inimigos, aqueles que procuram a minha alma para destruir, que eles caiam nas profundezas da terra. A gente precisa discernir bem, sabe? Aquilo que é bom para nós e aquilo que faz mal para nós. Existem situações que aparecem na nossa vida que, se a gente olhar com os olhos humanos, a gente vai entender: isso aqui faz mal para mim, isso aqui veio para me destruir, isso aqui é meu fim. Mas se você olhar com os olhos da fé, você pode enxergar ali uma grande oportunidade de triunfar e de crescer pela fé, com a ação de Deus. Uma grande oportunidade de experimentar na sua vida o poder de Deus. Como disse Davi, a força e a glória de Deus que ele manifesta no santuário, sendo manifestado na sua vida. Davi, ele pensava assim, ele vivia assim. Ele, quando viu o gigante Golias, todo mundo fugindo, com medo, com razão, porque humanamente falando, ele era mais forte que todos os outros. Mas Davi, ele olhava para a vida com os olhos da fé. E é assim que a gente tem que viver. Mas Davi sabia que, pela fé, ele poderia mudar aquela realidade da vida dele. Davi, sendo perseguido pelo inimigo, ele sabia que aquilo era só temporário, porque ele estava agindo a fé, obedecendo a Deus, tendo temor a Deus e respeitando o tempo de Deus para a vida dele, o forjar de Deus na vida dele para ser rei de Israel. E então, Davi, ele sabia que o deserto que ele estava era temporário e sabia o destino que esperava por ele pela fé em Deus, para ele, Davi, como rei, mas também para os seus inimigos destruídos. Uma coisa que Davi fala também, que me estremece muito, é quando ele diz assim que a força de Deus fará com que os inimigos dele se tornem estrado debaixo dos seus pés. Então Davi, ele é muito intenso, né, nas coisas que ele fala, e a gente tem que ser assim também. Quaisquer que sejam os seus inimigos, você não tem que desejar que eles continuem na sua vida em hipótese alguma, e que nem que eles tenham a menor possibilidade de voltar para destruir sua vida e tramar contra você. Eu não sei se o seu inimigo é uma doença, sabe? Meu irmão, minha irmã. Se o seu inimigo é um vício, se o seu inimigo é um casamento malogrado, se o seu inimigo é uma família à beira da destruição ou já até destruída pelo inimigo que destruiu sua casa. Não sei se seu inimigo são as dívidas que aumentam a cada dia vir um bolo de neve. Ou se o seu inimigo

inimigo é a miséria, se o seu inimigo é o fracasso, se o seu inimigo são portas fechadas há muito tempo e isso te impede de vencer, de construir sua carreira, realizar os seus sonhos. Eu não sei se o seu inimigo emocional é uma depressão, é uma angústia na alma. Eu não sei se o seu inimigo é uma falta de força para perdoar quem um dia te fez tão mal e você carrega amargura no seu interior por essa falta de força para perdoar. Eu não sei qual é o seu inimigo, se é a inveja de alguém que caminha junto com você e que tem secado a sua vida, o olhar do invejoso. Talvez sejam palavras feiticeiras que lançaram sobre você e que tem amarrado a sua vida. Talvez tenha sido pessoas que não gostam de você e não medem esforços para buscarem nas trevas formas de te destruir. Eu não sei qual é o seu inimigo hoje. Eu sei que o Deus de Davi é o Deus do hoje, que opera no hoje como ele operou no passado. Davi também tinha inimigos terríveis, perversos, cruéis, mas ele era firmado e focado na fé dele em Deus. E Deus fazia dos inimigos dele piso para ele pisar, estrado para os seus pés. Então, eu oro nessa madrugada e peço que

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Faça certo, que vai dar certo.

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Se você quer que tudo dê certo na sua vida, faça certo, que vai dar certo. Faça errado e vai dar errado. Se você quer ser feliz no amor e prosperar nos negócios, faça certo, que vai dar certo. Se você fizer errado, vai dar errado. Se você quer receber a cura, um milagre, uma libertação, sacrifique um sacrifício verdadeiro, porque o sacrifício gera milagres. Faça certo, que vai dar certo. Faça sua corrente de maneira certa, às 13 sextas-feiras. Faça certo, que vai dar certo. Vá ao Monte Manaim com fé, com sacrifício, com determinação. E lá em cima do monte, Deus vai contemplar a sua fé. Vai te dar o que você precisa e o que só Ele pode fazer por você. Faça certo, que vai dar certo.

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1: E aqui comigo José, que vai nos contar agora o seu forte depoimento de fé que Deus fez na vida dele através do santuário e do Monte Manaim. Quando o senhor chegou no santuário, o senhor sofria com o quê?
2: Eu era alcoólatra. E era um sofrimento muito grande, porque alcoólatra, tanto ele sofre, como a família também sofre. Eu era um homem que, eu cheguei a um ponto, eu estava tomando 3 litros de cachaça por dia, mais a cocaína e maconha. Muito sofrimento, muito, muito sofrimento. Doente, era um homem que eu trabalhava todo dia, mas eu adoeci. Fiquei doente, a família ficou por um filho, eu tinha 2 filhos pequenos e já estava tudo por um filho, tudo perdido. E graças a Deus eu encontrei a porta do santuário aberta. Aí foi libertação, foi cura e no Vale do Sal, na passagem do Vale do Sal, Deus me libertou do alcoolismo, Deus me libertou da cocaína. Deus me libertou da maconha e me deu vida. Eu tive expectativa de vida, aí eu comecei a enxergar a minha família, que é uma família linda, reconstruí o meu casamento. Casamento, um alcoólatra está perdido, não tem nada. E o mais importante, que Deus me revelou o reino. O reino foi revelado. O reino é tudo que eu tenho, a maior riqueza que eu tenho é o reino. É o reino, me tornei... Eu era um alcoólatra, todo mundo despreza o alcoólatra. Ninguém confia, ninguém acredita. Depois que eu recebi a libertação, a cura, me tornei empresário. Hoje eu sou um empresário, tenho uma empresa, tenho CNPJ registrado. Tudo, o reino para mim é tudo.
1: E quanto tempo, mais ou menos, o senhor foi viciado aí na cachaça, na bebida, nas drogas?
2: O alcoolismo eu comecei já... Aquela coisa de família. Ah, filho de fulano que bebe. Comecei novo. E as drogas na juventude. Eu comecei as drogas, só que foi indo, me tornei adulto e drogado.
1: Mais ou menos quanto tempo, o senhor lembra aí? Quanto tempo que o senhor foi escravo aí deste vício que escravizava o senhor, estava fazendo até mesmo acontecer aí a destruição da sua família, né?
2: Isso aí foi mais de 20 anos.
1: Mais de 20 anos.
2: Mais de 20 anos. Mais de 20 anos.
1: Muitos anos.
2: Hein? Muitos anos. Muitos anos. A minha adolescência foi com o alcoolismo e a minha juventude foi com as drogas.
1: E o senhor tentava fazer de tudo para sair dos vícios e não conseguia?
2: De tudo.
1: E a sua família vendo o senhor nessa situação, creio que sofreu junto, né? Querendo ver o senhor liberto.
2: Sofreu junto.
1: E aí foi a hora que o senhor falou, eu preciso de sair dos vícios, eu preciso de conseguir a minha libertação, que foi onde Deus revelou ao senhor esta igreja forte, que é o Reino dos Céus.
2: Foi. Aí ela escutou o programa de rádio e me levou para o reino. E quando eu cheguei no reino, meu coração abriu. Quando eu olhei para o altar, uma luz, foi acendendo uma luz assim, enorme. E meu coração, eu não aguentava falar. Mas meu coração falou, encontrei o lugar que eu precisava.
1: Graças a Deus. E aí passou pelo Vale do Sal, porque no Vale do Sal a pessoa passa. Mas o vício, o sofrimento fica.
2: Fica.
1: E o mal ficou.
2: Ficou.
1: E hoje o senhor está liberto.
2: Estou liberto.
1: Para a glória de Deus.
2: Hoje eu vejo o Jaé aí. É uma alegria muito grande.
1: Glória a Deus.
2: Porque eu não tive juventude.
1: E o que, que o senhor fala agora para essa pessoa que está te assistindo, te ouvindo, e que também passa por essa mesma situação, tenta sair dos vícios, não consegue, há anos sendo escravo, do vício das drogas, da bebida. O que, que o senhor fala para essa pessoa agora?
2: Olha, eu falo para essa pessoa que não adia mais o tempo. Não perca mais tempo, não vá enrolando o tempo, porque chegou no reino, é libertação, é cura, é paz, é família, é vida.
1: É forte.
2: É forte. Errou.